0: Castro. O arroba William Santos. A minha dúvida até agora é quantas rodadas o português vai ficar no Grêmio. O time é mais uma presa fácil nesse campeonato. E o arroba Sérgio de Oliveira fala o Grêmio está sem meio campo e com 9 em campo. Amuso e TT são um zero à esquerda. Muda, Castro, ou pega tua mala e vai embora. A mensagem pelo arroba Gaúcho Esportes.
1: As três trocas confirmadas, tá? Léo Pérez, Pedro Gabriel, Bright White e vejo o William. Quatro. William que não estava aquecendo, quatro modificações, não é inédito na passagem de Luiz Castro, mas confirmando, um volante, Léo Pérez, lateral esquerdo, Pedro Gabriel, o atacante, Bright White e o William, que é meio atacante. Tô vendo por aqui o TT, eu tô vendo por aqui o Carlos Vinícius, não tô vendo Vila Sante,
2: Caio Paulista.
1: Não estou vendo o Mac, não tô vendo o Caio Paulista.
2: Isso.
1: Três.
2: Tem mais um pra entrada do William, no caso.
0: Amuso?
2: Amuso?
1: O Amuso tá fora também, isso aí. Fecha todo mundo.
2: Então sai. Vila Sante, Caio, Mac e Amuso.
1: Vila Sante, Caio Paulista, Mac e Amuso tá, pras entradas de William, Bright White, Pedro Gabriel e Leonel Pérez.
3: Vai fazer o 4-1-3-2, colocar dois avantes dentro da área. Isso que vai fazer e tem de correr risco, mas isso não vai adiantar se o Grêmio não tiver a atitude, por exemplo, que o César referiu com correção, e que o Mirassol teve no primeiro gol. Tem que marcar lá na frente, tá perdendo de 2-0. Se o Grêmio não morder mesmo, sabe, marcar, encurtar o espaço do zagueiro, do lateral, antes, para impedi-lo de colocar uma bola que vai cair no mano a mano lá com os zagueiros do Grêmio, não vai adiantar nada fazer trocas. Então vai ter que ter essa consciência. E isso é treino, isso é parte tática. Não adianta um subir a marcação, César, e o segundo e o terceiro não subirem. Aí é treino.
2: O triste é que depois de 45 dias... eu tenho 4 condenados no primeiro tempo. 4 condenados depois de 45 minutos.
3: E isso tem um risco grave, a gente nem falou, né? O Grêmio tinha que mexer mesmo, mas eu não mexeria 4 de uma vez só. Porque olha só, tu só tem mais uma substituição.
1: E tem o Kahneman com o amarelo.
3: Perfeito. Se acontece alguma coisa aí, gente, tu pode terminar o jogo com uma menos.
2: Eu acho que tinha que mudar 8, se pudesse.
3: Aí não dá.
2: É que existem os condenados. Futebol é assim, né? São os eleitos e os condenados.
4: São os eleitos pelo primeiro tempo.
2: Exatamente. Eles, tá bem claro quem são esses jogadores. Quem são esses jogadores. E acho que ele não viu tudo, né? Bom, se bem que era. Se pudesse mudar 8, poderia. Também poderia mudar, não tem problema. Mas é triste ver um Grêmio desse jeito. E aí a gente ouve a notícia de atraso de salário aqui e ali. O Grêmio precisa se equacionar, precisa se arrumar. Vamos ver se no segundo tempo o Grêmio luta. Pelo menos honra a camisa.
5: 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Gustavo Manhago está voltando para comandar o futebol da Gaúcha. Grêmio todo remendado para o segundo tempo, tentando sair do buraco em Mirassol, Manhago.
6: E vamos aí à confirmação das trocas agora. Já entrou o Léo Pérez, foi o primeiro ali.
1: Isso, vamos lá, todas as modificações. Saem Caio Paulista, Vila Sante, Gabriel Mac e Amuso para as entradas de Pedro Gabriel com a 54, Léo Pérez com a 33, 11 William e 22 Bright White. 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
6: Quatro trocas do técnico Luiz Castro. Para o segundo tempo, o Mirassol volta igual e o Mirassol está ganhando por 2-0. É a volta do Campeonato Brasileiro depois de pouco mais de 45 dias, né? Até a derrota na Arena para o Corinthians por 3-1. O Grêmio hoje está voltando e no encerramento do primeiro turno vai
2: sabe
6: perdendo
2: que
6: para o Mirassol.
2: Sabe o que é mais triste? E aí a gente olha também o descaso e a maneira como o Grêmio está tratando o seu próprio, a sua própria história. A notícia da tarde é que o Grêmio não, o Grêmio tem que se livrar do William, que tem muito salário, tem que se livrar do Bright White, que tem muito salário. À noite, os dois são a solução para salvar o vexame.
6: De novo, a bola está rolando. Tudo no futebol da Gaúcha do Campeonato Brasileiro, Mirassol e Grêmio 2-0 para o Mirassol. e ataque do Japa. Japa tá tocando a bola na ponta para o Alisson. Alisson

0: Linha de contra, a marcação feita pelo Pavon. Chega ali por perto também o TT. Ele forçou a jogada, o Arthur disse que não houve nada, a TT fica com a sobra, tenta sair jogando errado, chuta em cima do Japa, a bola cai no meio, fica dominada agora pelo Denilson, Denilson faz a puxadinha, mete bola para o Alisson, na frente da área ele disputa com o Léo Pérez, já ganhou do Léo Pérez, tocou no fundo, Reinaldo, cruzamento forte demais! A bola passa por toda a extensão da grande área. Igor Formiga tenta ainda evitar a saída pela linha lateral, mas não consegue. 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O Grêmio vai perdendo. Vai perdendo por 2 a 0 para o Mirassol. E olha um ataque agora tentando chegar ao time do Mirassol. Aparece Pedro Gabriel para tirar.
1: Começou.
0: E jogar a bola para fora pela linha lateral. Diga.
1: Já tem bola rolando para o segundo tempo no Maracanã. Gol marcado pelo Eduardo Sacho. O Bragantino está vencendo o Fluminense por 1 a 0. E temos 32 minutos do segundo tempo na Fonte Nova. Bahia 2, Chapecoense 0, Unimed Porto Alegre.
0: Muito bem. Agora vem uma informação aqui, Simon, até para confirmar aí por baixo. E na transmissão da televisão, a saída do Amuso foi por concussão. Vou tentar confirmar essa informação aí para ver se o Grêmio e o Mirassol têm substituições a mais por fazer. A bola está dominada no meio com o TT. TT jogando bola para o William. William dominando pelo lado esquerdo. Ataque do time do Grêmio. Igor Formiga fecha na marcação. William para na frente do marcador. Fica sem saber o que fazer com a bola porque não há ninguém para tocar a bola. Então ele recua lá para a defesa. Volta a bola mais atrás para o Walter Kahneman.
2: Confirmado.
0: Pois não.
2: Protocolo de concussão ativado. O Amuso estava tonto e com dor de cabeça. Lance que ele foi atingido na lateral, ou seja, o Grêmio e o Mirassol têm direito a 6 alterações na partida. E o Amuso, pelo protocolo, por 5 dias não pode nem sequer treinar. Vira dúvida para o jogo de quinta, na altitude de La Paz.
3: Não, mas isso muda muito o cenário do jogo, assim, para o que acontecia no segundo tempo, né? Ter duas substituições e não apenas mais uma, né? Se é por concussão, aí muda o cenário, não é tão absurdo assim o risco que está assumindo o Luiz Castro.
0: Carlos Vinícius agora recebeu a bola em posição irregular, marca a bandeirinha, impedimento ainda que a finalização ele tenha chutado para fora aí, Simon.
2: É, ele ajeitou, tentou enquadrar o corpo, acho que ele viu que estava bem adiantado e não botou aquela precisão digna do Carlos Vinícius. A bola saiu longe do gol, mas desperdiçou uma boa oportunidade, uma boa enfiada de bola do TT, pena que estava em posição irregular o Carlos Vinícius. 2 a 0 Mirassol Sicredi.
0: 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Então o Grêmio pode fazer ainda duas trocas nesse segundo tempo e o Mirassol pode fazer 6 trocas em função da saída pelo protocolo de concussão do Amuso. Lá atrás o zagueiro João Vitor do Mirassol está dando chutão para o campo de ataque buscando o Reinaldo. Reinaldo sobe na disputa com o Pavão. Pavão fura na frente do Reinaldo. Consegue o toque na sequência para o Alisson. Ele tenta passar pelo Gustavo Martins que está tocando a bola para fora pela linha lateral. 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Olha a bola dentro da área do Grêmio. Chega para tirar de qualquer maneira. Pedro Gabriel afastando o perigo para o campo de ataque. Na sequência, TT tenta a bola para Carlos Vinícius. Ele não consegue ficar com a bola dominada. Chapa aparece para recuar. Toca atrás ali para o jogador que é o João Vitor. João Vitor para Igor Formiga. Aberto pela ponta direita, se apresenta Denilson para receber. Igor Formiga tenta o passe pelo meio com Edson Carioca. Voltando a bola no Denilson, tenta o passe na frente para o Igor Formiga. William chega primeiro e recua a bola para o goleiro Everton. O Everton dá o chutão para o ataque, a bola não chega no Nardoni. Já corta de novo o time do Mirassol. E aí o Igor Formiga está recuando a bola para o Denilson.
1: Terminou.
0: Vamos.
1: Fim de papo na Série B do Brasileiro. 18ª rodada, o Juventude venceu o Cuiabá por 2 a 0 no Jacone. Gols de Alisson Safira e Raí Silva. Juventude vice-líder da Série B com 32 pontos. 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
0: É, e uma grande campanha como mandante do Juventude. Aqui o Mirassol que ganha por 2 a 0, ataca. Edson Carioca tentou a deixadinha. Léo Pérez chegou para tirar. Tirou errado, sobrou para Denilson. Chutou, prensado. A bola vai parando dentro da área. E aí Pedro Gabriel não fala com o goleiro Everton, dá um chutão para fora, escanteio pro Mirassol.
2: Faltou comunicação, o Everton estava ali para agarrar a bola, meteu uma bicuda e a bola saiu, o Grêmio entrega um escanteio na ponta esquerda para o sempre perigoso Reinaldo fazer a cobrança.
0: 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Escanteio batido, fechado no primeiro pau, subiu para tirar Gustavo Martins. E agora tenta puxar o contra-ataque, Pavon, em velocidade, meteu a bola para o William, aberto no lado esquerdo, mas está sozinho contra a marcação feita pelo Japa, tocou no meio, inversão de jogada na tentativa agora da ponta, não consegue passar. O jogador do Grêmio que estava na tentativa, o Bright White, cortou bem posicionado ali, Aldo Filho para tirar para o time do Mirassol. Ele tira a bola pelo meio, passando pelo Reinaldo, Reinaldo para Denilson, Denilson tocando agora para o Japa. Japa então faz a bola chegar até Igor Formiga. São os primeiros movimentos do segundo tempo, 6 minutos aqui em Mirassol. 2-0 para o Mirassol. Mirassol que vai permanecendo na zona de rebaixamento, mas cada vez mais próximo do Grêmio. Aí, Bertoncelo.
1: E tem o asterisco, né? É verdade que o jogo atrasado do Mirassol é o Flamengo no Maracanã pela quarta rodada, mas é um jogo atrasado. O Mirassol é o 18º colocado com 19 pontos, 2 a menos em relação ao Grêmio, que é o 16º colocado, Manhagol.
0: Então, por aproveitamento percentual, o Grêmio já está, né? Ou ainda não, na zona de rebaixamento?
1: Ainda não, né? Que tem ali também, ele está com 36,8%, o Mirassol está com 35,2%.
0: Que loucura. É o Grêmio que volta a jogar em casa pelo Brasileirão daqui a cerca de 10 dias contra o Fluminense. Bola com Pedro Gabriel. Pedro Gabriel fazendo passe para o William. O William domina contra a marcação do Denilson e a arbitragem vai dar falta em cima do William. Falta para o time do Grêmio. 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O Inter volta dia 22 contra o Cruzeiro no Beira-Rio. Kahneman deu o carrinho, Bruno Santos protegeu para o Japa na tentativa de passe na frente. Ela cai para o Alisson, Alisson deixa escapar para o Reinaldo. Chegou pelo lado esquerdo, Reinaldo levantou, bola alta na área, forte demais. Direto pela linha de fundo, tiro de meta para o Everton, Simon.
2: Bola sem direção, o Everton apenas acompanhou, tiro de meta, 2-0 Mirassol, Grupo IESA.
0: 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Linguiças Borrússia, qualidade e sabor invencíveis com o futebol da Gaúcha em Mirassol, 2-0 para o Mirassol contra o Grêmio. Pedro Gabriel tenta o passe para Carlos Vinícius, ele perde a bola dividida para Gabriel. Dali ela vai na frente para Bruno Santos para Edson Carioca. Edson Carioca vai prendendo a jogada lá pelo lado direito da defesa do Mirassol e recuando. Sai jogando bem o zagueiro João Vitor. E aí o passe não é bom do Aldo Filho para o Reinaldo. Mesmo assim, o lateral do Mirassol consegue evitar a saída pela linha lateral. Toca a bola no meio para Japa. Japa dominando pelo lado esquerdo. Passou a bola pelo meio, encontrou posicionado o Alisson. Alisson voltou para Reinaldo. Reinaldo contra a marcação do TT. Passou bem pelo TT com facilidade. Reinaldo. Reinaldo toca agora para Bruno Santos. Bruno Santos abre a bola na ponta direita para Igor Formiga. Vem o Formiga. Formiga recuando para Denilson. Insistiu no fundo para Formiga, Formiga outra vez para Denilson, chega o Mirassol pelo lado direito, a bola é passada agora na direção do Aldo Filho para Igor Formiga, troca de passes e o Grêmio na roda, lá vai o Mirassol, que jogadaça do Edson Carioca pela ponta, levantou, bola alta na área, Reinaldo passou por ele e o TT tenta chegar na sequência. Caem os dois jogadores, tudo normal para a arbitragem. A sobra de bola do time do Grêmio, com o TT escapando da marcação. Ainda ele contra a marcação do Denilson. E na sequência o juiz está dando lance normal do Aldo Filho. O TT ficou sem a bola e ficou caído. Vem de novo o Mirassol com o Reinaldo. Reinaldo para Alisson, pelo lado esquerdo. Lá vai Alisson contra a marcação que é feita nesse momento pelo Bright White. Ainda a bola com o Alisson. Alisson recuando para Reinaldo. Reinaldo encontra no meio livre ali de posição. O jogador que é o Denilson. Denilson abriu lá para o lado direito para Igor Formiga. O Mirassol ocupa o campo do Grêmio. Lá vai Igor Formiga. Formiga preferiu recuar, recuou para João Vitor, João Vitor vai receber a marcação do Carlos Vinícius, está tocando de lado para Gabriel, que do meio campo domina para cima do Bright White, passa bem pela marcação de Gabriel, bola para João Vitor no lado direito da defesa do time do Mirassol, recua para Igor Formiga e do meio campo ele volta a bola para o goleiro Walter. São 9 minutos e meio do segundo tempo e o Mirassol administra com tranquilidade, Diogo, 2-0.
3: O Grêmio piorou com as mudanças, o William entrou trotando aqui do lado esquerdo, o TT foi lá para o lado direito. O Grêmio, a linha, além da linha de defensores, o Grêmio tem agora o TT defendendo, Léo, Nardoni, William, fechando assim uma linha de defesa e o Bright White e o Vini da Pose lá na frente. Na hora de atacar, Léo Pérez, tipo um losango de meio campo. Léo Pérez, Nardoni pela direita, William pela esquerda, o Braithwaite recua e deixa o Vinícius lá na frente. Só que isso aí é a parte tática, entende? Assim, o fato é que o Grêmio marca a distância, não dá bote, deixa o Mirassol sair jogando com tranquilidade. E se o Grêmio não apertar, o jogo fica em banho-maria que o Mirassol quer. O Grêmio precisa mudar a atitude fundamentalmente, além da parte tática, obviamente. E isso não aconteceu com as trocas.
0: Pedro Gabriel errou mais uma, perdeu a bola, ficou reclamando falta, o juiz não deu, vem o Mirassol, chegou Reinaldo, pra fora! Quase, quase o terceiro gol e era do Reinaldo, numa entregada do Pedro Gabriel, Simon.
4: Na ponta esquerda, na defesa, o cruzamento, Reinaldo na área, ele ajeitou com a perna direita, meio que furou em bola, saiu sem direção, escapou o Grêmio e o Reinaldo... Na lei do ex, ele não perdoa. No passado, marcou contra Grêmio, Sport e São Paulo no Brasileirão.
0: 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O Grêmio está perdendo para o Mirassol. 2-0 aqui no José Maria Maia em Mirassol. E vai voltando ao Campeonato Brasileiro com derrota. Vão faltar 19 rodadas. Para o tricolor escapar do rebaixamento. E agora marcada uma falta em cima do Carlos Vinícius na intermediária de ataque. Prepara-se para a cobrança, William. 11 minutos e meio do segundo tempo. 11 minutos e meio. Grêmio 0, Mirassol 2. Vai o William para a cobrança. Lá para dentro da área vão Gustavo Martins, Carlos Vinícius. Ficam mais distantes ali o Pedro Gabriel e também o Pavon. Até o Kahneman foi para tentar o cabeceio. É assim, numa bola parada, numa tentativa ali de algum cabeceio na jogada aérea. William, autorizado pela arbitragem, levantou no segundo pau para Gustavo Martins, tocou para o meio, a tentativa de conclusão do Braithwaite. De novo dentro da área, um bate-rebate danado. Cai o Léo Pérez, recua para o TT de longe. Walter, em dois tempos, pega na conclusão boa do TT aí, Simon.
4: É, mas o Gustavo Martins tentou cabecear para o centro da área no bate-rebate. O TT ajeitou de fora da área com um chute centralizado. O Walter deu um passe para trás, fez a defesa, o Grêmio marcou alto.
0: O Grêmio marcou alto, mas aí o erro de passe não chega a bola. No Carlos Vinícius, fica dominado agora pelo time do Mirassol, que tenta sair jogando lá com o Aldo Filho. Ele divide contra a marcação do jogador do Grêmio, que estava no lance ali. O Nardoni, o último toque foi do jogador do Mirassol e a arbitragem sinaliza posse de bola para o Grêmio. Pedro Gabriel para o William, William para Léo Pérez, dali para o Nardoni, se atrapalhou todo com a bola, deu de graça para o contra-ataque. E aí o jogador do Mirassol acaba se atrapalhando no lance, o Bruno Santos, o Grêmio recupera e a bola vai parar nas mãos do goleiro Everton. 13 do segundo tempo, 2-0. 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E os primeiros 13 minutos do segundo tempo aí, CCD.
5: É, o primeiro consegue estar pior do que no primeiro tempo, porque o time está ainda mais passivo do que estava. Até o momento é uma atuação para demitir o treinador e para tirar no mínimo 5 ou 6 jogadores do grupo. É um escândalo o que está acontecendo, um time sem sangue nenhum, um time que parece estar esperando o jogo acabar, perdendo de 2-0. Por favor, demitam o treinador hoje e demitam 5 ou 6 jogadores, que o Grêmio tenha outra fotografia quando chegar em Porto Alegre.
0: É, lá vai o Pavão fazendo fila, mas sem passar para ninguém, ficou reclamando de falta, o juiz não deu. Alisson pega a sobra, escapa da falta, mete a bola para o Aldo Filho, que erra o passe para Igor Formiga. Só que aí o William devolve a bola para o jogador do time do Mirassol. Mais um erro do William, a bola está dominada pelo meio de novo com Denilson. Denilson pelo time do Mirassol com muita facilidade. O Mirassol troca passes e deixa o tempo passar aí, meu caro Simon Bertini.
4: Já para responder a partir das informações que a gente colhe durante todos esses dias, mesmo o Grêmio tomando um sacode aqui do Mirassol, a gente não acredita, pelas informações que nós temos, que o Luiz Castro vai ser demitido.
0: E o sacode tá chegando, hein?
5: O problema...
0: Bola do Bruno Santos. Bruno Santos meteu na ponta pro Igor Formiga, levantou no segundo pau. Corta, Pavon! E a bola vai saindo pela linha lateral. Antes que ela saia, Gustavo Martins dá o chutão, César.
5: O problema é preferir quem que eles querem que caia, a diretoria do Grêmio. Ela não quer que caia o Castro, mas ela quer que caia o Grêmio?
0: É, ela tá dando esse entendimento, né?
3: É o que não dá para entender.
0: Quando não demite o Luiz Castro, Diogo, lá em abril,
3: exato.
0: Ela quer que o Grêmio não consiga
3: exato
0: melhorar.
3: É o ponto. Né? Se demitir agora, bom, eu tô dizendo agora com tranquilidade quem disse antes. Momento de demitir, se era essa questão de tu interromper o trabalho, era antes da Copa. contrata um técnico e dá ele 30 dias para tentar fazer um time.
5: Se esperava.
3: Mas aí não se fez isso e agora cadê a convicção? Quer dizer, se acreditava que o trabalho vai dar resultado. Aí no primeiro jogo demite?
5: O que se esperava? O que, que o torcedor do Grêmio imaginava hoje? A ideia era, opa, vai trabalhar agora, não teve o trabalho no início, não conseguiu por ordem de calendário, não teve pré-temporada, aquelas desculpas de sempre. O que que era? Não, agora vai melhorar. Aí entra esse time caminhando, não acertam dois passes, não tem nada. O Grêmio tá perdendo um amistoso pro Mirassol, como perdeu pro time do Cascavel. Alguma coisa tem que acontecer.
3: É que o segundo tempo está pior do que o primeiro. Assim, tem a maneira como o Grêmio deixa de marcar é assustador.
5: Tá
3: é completamente assustador. Assim,
5: tá
3: porque o Willian entrou numa pegada assim, de praticamente não se mexer. E aí você vê ali o Pavon tentando driblar um, dois, três. Ele está mal no jogo, mas ele faz isso porque ninguém se mexe. Não tem opção de passe nenhuma. Você olha assim no visual, os jogadores do Grêmio não se mexem, não tem dinâmica para receber a bola. E aí quem tem a bola não tem para quem dar o passe, tenta jogar sozinho. Aconteceu com o TT, aconteceu com o Pavon.
0: E o Léo Pérez agora, que tem enormes dificuldades, né? Quando tá com a bola no pé, deu uma levantada no jogador do Mirassol e para sorte não tomou amarelo aí, Simon.
4: Mas acho que o amarelo, se fosse aplicado para ele, não seria pela falta. Mas ele foi para cima do árbitro, dizendo que o jogador se atirou, mergulhou, deu uma regada, a torcida ficou na bronca. Passou ileso o Léo Pérez, que é um dos pendurados do Grêmio nessa noite aqui no interior de São Paulo.
0: E vem o Mirassol, tentativa de jogada pelo meio ali, mas com falta. Falta do Alisson em cima do jogador do Grêmio, que fica caído ali o Nardoni. O jogo está parado, a posse de bola favorece ao tricolor. 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Em Mirassol são 9h24 da noite, hora de se ligar no tempo e no placar. Segundo tempo, Campeonato Brasileiro, 19ª rodada, 17 minutos e 15, tá 2-0 pro Mirassol em cima do Grêmio, Bertoncello.
1: E o Bolívar, próximo adversário do Grêmio na Sul-Americana na quinta-feira, está em campo nesse momento em La Paz pelo Campeonato Boliviano, é a 9ª rodada, está vencendo o Guabira pelo placar de 1-0, gol marcado pelo argentino Cauterucho.
0: 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Tentativa de cruzamento lá do lado esquerdo, ataque do time do Grêmio com o Carlos Vinícius. A bola foi tirada pela defesa do Mirassol. Para a lateral, Pedro Gabriel prepara-se para a cobrança agora do arremesso manual. O Grêmio tentando de alguma forma levar algum perigo. Bola tocada para o William. William recua a bola aqui atrás para Gustavo Martins. Gustavo Martins no sistema defensivo do Grêmio, metendo bola de lado. Chegando para os pés ali do jogador que é o Pavon. Pavon para TT. Pavon correu na frente. TT ficou com a bola dominada pelo lado direito. Ataque do time do Grêmio. Todo o Mirassol fechado e o TT joga a bola lá para trás para o Walter Kahneman. De Kahneman a bola vai para o lado esquerdo para Pedro Gabriel. Pedro Gabriel dominando contra a marcação feita pelo Edson Carioca. Volta para trás de novo. Volta para Gustavo Martins e Gustavo Martins para Pavon, aqui aberto na ponta direita, se livra da bola, dá um chute completamente equivocado para o Nardoni. Ele chega na disputa com o Gabriel Nardoni, consegue ficar com a sobra, mas perde na sequência para Reinaldo. Reinaldo tira e acerta a bola para o Alisson, ele tenta puxar o contra-ataque, Gustavo Martins perdeu a dividida. Alisson ficou com a bola, prende a jogada, escapa no drible, é chutado pelo Gustavo Martins. O juiz deu vantagem. O VAR pode chamar, hein, Simon?
4: Se interpretar que é lance para vermelho, mas mostra indignação. Gustavo Martins, depois de ter sido driblado pelo número 77, o Alisson, agora recebe cartão amarelo.
0: Tem erro de identificação, ele deu amarelo para o Pavon.
4: É, mas errou, e agora os jogadores chegam dedurando ele. Questão de identificação, e o VAR só sugere a mudança, né, para identificação de quem realmente cometeu a infração, que foi o Gustavo Martins, que chutou o jogador do Mirassol.
0: É, ele levou drible e aí envaretou, né? Ficou brabo o Gustavo Martins. Por enquanto ele não corrigiu o amarelo.
3: Olha, o Maiago, mas pro Grêmio é bom ele se enganar e deixar o cartão com o Pavon, né? Porque ficar com os dois zagueiros amarelados do jeito que o Grêmio tá, ninguém marca no meio.
0: Agora ele vai corrigir, corrigiu.
3: Ruim
0: Gustavo
3: pro Grêmio,
0: Martins,
3: né?
0: Tirou o cartão do Pavon.
3: Agora tem os dois zagueiros amarelados, o Grêmio não marca ninguém no meio campo, tá todo mundo olhando e vai ser mano a mano sobre os dois zagueiros o tempo inteiro.
4: Levou o Alisson, tá caindo, tá?
2: Tá caído ainda, não sei se esperando daqui a pouco a sugestão do VAR, mas como o VAR já sugeriu apenas a troca pelo erro de identificação da arbitragem, acredito que não vai revisar para um suposto vermelho.
0: É, Gustavo Martins foi muito mal no lance, ficou brabinho por causa do drible que tomou e aí chutou por trás o jogador do Mirassol. O árbitro entendeu que foi apenas para amarelo. Recomeça a partida. São 20 minutos e meio do segundo tempo. Pedro Gabriel está com a bola dominada. Tenta o lançamento em profundidade. Só que dá errado. Igor Formiga corta na frente lá do jogador que é o Bright White. Ainda Igor Formiga em velocidade atacando pelo lado esquerdo. Acabou saindo com bola e tudo e o lateral favorece ao time do Grêmio. 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Tá 2-0 para o Mirassol. E agora o Carlos Vinícius pediu um puxão e o juiz deu aí, Simon.
2: João Vitor, parece que a camisa do Carlos Vinícius, um duelo à parte nessa noite aqui no Maião. Agora é falta, muito distante, ponta esquerda, William na cobrança.
0: 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Foi assim, numa bola parada que o Grêmio teve ali uma finalização meio embolada, assim, não muito clara, alguns minutos atrás. E vai tentar repetir a dose agora com o William. Ele está posicionado pelo lado esquerdo para fazer o levantamento para dentro da área, sempre buscando o Gustavo Martins no segundo pau. Autoriza a arbitragem. O William dá um chutão. Walter está saindo do gol. E lá em cima pega ela tranquilamente, Simon.
2: Telegrafou no segundo pau, buscando o Gustavo Martins. Com tranquilidade, o Walter foi lá, levantou os braços e ficou com a bola. O Grêmio parece aceitar a derrota, 2-0 aqui no interior de São Paulo.
0: Diga lá, Diogo.
3: Essa falta do William, cobrada praticamente no meio campo, é muita falta de elaboração, né? Olha, é esse o recurso do Grêmio? Tem uma falta quase no meio campo ali, do lado da linha lateral, e ele levanta a bola para a área para os dois centroavantes, que estão lá dentro da área grandes. É essa a elaboração que o Grêmio ficou com tanto tempo treinando. O ataque do Grêmio agora é aperta atrás e bola no Vinícius e bola no Braithwaite para fazer abrir o compasso, receber uma falta e colocar a bola para a área. Olha, é pouco, né? É pouco para o Grêmio tentar virar o jogo.
0: Tá complicada a vida do Grêmio aqui em Mirassol. TT, boa abertura pro William, quem sabe agora. Lá vai o William, abriu no fundo para Pedro Gabriel, chegou inteiro, cruzando pra grande área. Reinaldo tira antes do Bright White. Mas pelo menos foi uma jogada trabalhada aí, Simon.
2: Com Pedro Gabriel chegando ali de fundo, cruzamento, buscando TT, fazendo infiltração no segundo pau. Reinaldo afastou o perigo. Escanteio, ponta direita, Pavon na bola.
0: Vai o Pavon para a cobrança de escanteio. Escanteio que vai ser feito pelo lado direito, ataque do Grêmio. O Pavon não tem dado muito certo nas cobranças, né? Não tem sido efetivo. Cobra agora no primeiro pau, onde só tem jogadores do Mirassol. E o João Vitor está tirando dali de qualquer maneira. Fica dominado atrás para o TT. TT vai começar de novo o lance de ataque. Ainda bola com o TT pelo centro do campo. Ele domina e ele volta a bola para o goleiro. Está 2-0 para o Mirassol. E os jogadores do Grêmio recuando a bola para o goleiro. Aqui Gaúcha anunciando para quarta-feira da próxima semana a volta do Inter ao Campeonato Brasileiro. O Inter recebe o Cruzeiro no estádio Beira Rio em Porto Alegre. Agora Bertoncelo, Grêmio. E o risco de zona de rebaixamento nessa rodada, pelo menos, não existe, né?
1: É, graças ao Vasco, né? O Vasco perdeu ontem para o Vitória por 1-0 e com isso ele permanece na 17ª colocação com 20 pontos, um ponto a menos em relação ao Grêmio. O Mirassol, que é o 18º, ele está vencendo e chegando a 19 pontos. O Remo é o 19º colocado com 18 pontos, tem 4 vitórias e um saldo menos 8. Então, matematicamente, ele até pode alcançar o Grêmio, mas muito improvável pelo saldo ultrapassá-lo.
0: Lateral para Pedro Gabriel, cobrar para o time do Grêmio. No campo de ataque ele cobra a bola atrás para o William. William recua aqui para o zagueiro que é Gustavo Martins. Chegando a 24 do segundo tempo, Gustavo Martins aprofunda para Pavon. Vai chegar bem, Pavon. Chegou no fundo contra Reinaldo, cruzou bem o Pavon. Chegou para White. Não consegue o domínio e deixa a bola escapar, Simon.
2: Mas ela estava na feição para o Bright White, atacante que já vestiu a camisa do Barcelona, a seleção dinamarquesa. Não pode deixar escapar essa bola, o Grêmio deixou de diminuir aqui.
0: Pedro Gabriel e dele cruzamento para a área, tentativa agora, pede pênalti ali o jogador do Grêmio. O Carlos Vinícius, o juiz manda seguir, aí o contra-ataque vem com Aldo Filho. Em velocidade pelo meio, tem o Alisson, tem o Carioca, meteu para o Edson Carioca, errou o passe. Edson Carioca cruzou para o meio da área, afasta Gustavo Martins, metendo para a lateral. Conta tudo desde o início aí, Simon.
4: O Gabriel, o Grêmio dividiu a bola com ele, com o Carlos Vinícius, ficou pedindo pênalti e ele, da sua área até a área do Grêmio, puxou o contra-ataque sem ninguém dar uma encostadinha. Ele abriu na direita, errou, meteu muito forte, afinal é zagueiro. O juiz disse que não houve o pênalti e vai mexer na sequência pela primeira vez o Mirassol.
0: 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Vem o Mirassol, na tentativa do Edson Carioca lá para dentro da área, cortou Pedro Gabriel. Ela não chega no Carlos Vinícius, quem corta é Gabriel do Mirassol, tocando bola para João Vitor. João Vitor para Igor Formiga, na frente da marcação do William, recua a bola no meio com o Denilson. Bom tabelamento com o Aldo Filho, e o passe para o Formiga no fundo, chegou na frente do Kahneman, tocou para trás, aparece Pedro Gabriel. Antes que o Edson Carioca finalizasse, Simon.
4: Para salvar, mas mais uma vez, o Mirassol chegou com extrema facilidade na área do Grêmio e agora apareceu o Pedro Gabriel para cortar. Carlos Eduardo, ponta número 96 entrando. Eu não consigo fazer a identificação do número vermelho aqui, tá?
0: Acho que é o Edson Carioca, né?
4: É, provavelmente o Edson Carioca. É ele mesmo que vai saindo, número 95, entra o 96 no Mirassol, a troca para Claro.
0: Segundo tempo em Mirassol. 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Já já análise dos nossos comentaristas do que o Grêmio ainda pode fazer neste jogo aqui. Tentativa lá pelo lado direito, agora ataque do time do Mirassol. Pedro Gabriel contra a marcação que é feita por dois jogadores do Mirassol. E o último toque é do Carlos Eduardo pela linha de fundo, tiro de meta. Diogo Olivier, CCD. Ainda há alguma esperança? Ou a vida está complicada demais para os gremistas, hein, gurizada?
3: Ah, parafraseando o poeta, a esperança é a última que morre, né? A esperança é o alimento da alma, né? Não se vive sem esperança. Mas a esperança do Grêmio é bola na área. Isso é pouco para uma ideia que a gente tinha de construção, 30 dias treinando, de ter algo mais elaborado do que os dois centroavantes na área. E aí cava uma falta e tenta colocar a bola na área, né? O Grêmio piorou com as mudanças. E o comportamento de alguns jogadores, eu não sei se é uma questão física, que é difícil de entender, porque o Grêmio estava treinando esse tempo inteiro, assim como todos os seus adversários. A atuação é muito ruim, o Grêmio é muito passivo, né? Olhando o jogo assim, ele se arrasta sem nenhuma reação do Grêmio.
0: E agora o Pavão tentou o chute para frente, Carlos Vinícius não chegou, a defesa tirou. Diga, César.
5: É triste ver o Grêmio nessa situação, depois de 40 dias que pôde descansar, que pôde treinar. E aí tu vê essa última jogada pelo lado direito, os jogadores nem descer para marcar, desceram. Eu tô achando que ou o Grêmio está anestesiado internamente, não sabe o que está acontecendo. Isso é claro, né? O Grêmio não sabe o tamanho da gravidade que se meteu aí. E principalmente não saber fazer diagnóstico é sinal de fracasso. E a cara do fracasso absoluto, ela está muito, muito escrita.
0: William recebendo pelo lado esquerdo, brigando contra a marcação, recuando bola para Léo Pérez. Léo Pérez no centro do campo, fazendo toque para Gustavo Martins. Gustavo Martins já no campo ofensivo, abre a bola no fundo, na direção agora do TT. TT foi para cima da marcação do Reinaldo, perdeu. Perdeu o TT para Reinaldo. Reinaldo deixou ali para o Aldo Filho, fez o passe na frente agora para a tentativa de chegada do Bruno Santos. A bola foi muito forte, passou por ele, ficou para Gustavo Martins, que voltou no Everton.
3: Nesse lance agora, o Manhago, o Reinaldo foi mais rápido do que o TT. Mano a mano, um contra um, e aí ele abre o compasso e o Reinaldo, o veterano Reinaldo, foi mais rápido.
5: Os dois chutes do Grêmio no gol são do TT, um muito bom, goleiro defendendo no primeiro tempo. Agora a atuação do TT é um negócio assim...
0: E o Reinaldo deve ser uns 10 anos mais velho que o TT, né?
5: No papel, né?
0: Olha lá, olha o Carlos Eduardo. Bom toque pro Alisson. Passa em velocidade. Carlos Eduardo cruzou pro Formiga. Ele dá o alcance aí. Corte feito pelo Gustavo Martins, Simon.
4: É, cortou e lá vem o Mirassol de novo.
0: De novo, Mirassol, Aldo Filho tocando pro Reinaldo. Passou pelo Gustavo Martins. Janelinha no Pavão, que jogada do Reinaldo. Vai marcar Bruno Santos pra fora. Perdeu o Mirassol numa jogadaça do Reinaldo, que sobra no campo, Simon.
4: Sempre desfilando contra o Grêmio. Na ponta esquerda, Janelinha no Pavão, cruzamento. Centroavante Bruno Santos tentou com um bico da chuteira. Não pegou em cheio a bola. Passou perto do travessão, mas muito próxima do terceiro gol. Ficou a equipe do Mirassol, que vai mexer duas vezes. Já já eu confirmo, mas um a entrar é o número 9, André Luiz, atacante.
2: Santos. Bruno Santos.
0: É, ele sai mancando lá o autor do primeiro gol. Qual é o número do André Luiz?
2: 9. Era o titular, o André Luiz. E a outra troca, acho que é o Shailon com a 7. Tá pedindo aqui autorização, só que a bola já foi colocada em campo pelo Grêmio. Não, em jogo. Mandou voltar.
0: Segura, mandou voltar. Quem é que vai sair aí? Vamos ver. Para a entrada do Shailon, ex-Atlético Goianiense.
2: São Paulo.
0: Passagem pelo São Paulo também.
2: Cria da base de São Paulo.
0: Jogador de meio campo, canhoto. Shailon.
2: Isso, sai o número... Agora sim.
0: 5, né? O Japa, né?
2: 5, é o Japa. O estreante da noite com a camisa do Mirassol.
0: E o número
2: camisa
0: do Shailon.
2: Japa para a entrada do 7, Shailon.
0: Em Mirassol, 9h38, hora de se ligar no tempo e no placar. Campeonato Brasileiro, 31 do segundo tempo. O tempo passa e o Grêmio segue perdendo para o Mirassol, 2-0. Sem reação, Bertoncello.
1: Pois é, o Grêmio fora de casa neste Brasileirão, 13% de aproveitamento, 4 empates e 6 derrotas. Fluminense, São Paulo, Vasco, Palmeiras, Cruzeiro e Mirassol as derrotas. Empates contra Chapecoense, Inter, Atlético Paranaense e Bahia.
0: E agora o Kahneman de cabeça está recuando a bola para o goleiro Everton. O Everton está com a bola em seu domínio. Só que aí poucas opções e ele sai jogando de novo com o Kahneman.
2: Riquelme.
0: 2-0 pro Mirassol e aí o Riquelme vai ser a próxima troca, Simon Bianchini.
2: Chamado agora, conversa com o técnico Luiz Castro na sequência, garoto 65 no tricolor.
0: E agora lá o Kahneman se atrapalhou todo o Kahneman e não fez a falta porque já tem amarelo. Carlos Eduardo cruzou para dentro da área, Gustavo Martins chega para tirar. E agora o Bright White foi atropelado, conseguiu se reequilibrar, fez bom passe para o TT. O contra-ataque pode ser bom. Lá vai TT, chegou na entrada da área, meteu para o Pavão no fundo, cruzou de novo o Carlos Vinícius. Gol do Grêmio! Carlos Vinícius, sempre ele, num contra-ataque em que o Grêmio era acossado. Mas puxou em alta velocidade de pé em pé. Ela só foi parar no fundo da rede do Mirassol. Carlos Vinícius para dar uma esperança de pelo menos empatar em Mirassol, Simon.
2: A bola é bem verdade, custa para chegar no centroavante gremista. Mas agora ela foi bem trabalhada num contra-ataque. O Grêmio perdendo por 2-0. TT na ponta direita, esperou a passagem do lateral direito, Pavão na linha de fundo, o cruzamento para o bem posicionado Carlos Vinícius com a perna direita, chutou forte, a bola pegou lá no alto da rede, diminui o Grêmio no interior de São Paulo, 2-1, Diogo!
3: E o jogo teve construção do Grêmio, né? O Braithwaite recuou, dá um ótimo lançamento para o TT, ele espera a passagem do Pavão. E o movimento do Vini da Pose é de centroavante mesmo, ele vem por trás do zagueiro, conquista o espaço e arremata. Olha, caiu do céu esse gol para o Grêmio, né? Porque agora talvez o Grêmio com uma atitude diferente, o Mirassol ficou um pouquinho ali de soberba, já começou a trocar jogadores, achando que o jogo estava resolvido. Daqui a pouco se abre um caminho, hein, César, para pelo menos não perder.
5: É, o que seria uma goleada, né? Então vamos em cima, vai lá amanhã que tem chance aí.
0: E agora, amarelo para o Léo Pérez, que disse que foi na bola. Jogadores do Grêmio cercaram o árbitro, mas ele deu amarelo para o Léo Pérez aí, Simon.
2: Foi com uma força desproporcional. Ele chegou em cima do marcador e logo foi apontando para a bola. Atingia a bola. É. Todos os jogadores do Grêmio reclamaram, dizendo que foi errada a marcação da arbitragem.
5: Ao menos o gol trouxe isso para o Grêmio. É uma falta do Léo Pérez. E depois a indignação do torcedor.
2: E agora ele troca empurrões. Troca empurrões com o jogador do Mirassol, 21 com 21. Agora o Aldo Filho empurra o jogador argentino do Grêmio, esquenta. O Grêmio vai pelo menos mostrando alguns brios depois de um time amorfo em boa parte da partida.
5: Mas era preciso, pelo menos pela primeira vez no jogo, o Carlos Vinícius indignado, o jogador do Grêmio indignado, os jogadores brigando. É isso que o cara quer. Futebol, quando não dá com jeito, tem que ser com vontade. Esse time passivo aí, que parecia outro time, não o Grêmio, ninguém quer. Não existe esse time. Então agora, pelo menos o gol acordou.
2: Sai Nardoni para a entrada do 65, Riquelme.
0: Quinta troca do Luiz Castro, então. E amarelo pro Léo Pérez.
3: É, agora é modo arriscar tudo, né? O Riquelme tem construção, mas vai jogar ali junto com o Léo Pérez para tentar atacar e arriscar tudo. E tem de fazer isso mesmo.
0: Léo Pérez. Diga, CCB.
5: Nos amistosos, o Riquelme jogou como falso 9. Hoje ele entra como segundo volante.
2: Ele jogou assim algumas partidas da Sul-Americana. Entre elas, o jogo contra o City Torque, que ele foi expulso na CCD.
5: Sim. Mas, vamos lá, né, Grêmio? Vamos na força, vamos com vontade. É isso aí, não dá com jeito, vai com vontade. Tem que ter indignação. Eu não vejo problema nenhum no futebol em perder. Agora, quando perde desse jeito, me incomoda muito. Então, que o gol acorde, que o gol acenda alguma luz aí no fim do túnel e o Grêmio chegue a um gol.
0: 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O Grêmio vai perdendo pela quarta vez para o Mirassol na história e tenta pelo menos buscar um empate aqui nos 15, 20 minutos que restam de jogo ainda. Bola com o Kahneman. Kahneman invertendo para Gustavo Martins. Gustavo Martins tocando para o Pavon. Pavon recebe pelo lado direito, para cima da marcação ali do Shailon. Tenta o passe na frente para o TT. TT domina contra a marcação do Reinaldo, volta a bola para o Pavão, devolve para o TT, aperta na marcação ali por perto o Shailon e o TT acaba jogando a bola lá para o lado esquerdo para domínio de Kahneman. Diga.
1: Destaque então para Carlos Vinícius, seu 21º gol marcado na temporada, artilheiro tricolor, o 10º dele deste Brasileirão. E destaque também para o Pavão, sua 6ª assistência, o Pavão é o maior garçom do Grêmio na temporada.
0: 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Gustavo Martins dominando a bola pelo lado direito, passando bola para Pavon. Pavon tentando passe em profundidade, agora para o TT, escorregou, caiu. Perdeu sozinho a bola para Reinaldo. Reinaldo tentou para o Alisson. Alisson não teve domínio, Léo Pérez cortou. Léo Pérez para Bright White, voltando bola para Léo Pérez, que erra o passe, dá um presente para Carlos Eduardo. Carlos Eduardo para o Alisson. Alisson meteu a bola para frente, para a chegada agora boa do time do Mirassol, lá pelo lado. A tentativa de jogada do André Luiz, ele acaba recuando a bola mais atrás, chegando para Igor Formiga, no tabelamento feito com o Denilson, a bola é tocada para trás, de Denilson vem para o meio, encontra posicionado o Aldo Filho, ainda a bola com o Aldo Filho, Carlos Vinícius apertando na marcação, e o juiz disse que não foi nada, mandou seguir, é só tiro de meta, reclamou o jogador do Mirassol, Simon.
2: Reclamou, mas não levou e o Mirassol vai mexer mais duas vezes, Gustavo Maiago. Uma entrada será do Chico Kim, aquele mesmo ex-juventude, meio atacante. Vermelho não tem como enxergar, tá? É muito difícil a iluminação por aqui.
0: É o Alisson que tá ali.
2: O Alisson com a 77. Essa a quarta modificação no Mirassol. Léo Pérez recebeu o terceiro cartão amarelo no enfrenta o Fluminense dia 26 na Arena. E agora a quinta modificação, o número 17. 17 é o Fernandinho. Esse Ará também contratação agora. E sai o número 77, o Alisson. O Alisson saiu para a entrada do Fernandinho. A outra modificação tu pegou, Maiago?
0: Não, só sei que é o Chico Kim, né?
2: É, entrou o Chico Kim, importante.
0: Vamos tentar confirmar então as trocas aí do técnico Rafael Guanais. Duas trocas, chega a 5 já? Não, chega a 4. 5 trocas.
1: O Denilson saiu, né?
2: Isso. Denilson, 8.
0: Denilson para a entrada do Fernandinho. Chico Kim também entrando, saída do Alisson. Lembrando que os técnicos podem fazer 6 trocas no jogo, já que o Amuso foi substituído no intervalo pelo protocolo de concussão. 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A bola está dominada no sistema defensivo do Grêmio com o Kahneman. O Grêmio tem pouco mais de 10 minutos para tentar o empate. Está 2-1 para o time do Mirassol. Carlos Vinícius descontou, deu uma animada ali no jogo. Vamos ver se o Grêmio consegue de alguma forma levar perigo ao Mirassol. O Mirassol é um time bem mais fraco com relação à temporada passada. É o lanterna ou vice-lanterna do Campeonato Brasileiro. E o Grêmio, por isso, tem que tentar um empate até o fim. Gustavo Martins está tocando bola no meio para Léo Pérez. Léo Pérez jogando lá para o lado esquerdo para Kahneman. Kahneman domina na frente da marcação que é feita neste momento ali pelo Shailon. Ainda bola com Kahneman. André Luiz por perto. Kahneman tenta o passe em profundidade para o Pedro Gabriel. Pega mal na bola. Igor Formiga tirou para Carlos Eduardo contra a marcação do William, tenta a bola no meio para Chico Kim, passou por ele, caiu para Aldo Filho, fez boa jogada, Aldo Filho meteu na ponta para Carlos Eduardo, chegou Carlos Eduardo, tentou cruzar, Pedro Gabriel estica a perna, toca a bola para fora pela linha
2: vai
0: lateral.
2: Mexer o Grêmio na sequência, Marcos Rocha com a 14, será que o Pavon vai ser adiantado para jogar como ponta e vai ser o TT?
0: 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Mirassol tenta agora uma jogada pela linha de fundo, mas não consegue. Carlos Eduardo caiu, pediu falta, o juiz não deu. É só tiro de meta para o Everton, que rapidinho cobra para o Pavon. Tenta pôr velocidade no jogo, passamos de 40 do segundo tempo. Pavon passa pelo primeiro marcador, que é o Shailon. Inverte a jogada lá para o outro lado, inverte muito mal o Pavon. Mete direto para a lateral. Esse é o Pavon que a gente conhece, errando tudo. Direto para a lateral, posse de bola para o Mirassol. Em Mirassol, 9:48. Hora de se ligar no tempo e no placar. 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O Grêmio perde para o Mirassol, 2-1, Bertoncello.
1: Finalizada a partida atrasada da quarta rodada, o Bahia venceu a Chapecoense por 2-0 na Fonte Nova. E o Bolívar, próximo adversário do Grêmio na Sul-Americana, está em campo. Um gol marcado pelo uruguaio Cauterucho, está vencendo o Guabira pelo placar de 1-0. O Bolívar é terceiro colocado no campeonato boliviano.
0: Teve troca no Grêmio?
2: Hein? Isso, confirmando aquela expectativa. Saiu o TT para a entrada do Marcos Rocha com a 14.
0: E olha o Carlos Eduardo lançado em profundidade. O Everton sai da grande área, atira no chutão. Na sequência, a tentativa agora lá do Igor Formiga para o Carlos Eduardo. Chega por baixo dando carrinho ali. O Pedro Gabriel e metendo a bola para fora pela linha lateral.
3: Maniago, a única jogada decente que o Grêmio fez, ofensiva, assim, de construção decente, que eu digo no sentido de construção, que foi o lance do gol, teve o Pavon como protagonista. Mas é complicado para o Grêmio o Pavon ser a solução ofensiva, sabe? Ele tem que ser o lateral direito, aí daqui a pouco ele tem que ser adiantado mais para frente para tentar resolver como atacante. Isso diz muito das impossibilidades do Grêmio, né? O Pavon, que falhou como lateral, aí ele conseguiu acertar um cruzamento, já tem de virar atacante, né? Porque o TT não tá dando resposta.
5: Presta atenção, o Grêmio fez o gol. E aí tu pensa assim, não, agora o Grêmio vai pressionar. O Grêmio não passou do meio do campo. Em 15 minutos o Grêmio não passou do meio do campo. Tem alguma coisa errada. Ou o Grêmio tá anestesiado, ou eu tô cego. Porque é claro que a coisa tá... O Grêmio tá jogando a não fazer. O que, que é a atuação do William nesse jogo, gente? Ou eu tô cego aqui? Vocês não estão vendo que o William tá caminhando? De 20 em 20 metros? É uma forma de jogar que não combina com a história dessa camisa. Ou o Grêmio muda, acorda desse transe, que é, não, o trabalho é bom... Ou pega metade dos jogadores aí e diz o seguinte, cara, o que vocês estão fazendo aqui? Porque hoje tem uma cara de um time que foi lá para fazer um amistoso, um jogo treino, um jogo festivo. Tem uma cara disso. Tá na hora de acordar.
0: E agora o Everton foi obrigado a fazer uma defesa ali junto ao poste. Escanteio para o Mirassol. Reinaldo segue sendo o homem da bola parada. Lado esquerdo de defesa do Grêmio, escanteio para o time do Mirassol. Reinaldo na bola, fechada no primeiro pau, tira parcialmente o jogador do Grêmio. Shailon tenta pegar a sobra e o William está afastando o perigo. 44 em Mirassol. 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E agora a jogada pelo meio. E uma falta em cima do Bright White, podia ter cartão aí, ô Simon.
2: Chico Kim em cima do Carlos Vinícius, linha divisória do meio campo. Daqui a pouco vamos saber quantos minutos de acréscimos teremos nesse segundo tempo, para quem sabe o Grêmio levar pelo menos um ponto para Porto Alegre, Maiago.
0: Domingo tem a final da Copa do Mundo. Olha o lançamento nas costas do Reinaldo, a tentativa do Pavon. Corte feito pela defesa do Mirassol, ela volta para Gustavo Martins, tocando para Riquelme jogando a bola de lado para Pavon para Marcos Rocha para Kahneman. Domingo tem a final da Copa na Gaúcha. Pedro Ernesto Denardin, direto do MetLife Stadium, com Maurício Saraiva, Leonardo Oliveira. Eduardo Gabardo, Rodrigo Oliveira, a nossa equipe no estádio MetLife em East Rutherford. E a equipe da Gaúcha também em Buenos Aires. Rafael de Vério e o Gordo Léo estão lá. A Gaúcha e o Grupo RBS também na capital portenha e inclusive nos escutando agora. Um abraço para eles, estão ligados na Gaúcha, ouvindo o Grêmio contra a equipe do Mirassol. Tá 2-1 pro Mirassol. Chico Kim com a bola, tenta o passe em profundidade agora pro Reinaldo. Lá vai Reinaldo. Chega primeiro que ele, o Everton protege e sai jogando bem com o Marcos Rocha. 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
2: Mais 5.
0: 45, vamos a 50 então. Vamos a 50. 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O Grêmio perde por 2-1 para o Mirassol. Pela quarta vez na história vai perdendo para o Mirassol, a terceira no Campeonato Brasileiro. Riquelme tentou para Carlos Vinícius, forçou demais. Igor Formiga recua para o goleiro Walter, que dá um chutão para o campo de ataque, buscando lá o André Luiz. Ele vai subir contra Gustavo Martins. Gustavo Martins tirou para Pedro Gabriel. Pedro Gabriel mandou para o ataque. João Vitor fez o corte agora pelo alto. A bola cai no meio, passa pelo Aldo Filho, chega no André Luiz. André Luiz tenta para Carlos Eduardo. Pedro Gabriel faz a marcação. Carlos Eduardo prende agora pela linha de fundo, tentou passar, bateu em cima do Pedro Gabriel. E a arbitragem está dando lateral para o Mirassol. 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Em Mirassol, 9h53, hora de se ligar no tempo e no placar. 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
1: 46 minutos do segundo tempo no Maracanã, o Fluminense pressiona, Bragantino teve jogador expulso, mas é o Bragantino que está vencendo, 1-0, gol marcado por Eduardo Sacha. Amanhã disputa de terceiro na Copa, 6 horas, França contra a Inglaterra, e domingo a grande decisão da Copa do Mundo, 4 horas, o duelo entre Espanha e Argentina.
0: E o Grêmio tenta agora pelo meio, bola no alto, Gustavo, o Carlos Henrique, Carlos Vinícius na disputa ali com o zagueiro, Gabriel, tirou a defesa do Mirassol com o Aldo Filho, tenta o lançamento na frente, ela bateu nas costas do André Luiz porque o Gustavo Martins já estava completamente batido no lance, 47 em Mirassol. Marcos Rocha recebendo no centro do campo, manda o time ir para o ataque. Lá vai Marcos Rocha chegando pela meia direita, ainda ele contra a marcação do Chico Kim. Abriu a bola na ponta agora para o Pavão, vai para cima Pavão, tenta alguma coisa Pavão, para cima da mão dos marcadores, passou pelo Reinaldo, meteu para Riquelme. Aparece Reinaldo de novo para tirar, só que a sobra é do Grêmio ainda, 47-15, de novo Marcos Rocha lançando para dentro da grande área, Gabriel tirou parcialmente, Reinaldo na sequência. Estou com alguma pressãozinha, Simon?
2: É, mais uma vez o Reinaldo deu uma rosca na bola, aí é uma oportunidade de um latereio para o Marcos Rocha, que é especialista nisso.
0: Vamos ver agora a cobrança que vai ser feita, favorecendo a equipe do Grêmio. Toma distância Marcos Rocha, para jogar tipo Reinaldo para dentro da área. Tentou Riquelme no desvio. Corta Gabriel. Na sequência tentativa do Pavão agora para Carlos Vinícius, virou para o meio da área. Chega João Vitor e afasta o perigo. 48 minutos. 48. 2 para acabar o jogo. Everton dá o chutão. Carlos Vinícius tentou subir, chega para tirar João Vitor, ela cai para Léo Pérez. Léo Pérez abre a bola na ponta para o Pavão. Pavão domina, contra a marcação que é feita nesse momento pelo Shailon, toca a bola para trás. Encontra posicionado ali o Kahneman. Kahneman tenta o passe por dentro para o William. William sai ali da grande área para buscar jogo mais no meio. Recua a bola para Marcos Rocha. 48-20. O Grêmio tem que se atirar para o ataque de qualquer maneira. Marcos Rocha então tenta, buscando Gustavo Martins no segundo pau. Ele subiu com a marcação do Igor Formiga. Melhor para Igor Formiga, que tira dali para Aldo Filho. Aldo Filho tenta a bola na frente e aí o jogador do Mirassol não evitou a saída. A bandeirinha está marcando. Não está valendo. O juiz demorou um tempo, Simon, para olhar para a bandeira.
2: Isso, e com isso o Mirassol mata alguns dos últimos segundos da partida.
0: Pois é. 49! 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
2: Vai mexer o Mirassol.
0: Tem direito, né? Tem direito à sexta troca.
2: O Lucas Oliveira, que é zagueiro, vai entrar.
0: É, vai entrar para botar ali uma linha de três zagueiros e ele vai ter que acrescer esse tempo agora aí, né? Vai dar mais um minutinho ali, vamos a 51, né? Provavelmente. Nada do jogador do Mirassol sair. E o Bruno Arléo Araújo não toma nenhuma atitude para o jogador do Mirassol sair. Mandou cobrar, não autorizou a troca. cancelou a troca. Marcos Rocha demora também para cobrar. O jogo vai terminar, 49,5. Olha para o relógio, juiz. A bola tocada atrás para o goleiro Everton.
2: O Anais foi para cima do quarto árbitro.
0: O Everton faz o chute lá para frente. Tentativa do Carlos Vinícius. Com Bright White, com o William. Lado esquerdo, joga para a área para tentar alguma coisa. O William prende e volta para a defesa. Volta para a defesa, 50 minutos, dali para o Marcos Rocha, agora sim, jogou para a área, buscando o Carlos Vinícius, o corte da defesa do Mirassol e a bola para o Walter. E o Grêmio vai perder para o Mirassol de novo, Simon.
4: É uma bola alçada com tranquilidade, recuada para o Walter, ganha mais segundos, 2-1 Mirassol.
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4: Mais um.
0: Ele sinaliza até 51 e não tem troca para o time do Mirassol. Com a bola atrás, recuando a jogada para o goleiro Everton. O Everton tenta o chutão para o campo de ataque, buscando lá na frente Bright White e Carlos Vinícius. E também o Gustavo Martins virou atacante. E o juiz está dando falta do Gustavo Martins. Que vai reclamar e não adianta, o jogo vai terminar, Simon.
4: É, dizendo que ele puxou o Aldo Filho, jogador do Mirassol, que ganha tudo o que queria, uma falta no campo defensivo. Mirassol vai confirmando mais uma vitória no Brasileirão, começa uma reação e se aproxima do Grêmio na tabela de classificação.
0: 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Pode terminar já Bruno Arleu Araújo, 51-15, ele vai deixar cobrar falta e vai terminar. O Grêmio está sendo derrotado pela quarta vez na história para o Mirassol. Acabou! O Grêmio caminha perigosamente para a zona de rebaixamento e nada mudou, Bertoncello.
1: Uma péssima campanha como visitante neste Brasileirão, Manhago. Apenas 13% de aproveitamento fora de casa. Terminou o Campeonato Brasileiro antes da Copa perdendo para o Corinthians. Reiniciou o Brasileirão perdendo para o Mirassol. Grêmio 16º colocado com 21 pontos, um ponto acima da zona de rebaixamento.
0: O jogo termina, jogadores do Grêmio e do Mirassol em campo e também o repórter da Gaúcha, Simon Bianchini.
4: Gustavo Martins reclamou do último lance, Carlos Vinícius também agora dá uma encostada na arbitragem, Kahneman chega ali, William remove o Carlos Vinícius, tenta, agora cumprimenta o Reinaldo, clima amistoso entre as duas equipes, uma bronca, uma certa reclamação com a arbitragem por conta destes instantes finais. Jogadores do Grêmio cabisbaixos, alguns cumprimentando os atletas do time adversário e lentamente vão saindo em direção ao vestiário para voltar com mais uma derrota como visitante no Campeonato Brasileiro. O Grêmio não assusta ninguém, longe de Porto Alegre.
0: 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O Pedro tá ligado também na Gaúcha acompanhando essa tristeza que é o time do Grêmio, CCD, o Grêmio perdeu de novo pro Mirassol.
5: É, e dessa vez acabou, né? Acabou o prazo, encerrou o prazo. Seja caindo o treinador, que eu acho que precisa cair agora, daqui a uns 25 minutos, e também, por favor, alguns jogadores. O que o William fez nesse último lance, ele não pode mais fardar com a camisa do Grêmio. Não pode mais fardar com a camisa do Grêmio. Jogador de futebol que não está preocupado com o resultado por alguma questão interna, não tem o direito de fardar com a camisa do Grêmio. Então, agora que saia Luiz Castro, porque o time piorou em 40 dias de trabalho, o Grêmio está anestesiado. Tu fala com qualquer dirigente, o trabalho é bom, pois o trabalho não é bom. O Grêmio completou hoje 21 pontos no primeiro turno. Isso é campanha de rebaixamento. Se o Grêmio somar 21 pontos no segundo turno, o Grêmio está rebaixado. Alguém precisa acordar no Grêmio. Então, o Grêmio precisa cortar o treinador agora. 25 minutos é um bom prazo. E mais do que isso, tira alguns jogadores. E eu boto a fotografia do senhor William, que no último lance do jogo deu um tapa para trás e não botou a bola na área. Ou seja, ele não queria que o Grêmio corresse o risco de empatar o jogo. Ele não merece usar a camisa do Grêmio, ganhando uma fortuna do Grêmio. É um dia escandaloso para a história do Grêmio e está na hora de mexer.
1: Carlos Vinícius.
0: Vamos lá.
1: Premier, o centroavante gremista vai falar, autor do gol nesta derrota para o Mirassol por 2-1.
6: Volta e a história se repete. Tem alguma desconfiança, algum motivo pelo qual está muito complicado de pontuar fora de casa, principalmente vencer?
7: Obviamente que a gente sabe que o futebol ele é feito de confiança. As coisas estão correndo bem porque a confiança está inserida lá e nota-se que estamos sem confiança. Fizemos um primeiro tempo muito ruim, nos custou caro, porque na segunda parte tivemos ali mais vivo. Só que 2-0, quando tu sai atrás de 2-0 num campeonato como esse, fora de casa, não tem hipótese. E foi o preço que a gente pagou hoje.
6: Certo, muitíssimo obrigado.
1: Tá aí o Carlos Vinícius falando, centroavante gremista,
5: CCD. É outro, não sabe nada do que está acontecendo. O segundo tempo foi bom, com base no quê? O Grêmio caminhou no segundo tempo. O Grêmio não fez nada.

0: o torcedor que está muito brabo, são os 30 dias para treinar, que era o que o técnico pedia. Porque assim, ó, a atuação do Grêmio, e eu estou falando com muita tranquilidade, porque antes da Copa eu vinha insistindo nisso, né, dizendo, olha, o Grêmio tem pouca elaboração para atacar. Né? Mas enfim, aí ainda existia uma ideia de que o Grêmio podia melhorar com o técnico e com os 30 dias de parada, os 40 dias de parada, de que a coisa não era tão ruim assim. Porque a atuação do Grêmio, que foi péssima, ela não foi tão diferente não de muitos jogos de antes da parada. É que o Grêmio já vinha jogando mal. É difícil a gente lembrar um bom jogo do Grêmio, inclusive, né? O Grêmio não conseguiu classificar na Sul-Americana, num grupo um dos mais fáceis da Sul-Americana. Foi para a repescagem, então não tem novidade aqui. A novidade é, depois de 30 dias de treino, o Grêmio não teve nenhuma jogada ensaiada, o Grêmio não conseguiu encurtar a marcação, o Grêmio não soube fazer pressão alta, se subia um, não subia a linha subsequente, daí dá espaço para o adversário sair. E tem três lances, e aí é uma questão de atitude, de conversar, de reclamar, enfim, aí é do técnico mesmo, né, de ter o controle. Que são esses três lances. O último que o César referiu aqui, né, o William. Já no minuto adicional, dado além dos acréscimos, tinha oportunidade de levantar uma bola para a área, não tinha ninguém na frente, era só levantar a bola para a área. E ele gira a bola até o outro lado, correndo o risco de o árbitro terminar o jogo. O primeiro gol tem um pulinho do Gustavo Martins para não fazer uma dividida, né? E é um gol assim de dividida mesmo do Mirassol. E o outro gol que o Grêmio toma tem um toque de calcanhar do Pavon dentro da área sem olhar para trás. Né? Quer dizer, é um comportamento de quem não entendeu a situação em que o Grêmio está. Eu tive a sensação que o Grêmio foi para o jogo entendendo, olha, vamos tentar lutar pelo G4, por vaga na Libertadores, né? Não, a situação não é de. Não tem alerta ligado. Então, o que agrava a situação do Grêmio, e agora o Grêmio entrou numa sinuca aí difícil para os dirigentes, né? Porque a hora de eventualmente fazer uma demissão, interromper o trabalho, era antes da Copa. Porque daí você tem o argumento, olha, acreditamos em trabalho, em tempo, e aí o próximo treinador, pelo menos, vai ter um tempo para tentar organizar um time. Não funcionou com o Luiz Castro por vários motivos, e às vezes isso é do futebol também. Agora, como é que fica a questão da convicção para demitir um treinador? Agora, a atuação do Grêmio, sinceramente, eu acho que agora tem mais indignação de quem não enxergava antes, o nível das atuações do Grêmio. Mas não tem nada de muito diferente, não. A não ser esse fato que é muito agravante. Você fica 30 dias treinando e não tem uma jogada ensaiada. O segundo tempo do Grêmio foi de bola para os dois lá da frente, eles tentando cavar uma falta e depois cruzamento para a área. Isso aí não é elaboração para um time que quer algo melhor. O Grêmio está numa sinuca de bico e se ele não ligar o modo alerta geral, como disse o César, ele vai sofrer, porque ele vai ter de encontrar uma outra maneira de jogar, vai ter que daqui a pouco abrir mão de um atacante para se defender um pouco melhor, porque o Grêmio marca muito mal e com menos de 15% de aproveitamento agora, eu imagino, né, Bertão, se ela fora de casa.
1: 13% agora.
0: Gente, não tem como
1: Pífio, né?
0: escapar fazendo 13% fora de casa, só se ganhar todos os jogos em casa. E isso ninguém faz, talvez nem o Flamengo. Então, assim, o Grêmio tem muito para discutir. Vamos ouvir com atenção, né, César, a entrevista do Luiz Castro pós-jogo.
1: Tem gol, Maiago?
2: Vamos lá.
1: Tem gol marcado pelo Fluminense no apagar das luzes, um jogo muito tenso, porque no final teve duas expulsões para o Bragantino, Santana e o Fabinho, e o John Kennedy também foi expulso. Aliás, ele não enfrenta o Grêmio no domingo, outro domingo, né, sem esse agora pelo Brasileirão, jogo aqui em Porto Alegre. Gol marcado pelo Fluminense, o zagueiro Inácio fez checagem do VAR para impedimento, lance legal, o Fluminense está empatando com o Bragantino, placar de 1-1, é gol.
2: 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Vem aí o balanço final agora no futebol da Gaúcha com o comando do André Silva e que o Grêmio consiga encontrar o seu caminho, né? Cadê o Felipão? Cadê o Pelaipe? Cadê o presidente Odorico Romã? O Antônio Dutra Júnior, que foi vice-presidente de futebol, que foi o grande nome da campanha para a eleição desta diretoria, não ficou nem um semestre no cargo, pediu para sair. Cadê a diretoria do Grêmio para esse momento terrível que o clube está vivendo? E grandes nomes estão nesta diretoria, como eu citei. Algo precisa ser feito. O balanço final repercute agora, Luiz Castro. Fica no cargo, o time continua jogando pouco, André, e perdeu de novo para o Mirassol.
3: Gustavo Maniago transmitiu a derrota do Grêmio, 2-1 para o Mirassol. Passivo, inerte, com cara de rebaixado, Grêmio se repete, segue sem vencer fora de casa no Brasileiro e está cada vez mais próximo da zona de rebaixamento.
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2: 10 e 9, 26 graus é a temperatura em Porto Alegre. O Grêmio segue o mesmo, perdeu mais uma no Campeonato Brasileiro e cada vez mais perto da zona do rebaixamento, apenas um ponto à frente do Vasco. 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Falando em Grêmio, vamos a Mirassol. Simon Bianchini, a expectativa para as entrevistas coletivas aí no Maião.
3: Já falo aqui da sala de entrevistas coletivas do estádio Maião, no aguardo do técnico do Grêmio, o Luiz Castro. O banner já está posicionado e a promessa é que seja tudo muito rápido, viu, André? Porque dentro de uma hora, às 11h10, o Grêmio tem saída marcada aqui do estádio direto para o aeroporto em São José do Rio Preto para voltar a Porto Alegre. E claro, né, vamos ouvir as explicações de Luiz Castro depois de mais um tropeço como visitante. O Grêmio com essa campanha muito ruim como visitante, longe dos seus domínios, mas principalmente aquela, por mais que muita gente peça a saída do Luiz Castro, repetindo, a gente tem informação que isso não deve acontecer no primeiro momento, porque o Grêmio não quer, o Grêmio acredita no trabalho do treinador, no trabalho do dia a dia, tem uma multa, que é bem verdade, é bem pesada, um contrato até o final de 2027, mas o Grêmio entende que não é o problema da comissão técnica, o problema não é no trabalho do Luiz Castro. O Luiz Castro, ele veio para mudar a filosofia do Grêmio, por isso, após um trabalho médio a longo prazo, para que o clube consiga competir em alto nível contra as demais equipes. E por isso aposta no Luiz Castro.
2: Daqui a pouco, então, a entrevista coletiva do técnico Luiz Castro. O Simon falava e a gente via já imagens da sala de coletiva na nossa live no canal de Gaúcho Esportes. Aliás, siga, né? Dê o seu joinha lá pra gente. Também deixa a sua mensagem, que é bastante importante. Diga, Simon.
3: Só uma informação, tá? O Amuso foi levado para ambulância, tá? Então, uma informação relevante. E isso por conta do protocolo de conclusão e reitero, tá? Além da questão física, é um jogador que vira dúvida para enfrentar o Bolívar na altitude de La Paz pelo protocolo de conclusão. Só no quinto dia, que dá justamente na quarta-feira, ele pode treinar com bola novamente. Então é mais uma preocupação a mais esse jogador, que é importantíssimo. O Grêmio não tem tantos pontas. Hoje, por exemplo, teve que botar o Marcos Rocha e adiantar o Pavon. O Enamorado estava suspenso. Então o Grêmio não tem tantas alternativas assim para as pontas e pode perder o Amuso por algum tempo por conta deste problema que ele sofreu hoje.
2: Daqui a pouco, Simon Bianchini com mais destaques lá de Mirassol. Antes, informação importante do Departamento de Jornalismo Geral da Gaúcha. Viviana Fronza, boa noite.
4: Boa noite, Andrezinho. O ministro do Supremo Tribunal Federal, Alexandre de Moraes, manteve a prisão domiciliar do ex-presidente Jair Bolsonaro, mas ampliou as restrições. A principal mudança é a suspensão por 30 dias de todas as visitas sociais. Apenas advogados e profissionais de saúde poderão, então, ter acesso ao ex-presidente. Uma decisão que foi tomada depois de o ministro entender que o Bolsonaro descumpriu as medidas impostas ao divulgar, por meio do filho, Flávio Bolsonaro, uma carta de apoio à pré-candidatura do senador à presidência da República. Nós também, Andrezinho e ouvintes, seguimos monitorando a situação do tempo aqui no estado. Segundo a Defesa Civil, já são 11 municípios que registraram estragos provocados pelo vento, né? Não pela chuva até o momento. Teve destelhamentos, quedas de árvores, postes e bloqueio também de estradas em Alegrete, São Borja, Quaraí, Bagé, Santa Maria e São Martinho da Serra. Rajadas de vento que chegaram aí, para a gente ter uma ideia, a 93 km por hora em Jaguari, na região central. Porto Alegre, que registrou hoje a maior temperatura já medida em um mês de julho, desde o início da série histórica, lá em 1910. Os termômetros, então, chegaram a 33 graus e 8 décimos na tarde de hoje aqui em Porto Alegre. Andrezinho.
2: Valeu, obrigado, Viviana Fronza, trazendo informações importantes, né, da área da política e também informações aí sobre essa questão do tempo, repetindo, 26 graus nesse momento é a temperatura aqui em Porto Alegre. Bom, Bertoncelo, eu vou pedir o pessoal da nossa live colocar na tela as campanhas do Grêmio, né, em primeiros turnos de campeonato brasileiro. E a gente vai poder fazer um comparativo e até observar, né, o que, que o Grêmio está fazendo. O Grêmio está fechando este primeiro turno com exatos 21 pontos, né?
5: Isso, então, André.
2: Pedir pro pessoal jogar ali, né,
5: para quem quer os números totais aqui, André?
2: Vamos lá.
5: Vamos lá, então. A classificação geral mostra que o Grêmio é 16º colocado com 21 pontos. Ele, nesta rodada, ainda pode ser superado pelo Remo. Mas aí o Remo teria que golear o Corinthians em Itaquera por 4 gols. Então, né, a tendência é que o Grêmio realmente permaneça fora da zona de rebaixamento. 16º colocado com 21 pontos. São 5 vitórias... 6 empates e 8 derrotas, uma campanha de 36,8% de aproveitamento. O Grêmio encerra oficialmente o primeiro turno com 21 pontos.
2: Tá lá na tela, lá, CCD e Diogo, para quem está nos acompanhando na live, Bertoncelo, ó, campanhas do Grêmio no Campeonato Brasileiro, né?
5: E curiosamente, desde ano passado 2006, também fecha o primeiro turno com 21 pontos, 15º colocado.
2: O último rebaixamento é o de 2021, o Grêmio fecha com 17 pontos, né?
6: Mas lembra que em 2021 o Grêmio, nas primeiras 8 rodadas, fez 2 pontos.
5: Exato. Com o Thiago Nunes, né?
7: Foi ali que o Grêmio caiu. O Grêmio não conseguiu mais recuperar esse déficit de pontos.
6: Só que agora tem um déficit de pontos importante também, tá? É preciso dizer isso. Tem um déficit de pontos muito importante. E o que mais assusta é que ele é seguido de uma atuação depois de um tempo parado que é simplesmente constrangedora. A atuação do senhor William no segundo tempo do jogo do Grêmio hoje, ela combina com o amadorismo, ela combina com a brincadeira. O Luiz Castro não convenceu os seus atletas. Ele pode ser muito bom treinador e a avaliação do Grêmio, que gosta dele, que o Simon faz o relato, que o Grêmio gosta muito do treinador, ele pode ser muito bom. Mas ninguém está vendo isso fora do Grêmio. Nenhuma pessoa que está vendo fora do Grêmio. E não dá para dizer que não faltou. Vai se dizer, não, porque o treinador é português e se... Não.
2: Agora não tem cara que treina no vídeo.
6: Todo mundo apoiou e todo mundo quis até o fim. Agora acabou. Acabou, não tem condição nenhuma. O Grêmio hoje piorou em relação ao primeiro turno. O Grêmio fez uma atuação de chorar. E eu quero colocar isso porque o futebol é assim, é técnica, é tática, é anímico e é, sabe o quê? Convencimento também, lutar pela causa. Os jogadores do Grêmio hoje, eles mostraram o seguinte, isso aqui a gente não quer. Os jogadores mostraram. Eu não tiraria apenas o Castro, tá? Eu tiraria o Castro, a sua comissão técnica volumosa, mas tiraria também uma série de jogadores que precisam ir junto com ele no avião. Com ele não, porque eles não devem se dar, né? Não devem se dar. Mas podem caminhar juntos ali. Bota na parte 1, uns na primeira classe, outros na... Executivo. Não dá, todos vão querer ir na primeira classe. Freta 2 aviões. Bota um a comissão técnica e outro meia dúzia de jogadores. Agora, urgentemente, o Grêmio está anestesiado e eu tenho medo que a anestesia passe na segunda divisão.
8: César, agora a gente tem ambulância, tá? Rapidinho aqui, tá? A gente tá acompanhando em vídeo, vou mandar na sequência. Mas a ambulância vai sair aqui do estádio com o Amoso.
2: A gente tá vendo pro circuito interno que a gente tem, que também a ambulância se preparando para sair, né? Ela tá no corredor aí, né?
8: Isso, no corredor, justamente que dá acesso aqui à sala de entrevistas coletivas. Uhum. E a gente tem a informação que o Amoso tá sendo levado nessa ambulância por conta da pancada forte que ele recebeu.
2: Vou dizer que, inclusive, dele ficar internado na região.
8: E o Grêmio não. O Grêmio volta hoje, então ele pode ficar por aqui.
2: Você só precisa fazer uma coisa, Diogo. Precisa pagar uma coisa.
5: Bora.
2: Votar o craque do jogo. Craque da partida. Então vou começar contigo, que você tá com o microfone na mão.
8: Gente, ó, tô vendo o Amuso na minha frente, tá?
7: Ele não tá, eu ia te perguntar se ele teve algum momento de inconsciência ou algo do gênero, assim.
8: Ele
7: não,
8: parece inconsciente, tá?
7: Ah, perfeito. Tá
8: deitado. Eu vou mandar o vídeo pra gente aí, pra gente produzir na live.
2: Na imagem obviamente. Que a gente viu aqui, sabe, ele tá deitado, tava aberto aí na porta da ambulância, tu deve ter visto também, deitado ali com algumas...
5: Um colar cervical.
2: Né? Mas tava respirando normal, não tinha nada, né?
6: Lembrando que não foi, que o juiz não deu falta.
2: Não deu falta, que é o antebraço do Aldo Filho, que pega no rosto do Amuso naquele lance que o Grêmio reclama.
6: Zé Aldo.
2: Zé Aldo. Mas vamos pagar a votação do craque, então. Vai lá, Diogo.
7: Olha, assim, do Grêmio...
2: Tem que ser o craque do jogo.
7: Não, perfeito. Só para dizer que o único que se salvou do Grêmio, numa régua muito baixa, pela vontade, pela tentativa, pelo menos, foi o Vini da Pose. O César deu uma bronca nele ali e tal. Mas ele, pelo menos, ele foi o único que se salvou. Eu vou votar no Reinaldo. E eu acho que aí tem uma explicação, assim, cara, o Reinaldo conseguiu jogar, ele teve espaço, ele cruzou, assim, o Reinaldo ter sido um dos melhores em campo, dá pra votar no Zé Aldo também, fez um bom jogo, dominou o meio campo, mas eu vou votar no Reinaldo, né, a maneira como ele conseguiu, veterano, 36 anos, sabe, desarmar o TT com 10 anos menos, um contra um, mano a mano, aí vai lá, é mais rápido o Reinaldo, que saiu do Grêmio pro Celento, Reinaldo.
2: O teu, Simon.
8: Edson Carioca.
6: CCD. Pode escolher qualquer um. Edson Carioca, é um time horroroso também, o do Mirassol esse. Eu vou ficar com o Reinaldo, porque o Reinaldo ele explica muito dos fracassos do Grêmio. Ele explica o fracasso do Grêmio. E o Reinaldo também é um pouco do símbolo do fracasso do Grêmio. O Grêmio pagava para o Reinaldo 4 vezes o que o Reinaldo recebe no Mirassol. Isso mostra por que, que o Grêmio está na situação que está.
7: Não sei se o Maiago está conosco, se tiver ele chama.
9: Edson Carioca.
5: Edson Carioca. Empatou, né? Reinaldo 2, né? Edson Carioca 2. Pelo aplicativo, o Carlos Vinícius, pelo gol marcado, recebeu 66% dos votos.
7: Vota.
5: Eu? O Reinaldo. Reinaldo.
7: Então tá.
5: Kinginaldo.
2: O voto. Então tá eleito o Kinginaldo, nosso craque Rádio Gaúcha Calçados, pegada na vitória do Mirassol, mais uma, né, histórica, né? O Mirassol ganhou todas, a Noruega com a seleção brasileira.
5: É verdade, o tabu, né?
7: É que tu tem assim, não foi uma atuação maravilhosa dele, o Edson Carioca fez um jogo muito bom, o Bruno também, o centroavante, em cima do cano. Mas assim, tem um emblema aí. Tem um jogador veterano de 36 anos, acho que foi o André que flagrou a questão da idade. Aí o Grêmio, ele contrata o TT por um caminhão de dinheiro, para ser a volta do filho pródigo, para ser um cara de prêmio ali. E aí ele perde individualmente para o Reinaldo. Né? Então assim, tem um misto assim de questão técnica e de atitude, de envolvimento, de resiliência. A gente vem aí da Copa com a Argentina, às vezes jogando mal umas partidas, mas não aceitando perder. E o Grêmio aceitou perder. Aquela girada de bola do William no fim do jogo é algo assim que não pode acontecer,
6: o TT,
7: sabe?
6: O TT, aquele jogador, ele fez no primeiro tempo, ele vem, tem uma vitória pessoal sobre o Reinaldo, ele chuta, o goleiro faz uma linda defesa até o Walter, goleiro veterano, mas bom goleiro. Aí no segundo tempo o TT tem outro chute fora, né? O goleiro pega, aí tem a jogada ali que ele faz uma jogadinha. É aquele jogador que ele tá ali naquele cantinho ali, ele é habilidoso com o pé esquerdo, ele não faz rigorosamente nada pro time. Nada, nada. Ele não consegue marcar bem. O TT é um negócio muito sério. Porque ele custa e o DVD dele é bom, tá? O DVD dele, porque ele chuta bem na bola, ele bate bem, ele tem uns gols, tem um gol contra o Real Madrid. Então o DVD dele é bom. Mas é também fruto dessa incompetência da maneira como o Grêmio tratou o futebol nos últimos tempos.
2: Bom, o Grêmio que perdeu para o Mirassol, o Grêmio volta a campo agora para enfrentar o Bolívar, né, Bertoncelo?
5: Na próxima quinta-feira, jogo em La Paz ainda, né, no Hernando Siles, pega o Bolívar pelo playoff da Copa Sul-Americana. O Bolívar está em campo nesse momento, vencendo o Guabira pelo Campeonato Boliviano pelo placar de 1-0, o jogo também no Hernando Siles. No Brasileiro, só volta a campo no dia 26 de julho, um domingo, em casa contra o Fluminense.
2: Aí
5: Fluminense
2: que empatou com o Bragantino em 1-1. O Grêmio entrará em campo na zona do rebaixamento? Tem que saber se o Vasco joga, por exemplo, se o Mirassol joga antes. Né? Se eles jogarem até no sábado, não sei se jogarem no meio da próxima semana.
5: O Vasco joga sábado contra o Mirassol, em casa, às 8h30.
2: Ah, então o Grêmio vai entrar na zona.
5: É.
2: Porque esse jogo
5: se
2: empatar, o que acontece?
5: O Vasco empata, vai para 21 pontos, o mesmo do Grêmio tem um saldo pior, tem saldo menos 8
2: contra o Mirassol
5: saldo
2: não menos 4. Passa. Se tiver vencedor...
5: Aí sim. Tendo o vencedor dessa partida, o Grêmio entra em campo no Z4.
2: Então, o CCD já tem uma missão. Vasco e Mirassol tem que torcer pelo empate, que se alguém ganhar, o Grêmio pisa em campo contra o Fluminense na zona do rebaixamento. Mais pressionado.
6: Mas é que não escapa. O time que faz 21 pontos no primeiro turno está rebaixado. Ou seja, vai precisar fazer no segundo turno, vai precisar fazer os 23, mais os pontos que deixou para trás, que são mais 2. Então vai precisar fazer obrigatoriamente 25 para empatar. Para empatar, vai ter que fazer 25.
2: Oi.
9: Maiara.
3: Só para passar um relato, tá? Agora, observando de novo as imagens, a gente deve estar rodando aí,
9: isso,
3: né?
9: Isso, a gente está rodando.
3: Ele foi levado até para um hospital aqui, Unimed de São José do Rio Preto, nas proximidades. Mas ele escuta a gente falando o nome dele ali, descrevendo, né, a situação e observando, fazendo o VAR do vídeo. Dá para notar que ele, mesmo com um colete cervical, ele dá uma olhadinha para o lado ali, uhum. Enfim. Então ele está consciente. Sim. É importante passar isso. Mas, olha, o Grêmio voltando já meia-noite para Porto Alegre, vai dormir aqui. Não vai voltar de imediato. Isso é certo.
9: Provavelmente o Grêmio vai deixar alguém com amuso aí, né?
3: E ali na ambulância não tinha ninguém. Provavelmente vai alguém daqui, direto para o estádio, para fazer esse acompanhamento. É. E é necessário e é importante, porque ele também não domina o português, né, André?
9: Não pode deixar o cara sozinho aí, se o cara, né,
3: vai estar indo, pro doping, vai ficar internado, às vezes, né? O cara precisa fazer o xixi, sempre tem alguém esperando. Imagina um hospital, um cara exatamente. Que não domina o português por aqui.
9: É, vai, provavelmente vai ficar o almoço. Bom, por enquanto, portas fechadas no vestiário, né?
3: Isso, nada ainda, apenas passou aqui o Igor Povo, assessor de imprensa, para fazer o teste do microfone, mas ainda não tivemos a confirmação da chegada do técnico Luiz Castro, né? E depois vamos ter liberdade para uma espécie de zona mista, do vestiário até o ônibus, para ouvirmos os jogadores e as explicações também, porque tem muita responsabilidade. Sim. A comissão técnica, mas os próprios jogadores vão se manifestar na sequência por aqui.
9: Eu acho que a gente já tem mais ou menos uns 15 minutos que o balanço final está no ar. Então a gente vai fazendo também essa conta aí, né? Vou lembrar aqueles tempos que ficava na porta do vestiário, 15, 20 minutos, vai cair! Não abriu a porta, tem pressão.
6: Não tem cabimento, é que... Eu não sei se cai ou não cai, eu não tenho essa informação e tal.
9: O Simon disse.
6: Mas eu não quero falar sobre esse aspecto. Mas se o Grêmio acha que o jogo de hoje foi normal, o Grêmio não tem a mínima noção do que está acontecendo. Mínima noção. O jogo de hoje é qualquer coisa menos normal. O que alguns jogadores fizeram na segunda etapa, o segundo gol que o Grêmio leva, é uma jogada do Pavon de calcanhar na entrada da área. Não tem cabimento isso. Jogador profissional e outro, não dá nem para dizer que falta vontade, mas é descomprometido. O Grêmio, o treinador do Grêmio não conseguiu passar a ideia de competição para os jogadores. Ele pode ser, vou repetir, pode ser ótimo treinador. Pode ser ótimo treinador. Agora, ninguém consegue enxergar onde é que está isso. Ninguém consegue. Ninguém consegue me dizer aonde está o ótimo trabalho do senhor Luiz Castro. Porque a gente enxerga essa parte do trabalho. E essa parte tem um time descomprometido, tem um time que, taticamente, qualquer chance de gol, qualquer bola que entra dentro do campo do Grêmio é perigo de gol. E, principalmente, jogadores que não querem estar onde estão.
7: Ele tem escolhas que são dele. O Pedro Gabriel ficar no banco é uma escolha dele. A gente discutia assim, olha, vamos ver o que foi. Caio Paulista está muito bem, mas o Caio Paulista não teve nenhuma boa atuação, que a gente não viu, né? Antes da parada da Copa. E o Pedro Gabriel entrou bem no lugar. Talvez o Grêmio melhore, tomara que volte o Marlon o quanto antes, mas a decisão de manter ali Caio Paulista e o casamento com o Cano foi desastrosa. Desastrosa. O Grêmio perdeu o jogo ali. Poderia ter perdido em outros tantos lugares, mas ele perdeu o jogo ali, entre Caio Paulista e Kahneman, que, obviamente, o Mirassol forçou o jogo no mano a mano, fez ligação direta, o Edson Carioca é ex-Juventude, o Bruno Santos veio da Série B e o Kahneman não conseguiu.
6: Discordo, Diogo, porque para mim o Grêmio perdeu o jogo em todos os lugares do campo.
7: Não, mas é que os gols são ali, o primeiro gol é ali.
6: Mas é porque é perto.
7: É ali.
6: Porque aquilo ali é perto do gol.
7: Mas a saída de bola foi errada do Caio Paulista.
6: É, o centroavante também perdeu o jogo.
7: Mas fez o gol.
6: O Bright White, por exemplo, tem uma bola no segundo tempo, que é um cruzamento da direita, que ele entra sozinho pela esquerda para fazer o gol e ele não consegue dominar e ele ganha 2 milhões por mês. Ele não consegue dominar a bola. Dominar, básico. Estica o teu pé, a bola para no teu pé e tu faz o gol. Ou tu chuta no goleiro. Mas
7: me responde assim, por que o Caio Paulista foi titular nesse jogo? Se o Pedro Gabriel, antes da parada, vinha dando quanto recado? O problema do Grêmio não estava ali, tu concorda comigo? Não era ali.
6: Mas, jogou,
7: mas por quê? Tempo. Por quê?
6: Ele
7: desconstruiu o que ele tinha construído de positivo.
6: É muito. É que se eu nominar dois espaços do campo, duas escolhas, eu vou estar diminuindo o tamanho do erro do treinador na escolha do processo todo.
7: Não, mas é assim não, olha só, eu tô falando das críticas ao Luiz Castro antes da parada da Copa. O Grêmio não jogou pior do que antes, o Grêmio jogou muito parecido. O que agrava é que a parada da Copa obrigava o Grêmio a melhorar um pouquinho. E o Grêmio teve marcação espaçada. O Grêmio não... Nenhuma. É, não teve atitude. Tu pegasse muito bem, assim. O primeiro gol, o pulinho do Gustavo Martins, não pode acontecer. Tu não dividir. Tomar um gol... Sim. Eu me lembrei do Beckham na Copa. Lembra do Beckham na Copa? Que ele dá um pulinho e aí ele não divide.
10: O gol do Brasil?
7: É, aquele gol do Ronaldinho. Ele pulou na hora do momento do gol, ele não é disso dele. O Pavon dando um passe de calcanhar dentro da área no segundo gol. O lance do William podendo levantar a bola para a área e girando até o outro lado para o Marcos Rocha.
9: Se ensinou a semana passada aí, cruza a bola para a área que sai
7: gol. As trocas do técnico não deram efeito, o Grêmio piorou no segundo tempo. Até fez o gol num contra-ataque, encaixou, mas piorou. O William pela esquerda não deu suporte. Né? O Pedro ficou tendo que marcar sozinho, né? uma atitude muito ruim do William. O Grêmio tem 1 milhão de defeitos nesse jogo, mas o problema é, o Grêmio não melhorou. O Grêmio terminou o jogo com 2 centroavantes dentro da área e tentando cavar uma falta para levantar a bola. Tem uma cobrança de falta do William, que é quase no meio campo. Olha, tu fica 30 dias treinando para na hora de tentar fazer um gol, fazer isso aí, bota 2 grandões e coloca a bola na área. Isso não é elaboração. Talvez o Grêmio melhore muito, pode acontecer, enfim, né, pode acontecer. Mas o que a gente viu no campo foi um Grêmio, assim, que não melhorou. O Grêmio não teve jogada ensaiada, o Grêmio não teve uma organização para pressionar alto e impedir o adversário de sair jogando, o Grêmio não conseguiu fazer pressão alta, não conseguiu sair de pressão alta, tomou o primeiro gol assim. Então, assim, tudo que é de coletivo a gente não conseguiu ver no jogo.
2: 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Daqui a pouco deve falar Luiz Castro, não sei se vai falar algum dirigente do Grêmio também sobre esta derrota para o Mirassol. Marcos Bertoncello, eu imagino que aí no WhatsApp...
5: A participação intensa...
2: E nosso chat em Gaúcho Esportes
5: também,
2: né?
5: Exatamente. São mais de 10 mil pessoas assistindo pelo canal do Gaúcho Esportes no YouTube. Muitas pessoas também pelo FM mandando recados pelo WhatsApp da Gaúcha. O Rafael Chu fala... Olha, é triste a situação do Grêmio. Queremos Renato de volta. É a única esperança de um time falido. O Kleber de Porto Alegre. Por que vocês não falam deste presidente omisso que o Grêmio tem? O Álvaro Carvalho. O Luiz Castro reclamava que não tinha tempo para treinar. Agora teve mais de um mês e não mudou absolutamente nada. A mensagem também do Marcos de Imbé. Antes o Grêmio tinha um presidente e sua diretoria de incompetentes. Agora o Grêmio não tem presidente. Se o Odorico está impossibilitado, que entregue o cargo. Marcos de Imbé mandando mensagem. Pelo arroba Gaúcho Esportes, o arroba Eliezer Fragata. Torcida do Grêmio tem que protestar. O arroba David Fagundes. Kahneman, 10 anos de Grêmio, tá bom, beleza. Mas agora deu mensagens... Aí, Andrezinho.
9: Tem uma na nossa live ali do Jorge...
5: Não consigo... Jorge Aragori?
9: Eu acho que é, né? Qual Aragori. A culpa do treinador se o Pavon dá um passe de calcanhar para o atacante do Mirassol, né?
6: É que tem... Eu acho interessante a pergunta, porque um dos trabalhos do treinador é passar para os jogadores a importância do jogo. A importância do jogo. E quando tu tem um jogador descomprometido que dá um calcanhar, ou outro que faltando 2 minutos para acabar o jogo, joga a bola para trás e não bota a bola na área, é típico de que o treinador não fala com eles. O treinador, gurizada, vamos lá, o nosso trabalho é aqui, nós estamos trabalhando tecnicamente, taticamente. Não! Não, tem que correr para ganhar o jogo. O Grêmio não competiu. O Grêmio... E aqui não, eu não estou dizendo que não competiu e o resultado se deu porque não... Não, não. O Grêmio foi incompetente. O Grêmio não teve técnica, não teve tática, mas o Grêmio não teve atitude. O Grêmio não conseguiu competir. E aí eu quero colocar com muito cuidado isso. Por quê? Porque o Grêmio vai acordar na segunda divisão. Acabou o trabalho do senhor Luiz Castro, acabou o trabalho de alguns jogadores, acabou o trabalho. É só olhar... Os jogadores não querem a figura do Luiz Castro no Grêmio. Nós vamos comer na mão dos jogadores? Não. Então tira os jogadores.
2: 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Você segue mandando seu recado para o nosso WhatsApp?
7: André.
2: Segue mandando também seu recado na nossa live no canal do YouTube de Gaúcho Esportes. Diga, Simon.
11: Só para completar a informação, tá? O médico do Grêmio, Dr. Lucas Oliboni, está acompanhando o Amuso em São José do Rio Preto, né, para esse atendimento depois dessa concussão cerebral que ele sofreu, a pancada muito forte na cabeça, para verificação, obviamente, da situação do Ganês, né, então a gente ficando aguardo de mais informações até para esclarecer.
3: mas dificilmente ele vai ter condições de voltar com a delegação nessa noite para Porto Alegre e até para participar desse jogo da repescagem da Sul-Americana na altitude de La Paz na quinta-feira. Protocolo de concussão da CBF, ele indica que o jogador tem que ficar 3 dias afastado dos treinos no campo. O quarto ele pode fazer um trabalho muito leve sem a bola e só no quinto ele pode ser reincorporado para atuar na sexta, no sexto dia, que é justamente na quinta-feira. Então, André, não vai encarar uma viagem para altitude, ele que jamais deve ter atuado nessa condição, né? Então o Amoso deve ser desfalque para o Grêmio. O Enamorado, que cumpriu suspensão hoje, deve ser uma novidade nessa partida na delegação e aparecendo entre os titulares. É, o Carlos Vinícius está fora, né? Foi expulso contra o City Torque. Os dois jogos. Bright White, centroavante, titular.
6: O Carlos Vinícius é um jogador muito importante, fez gol, tá tudo certo. Mas o Carlos Vinícius, quando ele vai se manifestar, ele não tem a mínima ideia do que está acontecendo. Ele não tem a mínima ideia. Todas as manifestações dele é uma pior que a outra. Hoje, ele conseguiu dizer que o Grêmio melhorou.
9: No segundo tempo, ele disse que melhorou.
6: Pelo amor de Deus, o segundo tempo do Grêmio é uma coisa sofrida. Ah, mas o Grêmio fez um gol no segundo tempo. Não, não. O que o Grêmio fez no jogo hoje é pro torcedor desistir. O torcedor do Grêmio hoje está olhando, o que eu estou fazendo aqui? Eles não querem, por que eu vou querer? Jogador de futebol como o William, por favor, torcedor do Grêmio, ou melhor, diretoria do Grêmio, não deixe mais o William fardar. O William não quer. O William não quer.
2: Ali na nossa live, ao fim de 26, Grêmio vai ter 3 aposentados. William, Marcos, Rocha e Kahneman. Isso explica muita coisa. É o Diego Souza, que não é o Diego Souza que jogou no Grêmio, né? Mas o Diego Souza manda ali também este recado. 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O que fazer com a Copa Sul-Americana, um time que está à porta da zona do rebaixamento, hein, Diogo Olivier?
7: Eu não estou, porque sempre vem essa discussão, olha, é melhor não se preocupar mesmo com a Sul-Americana e focar só no Campeonato Brasileiro, mas se isso fosse garantia de que o Grêmio ia melhorar, ok, tudo certo. Agora, um clube do tamanho do Grêmio, com o orçamento que tem o Grêmio, com a grandeza que tem o Grêmio, né, tricampeão da Libertadores, não conseguir administrar 2 competições, uma delas a Sul-Americana, aí é aquela
2: depois
7: história
2: do... A Copa do Brasil.
7: Não, né? Perfeito, mas é para o mundo que eu quero descer, né? Por favor, o Grêmio pode mais do que isso. Então, o Grêmio que faça a Sul-Americana, daqui a pouco uma competição, não conseguiu fazer até agora, para se reerguer, porque é para ter mais confiança e tentar daqui a pouco se encaixar lá mais na frente. Agora, abandonar o Grêmio, um do tamanho do Grêmio, abandonar uma competição como a Sul-Americana, como se isso fosse a solução para não ser rebaixado, é assim de uma...
6: Não vai acontecer.
7: É de uma pequena. Não, eu acho que não, mas só pra gente tratar desse assunto, né? Porque às vezes tem gente que discute, olha, foca aqui, descansa jogadores, não corre risco de lesão, não se desgasta lá na altitude, porque depois tem que jogar como o Fluminense, né, Bertoncelo? Uhum. E aí.
2: Entre os dois.
7: Mas eu acho que é muito pequeno o programa, sinceramente.
6: Não precisa descansar jogador, alguns descansaram jogando hoje. Alguns descansaram caminhando hoje no campo.
9: Mandaria o
6: tá claro, por exemplo,
9: William para altitude?
6: Eu mandaria o William para casa dele. Para casa dele.
7: Ah, mas se ele vai, né? Ele
6: não,
7: vai
6: não, chegar não, aqui, ele, não, não, mas casa. Ele vai depois, ele não joga mais no Grêmio. No Grêmio não pode jogar. O Grêmio precisa de jogadores que querem tirar o Grêmio desse buraco. Eu já vi esse filme. Eu vi jogador que não conseguiu emagrecer, jogador que só tá preocupado com dinheiro. Eu vi esse filme em 2021. Os jogadores que não queriam o treinador. Vocês lembram dessa história do Filipão? E os líderes do grupo maravilhosos que amam até hoje?
7: Mas pelo cenário que tu tá descrevendo, tu entende que tem um pouco disso. De jogadores que...
6: Mas é óbvio que tem. Os jogadores.
7: Aí...
6: Quando tu tem.
7: Tá, mas se vier um outro técnico e os caras não quiserem outro técnico.
6: Tu tá na mão deles. Tá na mão deles.
7: É um problema grave.
6: Não, mas esse é um problema que o Grêmio tá vivendo há muito tempo. O Grêmio é um clube que não se resolve. O Grêmio nos últimos 3 anos jogou para não cair. Depois, os últimos 5 anos do Grêmio tem 1 ano que é um lampejo. Que é o ano do Soares. Os outros, todos os anos, são anos de segunda divisão. É só olhar.
9: Ali, né? As campanhas a gente tava vendo.
6: É um negócio muito sério. Então, o que a gente precisa acordar agora? Acordar para não cair de novo. Esse grupo de jogadores não quer o trabalho do treinador. Quem é que não viu isso? Tu passa 30 dias trabalhando. O time caminha em campo. O que foi o Mac hoje no primeiro tempo? O que, que foi o MEC? O que, que foi hoje o TT?
7: Mas o TT vem sendo assim sempre. Eu também quero ter o cuidado, não estou dizendo que é isso que o César está fazendo, de achar que foi uma coisa organizada do Grêmio assim para derrubar então, o treinador.
10: Mas eu acho que a biografia de um...
7: Gente, o TT, o TT tem jogos que o TT luta, luta, luta e não joga.
10: Gente, o TCD citou ali, ali, ó. 15º ano passado,
7: 18º. Tem na tela ali.
10: 4, pessoal, vice em 23, que é o Soares. 18º gente, em 21, diga Simon.
12: Só para passar um relato também de bastidor aqui, tá? Para descrever, para quem tem aquela imagem recuperada da ambulância saindo.
7: Uh-huh.
12: Eu tô na porta aqui nesse túnel que eu vi a ambulância. Sim, com o Amuso saindo. Dá para ver os bretes amarelos, né, que fazem o cercamento ali em relação ao vestiário do Grêmio. Eu vejo alguns membros que não têm um livre trânsito no vestiário, aguardando a saída, né, e até agora nada. Nada de movimentação de dirigente, jogadores saindo. Jantando,
7: né?
12: Mas devem estar jantando até para, enquanto o Luiz Castro se manifestar, os jogadores passem também, né? Então também tem possivelmente essa ideia, mas assim, porta fechada no vestiário. Não vejo dirigentes do departamento de futebol, e aqui estão os principais dirigentes, o presidente Dorico Roman, o vice-presidente Rafael Lima, né, que estreou hoje no cargo de uma partida oficial, e o executivo Paulo Pelaipe. Os principais dirigentes aqui estão.
10: O Guanais está falando já. Eu vou dizer que faz exatamente 31 minutos que a gente abriu o balanço final.
12: Abriu, o presidente Dorico Roman saiu, tá? Então é a primeira pessoa a sair do vestiário que a gente tem visualização aqui.
10: E mais o tempo que acabou o jogo, então a gente está em mais de 40 minutos pós-partida.
6: Quando a gente fala, não é uma reunião de organização, ó, não corre muito no jogo. Não é,
10: é a soma de biografias descompromissadas, pode ser?
6: Não, é um jogador que entra no jogo sem ter a concentração que um jogo desse porte exige. Por quê? Porque não tá afim. Não é, quando a gente fala assim, os jogadores derrubam... Não, não é, ó, vou fazer uma reunião, gurizada, e aí tu não cabeceia quando a bola for pra área. Uhum. Ou tu bota a mão, tenta fazer um pênalti aqui. Não é assim. É, simplesmente, tu não tá concentrado, tu não tá preocupado, tu não tá inteiro, como uma competição de alto rendimento exige. Futebol de alto rendimento, como é aqui, tu tira um cara do processo do jogo e tu perde. Tanto é que, normalmente, quando um time tem um jogador expulso...
12: César, desculpa interromper o pensamento, tá? Mas
6: não tem problema.
12: Abriu aqui a porta do vestiário e saíram, além do presidente Odorico Roman, o vice de futebol Rafael Lima e o executivo Paulo Pelaipe, para conversar com Douglas Unardi, que é o chefe da comunicação do Grêmio. Eles notaram que toda a imprensa está observando, a distância é bem verdade, a gente não escutava o teor da conversa, às vezes até para alinhar um pouco o discurso, e daí voltaram para o vestiário levando o Douglas Unardi, que não estava ali no recinto anteriormente. Então, começou uma movimentação por aqui, tá? Mas nenhum indicativo da chegada do Luiz Castro para essa coletiva.
6: Só espero que acordem. É só o que pede. Porque quem viu o jogo de hoje, depois de 30 dias de trabalho, e jogadores caminhando como estavam, e um treinador que não conseguiu agregar nada, e não conseguiu sequer concentrar os jogadores para uma partida de esporte, ou faz alguma coisa ou acabou. Vai esperar cair? Ah, mas o trabalho dele é bom, ele é muito bom treinador. Sim, ele pode ser ótimo treinador, mas ele não conseguiu passar para esses jogadores do Grêmio a ideia do trabalho dele. Quem é que não viu isso ainda? E é preciso dizer aqui, o torcedor Castro do Grêmio foi paciente, tá? Vai lá.
10: 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Vai lá, Simon.
12: Eu chamei do corredor ali, já fiz uma movimentação para a área interna, chega o técnico do Grêmio, Luiz Castro.
10: Sozinho ou acompanhado por dirigentes?
12: Acompanhado de Igor Póvoa, que traz uma água aqui, e na sequência a gente deve ter os dirigentes para observar aqui o coletivo do treinador do Grêmio. Já está posicionado aqui, a gente deve ter imagens para você acompanhar Gaúcho Esportes no YouTube. Vai começar aqui, vamos lá.
13: Primeiro quero prestar solidariedade a toda a comissão técnica e ao elenco pelo episódio com o Amuso. Quero questionar o que foi passado pelo departamento médico a vocês. E também uma explicação da postura do Grêmio nessa partida e a presença do Caio Paulista no time titular. Por que ele assumiu a titularidade em detrimento do Pedro Gabriel?
14: Boa noite. Um abraço também para o Amuso e esperamos que ele recupere rapidamente da conclusão que teve. Tivemos realmente uma prestação que não nos prestigia minimamente. Tivemos uma prestação que ficou muito aquém daquilo que eram as nossas perspectivas. aquilo que tinham sido os sinais no último período de pré-temporada, esta, a meio da temporada, esta pré-temporada, tinham sido sinais interessantes, aquela do nosso último jogo, e foram tão interessantes que decidimos continuar com o mesmo 11. A segunda pergunta que fez está justificada. Quisemos dar confiança à equipa, dando-lhe continuidade e esperando que ela continuasse com um desempenho de evolução. Não foi o que aconteceu, demos passo atrás, e passo atrás preocupantes, porque não conseguimos estabilizar a equipa.
15: Melhor contra o Cruzeiro, diferente dos outros dois amistosos. Você falou sobre um jogo diferente, que os jogadores sentem mais à vontade também para atuar. Só que aqui era uma partida de Campeonato Brasileiro, volta do calendário oficial, um adversário que é, de certa forma, direto nessa situação do campeonato, e o Grêmio não conseguiu desempenhar dentro de campo. Por que foi tão diferente, mesmo com uma equipe que repetiu, claro, o Everton que voltou ao time, mas por que foi tão diferente o desempenho da equipe comparado à semana passada? E a situação do Monsalve, que era um jogador que vinha entrando nos amistosos, hoje acabou não entrando, o Riquel entrou como segundo volante, né? Explicação também sobre o Monsalve.
14: Começando pela sua última pergunta, nós temos que optar entre um jogador que tenha uma maior capacidade de chegada à frente do que o Monsalve, que tem dado sinais que anda a pegar muito baixo no jogo e não consegue aparecer tão à frente como apareceu o Riquel. Então os dois nomes para aquele momento, para a substituição de Nardoni, tínhamos os dois nomes, Monsalve ou Riquel. Miguel tem vindo a dar bons sinais de progresso e então deitamos mão ao Riquel. Quanto ao contexto de um jogo e o contexto do outro jogo, pois é isso que é preocupante. Nós conseguimos ter um desempenho ao longo da temporada, tem vindo a ser assim. Temos mesmo durante o jogo momentos interessantes e depois há momentos em que nos apagamos do jogo. E isso é algo que internamente temos falado muito e queremos ver resolvido rapidamente, mas foi isso que aconteceu, sim.
16: Castro, boa noite. Uma comparação direta à beira do campo, a sensação acho que a gente tem, que parece que uma comparação com o último jogo contra o Cruzeiro, que o time foi bem, deu sinais de evolução contra um time de Série A, que tem investimento pesado, que o Grêmio já tinha enfrentado, mas parece que no amistoso contra o Cruzeiro, a sensação que nós temos... que a equipe competiu mais do que hoje um jogo valendo 3 pontos contra o adversário, teoricamente, que está disputando a mesma competição nesse recorte de momento que o Grêmio. Você também tem essa sensação que o time competiu mais na semana passada contra o Cruzeiro do que hoje contra o Mirassol?
14: Estou de acordo consigo. Infelizmente, nós competimos melhor no último jogo, e já tive a oportunidade de dizer isso. Nós, fundamentalmente, na primeira parte, fomos uma equipa que ficámos aquém daquilo que é a competitividade de um jogo e que devemos fazer. São contextos diferentes, mas o contexto é diferente. Este jogo deveríamos ter ainda mais responsabilidade para competir melhor. E a equipa adversária competiu mais que nós e saiu na frente do marcador e deixou-nos muito longe, porque a exibição não estava boa, não estava bem, o resultado também não estava bem. Ir atrás da exibição e do resultado, de uma exibição que possa virar o resultado, foi sempre muito difícil. Ainda tivemos a entrega com o coração à segunda parte, mas já tínhamos deitado tudo a perder na primeira parte.
17: O desempenho do Mister, o senhor falou sobre isso, e quais pontos específicos preocupam mais o senhor? Se for todo o trabalho que está sendo preocupante, quais pontos são mais preocupantes para o senhor?
14: O nosso bloco, um bloco que tinha estado estável com as mesmas unidades frente ao último jogo amigável, foi um bloco que não se mostrou eficaz e não se mostrou controlador neste momento, isto no momento defensivo. Após recuperação, tivemos sempre mais capacidade de chegar à frente no último jogo de preparação do que hoje. Portanto, são duas diferenças de um jogo para o outro que me deixa preocupado.
15: Agora, uma partida na próxima quinta-feira pela Sul-Americana na altitude. O torcedor vai conseguir ver um time com a cara do Grêmio com um pouco tempo de treinamento?
14: É um jogo que vocês sabem que é muito difícil para nós. Os 3.800 metros de altitude retiram muita capacidade às equipas que não estão adaptadas como está adaptado o Bolívar. Sabemos que temos uma missão muito difícil pela frente, mas também sabemos que o Grêmio e a dimensão do Grêmio exige de nós tudo aquilo que nós possamos dar nos nossos limites. É isso que nós nos vamos atirar e é isso que nós vamos exigir a cada um de nós e eu a cada um deles. É essa a cara que nós gostaríamos de ter e gostaremos de ter no próximo jogo. É uma equipa competitiva que consiga discutir o resultado para passarmos em frente na Sul-Americana, que é o nosso objetivo.
12: Luiz, até pelo momento do Grêmio, né, e a gente sabe que o calendário vai seguir muito pesado, não é momento também de analisar e pensar em uma priorização de um determinado torneio, Brasileirão, Copa do Brasil, Sul-Americana, para pensar, ó, nessa competição a gente tem que focar, porque vale mais do que a outra. Ou vocês vão seguir tentando manter a mesma régua lá em cima para as três competições que o Grêmio tem pela frente até o final do ano?
14: A dimensão do Grêmio não nos permite abdicar de competições. E se eu disser aqui, ah, vamos abdicar desta, a pergunta é logo, mas a dimensão, e onde está a dimensão do Grêmio e o prestígio do Grêmio? O prestígio do Grêmio e a dimensão do Grêmio obriga-nos a lutar pelas competições. Embora eu, enquanto treinador, claramente, o objetivo fundamental, o Brasileirão. É ali que reside, neste momento, o nosso grande foco. É ali que nós jogamos muito aquilo que é o futuro e o presente do Grêmio. A Copa do Brasil é também outra das grandes competições prestigiantes do Brasil e que nós queremos muito seguir em frente. E a Sul-Americana, vamos atirar-nos aos jogos em função também daquilo que são estas duas competições a que as quais damos mais importância. Porque é claro, se nós dermos importância às três competições em que estamos, se nós colocarmos disponíveis, colocamos Brasileirão primeiro, depois a Copa do Brasil e depois a Sul-Americana. Agora, dá para privilegiar alguma delas? Ainda não estamos nesse momento de privilegiar alguma delas. A não ser, este que eu lhe disse, o Brasileirão é o nosso principal foco.
12: Está aí coletiva do técnico do Grêmio, Luiz Castro. E aqui no, na sala de entrevistas, acompanhando,
10: pois é,
12: estão os dirigentes. Uhum. Presidente Odorico Romão, executivo Paulo Pelaipe.
10: Alguém
12: vai se manifestar. Vai falar, o Paulo Pelaipe vai falar por aqui.
10: Olha, isso aí. É raro, hein, Pelaipe falar.
7: É raro. Nossa, só o Pelaipe falar diz muito do momento do Grêmio.
12: Eu não lembro de uma coletiva. Mas aqui estão os dirigentes políticos também, o presidente Odorico Romão e o Rafael Lima, vice-presidente de futebol.
10: Coletiva do Pelaipe.
7: Que o Pelaipe não lembro dele falando muito assim. E o Pelaipe tem uma conexão com o torcedor do Grêmio, ele tem uma história no Grêmio. Não é pouca coisa.
12: Vai começar aqui.
10: Vamos ouvir o Pelaipe.
18: Boa noite, Checker, Rádio Mortal. Quero me questionar. Qual é a avaliação que vocês fazem desse retorno do Grêmio às competições? Porque em dois dos três amistosos o Grêmio teve um desempenho péssimo. Contra o Cruzeiro, uma melhora, uma vitória que empolgou a torcida. Mas hoje, novamente, um desempenho que desmotiva o torcedor. E quais são os argumentos que o departamento de futebol tem para manter o técnico Luiz Castro?
19: Nós não estamos falando em manter treinador. Nós vamos falar do jogo. O jogo, nós estamos envergonhados pelo primeiro tempo que o Grêmio fez. Tenho certeza que os nossos atletas também estão envergonhados. Eles dentro do vestiário sentiram isso. Porque nós não podemos, não sabemos as dificuldades que nós temos. O Grêmio jamais escondeu do seu torcedor as dificuldades que essa diretoria está enfrentando. Então, nós temos que ter tranquilidade, nós precisamos do torcedor. O torcedor tem razão de estar indignado, o torcedor tem razão de estar chateado, porque nós também estamos chateados. Os jogadores também estão chateados. Mas nós não podemos é fazer terra arrasada. Não existe terra arrasada. Fomos mal nesse turno que se encerrou agora, fomos mal. Estamos abaixo daquilo que nós queríamos, estamos abaixo daquilo que nós queríamos. Mas não é como você disse, não é assim que se faz futebol. Nós temos compromissos e não podemos, dentro da realidade do Grêmio, nós não podemos fazer, criar situações que depois a gente não possa honrar com os jogadores. Contratar por contratar, gastar mais do que o orçamento nos permite. Então é um momento duro, jamais foi dito para o torcedor, foi iludido para o torcedor, foi prometido para o torcedor qualquer coisa que não seja trabalho. e que nós teríamos um ano de 2026 muito duro para atravessar. E vai ser duro o 2026. Então, é isso. Nós sabemos e nós vamos internamente conversar, corrigir. Não vamos expor os atletas, não vamos expor ninguém, mas nós sabemos. E nós estamos tentando, dentro das possibilidades financeiras do clube, com todo o apoio da diretoria, do presidente, trazer os reforços para melhorar o desempenho da equipe nesse segundo turno. E nós precisamos do torcedor. Torcedor, o dia 26 tem que estar na arena, tem que estar junto conosco, porque essa hora é muito fácil o discurso. Discurso para ganhar clique, discurso para ter simpatia, é muito bom. Essa hora é a hora de ter tranquilidade. Essa é a hora de nós termos sabedoria para corrigir o que tem que corrigir e melhorar. E temos que melhorar, sabemos que temos que melhorar, nós temos necessidade que temos que melhorar. Mas, infelizmente, né, o Grêmio fez uma partida hoje, no primeiro tempo, que é para ser esquecida.
20: Tem um problema aqui no sistema de som, e aí a gente está aproximando aqui para fazer quebra-queixo.
21: Perfeito. Ter as conversas, qual foi o tom das cobranças?
19: Uma conversa verdadeira, uma conversa honesta, uma conversa da direção, do treinador, com os atletas, entendeu? Da maneira que nós sempre trabalhamos. Nós trabalhamos de forma muito honesta com os jogadores, muito claras, e os jogadores sabem, e jamais nós vamos vir aqui e expor os atletas, expor quem quer que seja. Nós temos que ter a tranquilidade, nós temos que ter a sabedoria para enfrentar essa turbulência. Nós estamos numa situação difícil. O primeiro turno do campeonato que se encerrou hoje para nós não foi aquilo que nós queríamos, não foi aquilo que nós esperávamos, mas o que compete a nós? Trabalhar mais. E nós vamos trabalhar mais. Os jogadores sabem que tem que fazer mais, nós precisamos fazer mais, é isso que nós vamos fazer. E é só dentro. A única coisa que não tem solução na vida é a morte. Para tudo tem solução e nós vamos trabalhar para encontrar essas soluções.
20: Pelaipe, Simon Bianchini da Rádio Gaúcha. A solução mais fácil no futebol, e você tem experiência nisso, é sempre pedir a demissão, a cabeça do treinador, né? Isso acontece com muita frequência e já existe desde antes da parada, por conta de alguns insucessos do Grêmio, um movimento, um pedido em rede social, na torcida, conversando com os torcedores, pela saída do Luiz Castro. Eu queria que, se possível, que o senhor enfatizasse os motivos que o Grêmio respalda o Luiz Castro, que tem um contrato longo com o Grêmio. Quais são os motivos que o Luiz Castro não tem hoje nenhuma chance de sair do cargo de técnico do Grêmio?
19: O trabalho que nós estamos vendo, o trabalho que o presidente já externou para vocês, em outras oportunidades, na última entrevista ainda que o presidente deu na coletiva, o presidente externou isso, um treinador que trabalha com jovens, que tem coragem de fazer esse trabalho, que o Grêmio precisava que fizesse. O Renato Portaluppi, em dado momento, não prestou mais para o Grêmio. O Roger não prestou mais para o Grêmio. O Mancini não prestou mais para o Grêmio. O Mano Menezes não prestou mais para o Grêmio. A solução não é essa. Não é essa. E o Grêmio tem que pagar treinadores. Nós estamos vendo isso. Tem treinadores aí, tem clubes que devem 20 milhões para treinadores, 15 milhões para treinadores. E trocar o treinador não é a solução. Se fosse a solução simples, nós faríamos. Mas não é isso. Nós estamos vendo o trabalho do dia a dia, do treinador, dando oportunidade para os jovens. Então, nós não vamos vir aqui e colocar a culpa em jogador, na comissão técnica. A culpa é nossa. Nós fizemos parte disso, entendeu? E nós estamos todo dia, 10, 12 horas, dentro do departamento de futebol, vendo o trabalho, procurando melhorar, e depende de nós. Então, a solução não é a mudança do treinador. A solução da mudança do treinador é só abrir mais, trazer um outro. Daqui a 3, 4 meses, nós
0: vai ter, aí vão ter que tirar de novo, aí vocês, e eu sei, a gente sabe que nesse momento o torcedor está indignado, o torcedor está revoltado e tem razão de estar, ele quer ver vitórias e as vitórias não estão acontecendo, mas nós temos que ter o equilíbrio necessário, nós temos que conversar com o nosso torcedor, que é a razão de ser do clube. O clube existe por causa do torcedor, por causa do associado. Então, é isso. Nós não vamos chegar aqui e deixar de enfrentar o torcedor, nós não vamos deixar dizer para ele que ele não tem razão. Nós temos que fazer as correções, nós conversamos sobre isso, já conversamos, já vamos trabalhar amanhã, a partir das 11 horas da manhã, já tem treinamento novamente. A gente trabalha muito, mas, infelizmente, não está acontecendo aquilo que os resultados que todos nós queremos. Direção, comissão técnica, jogadores e torcida. Mas é importante nessa hora ter a tranquilidade, a calma e o equilíbrio necessário para que a gente possa chegar num caminho que nós temos certeza que vai chegar no final do ano com um time consolidado, com um time pronto, para que no próximo ano a gente possa, com pequenos ajustes, com algumas negociações, contratações dentro da realidade financeira do Grêmio, porque nós não podemos fazer isso.
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0: Pet Shop Boys, fechando mais um bloco, né, na seleção musical especial de sexta-feira aqui na tua rádio. Intervalo e já já eu volto pro último bloco. Aguenta aí.
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1: Muito bem, gente amiga. Vamos lá então, né? Parte final aqui do Tua Essência, na finaleira desta sexta. Obrigado aí pela tua companhia aqui na tua rádio. Já já, a prece, a bênção. Hoje com o Frei Genésio Fracasso. Frei Genésio é pároco da paróquia São José e diretor da Rádio Mais Nova em Pelotas, a Mais Nova 94.5. Começando o nosso último bloco ao som de Eric Clapton.

E o Tua Essência fica por aqui. Obrigado, obrigado pela companhia em mais um programa juntos. Depois do intervalo, vem aí a madrugada da Rede Tua Rádio, né? Para quem puder, siga com a gente aqui na programação. Fechamos o programa com a prece e a bênção. E hoje este momento é conduzido pelo Frei Capuchinho Genésio Fracasso.

Amigos ouvintes do programa Tua Essência, da Tua Rádio, estamos chegando ao final de mais um dia. Nele tivemos a graça de escrever mais uma página da nossa história, por isso nós rezamos. Altíssimo, onipotente e bom Senhor, dai-me uma fé reta, uma esperança certa e uma caridade perfeita. Ilumina as trevas do meu coração, a fim de que eu seja tão bondoso e alegre, que todos que se aproximarem de mim sintam a Tua presença. Caros ouvintes, à luz desta prece, com muita humildade, apresento o Senhor tantos irmãos que estão doentes, nas casas, nos hospitais, e que vós bem conheceis as necessidades de cada um. Os peço ainda pelos aflitos, por aqueles que passam por dificuldades, quer seja pela falta de trabalho ou, quem sabe, por viver uma crise de relações. Na certeza de que o Senhor nos assiste e acompanha, suplicamos a sua bênção para este final de dia e na esperança de um novo amanhã. O Senhor vos abençoe e vos guarde. Ele vos mostre a sua face e se compadeça de vós. Volva para vós o seu olhar e vos dê a paz. O Senhor vos abençoe, Ele que é Pai, Filho e Espírito Santo. Amém.

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Olá, seja muito bem-vindo à madrugada da Rede Tua Rádio neste sábado, começando o final de semana e você ligado aqui nas emissoras que integram a nossa rede, te fazendo companhia com a nossa madrugada até às 5 horas da manhã. Depois do Tua Essência, a madrugada da Rede Tua Rádio chega com música, com a informação e com as mensagens, a reflexão desse novo dia, desse novo fim de semana que se inicia a partir de agora. Mais uma vez, muito obrigado pela tua companhia. Em nome de todos os profissionais que integram a Rede Tua Rádio, obrigado por essa parceria. Paz e bem, bom dia!

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1: Olá, meus amigos e caros ouvintes. O final de semana começa ainda com sol, um pouco de sol, com aberturas, né, de sol, com a presença de nebulosidade e com bastante calor predominando. Ao longo deste sábado à tarde, as máximas previstas por aqui podem oscilar entre 24 e 26 graus. É um tempo muito quente para o inverno. E tudo isso é por causa dos ventos que seguem soprando em médios e altos níveis do quadrante norte-noroeste, que traz o ar quente lá da região norte do Brasil, e esse ar também é úmido, e tudo isso alimenta a frente fria que vem se deslocando pelo estado. Então, muita atenção. Neste sábado, há condições até para alguma chuva bem isolada, mas os ventos, né, também, eles sopram por aqui, não são tão intensos quanto no estado. Mas a partir de domingo, aí sim, a instabilidade também deve acontecer aqui na nossa região, e a chuva pode vir eventualmente forte e acompanhadas também de temporais. E dá para se dizer assim, pessoal, que ao longo da semana que vem, pelo menos até a quarta, quinta-feira, as chuvas devem predominar por aqui e podem ter volumes expressivos. Com a previsão do tempo, Kátia Valente.
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2: Meia-noite e 12 minutos.

Tá aí a boa música aqui da Rede Tua Rádio. Você que está nessa madrugada, muito obrigado pela companhia, muito obrigado pela audiência. Nós vamos juntos até às 5 horas da manhã, com os nossos quadros, com as nossas mensagens, os momentos de reflexão, né? Que a gente dá aquela respirada mais funda, faz aquele momento de espiritualidade sempre presente aqui na Rede Tua Rádio. Bom dia!

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0: Nosso encontro é sempre uma oportunidade única, bonita. Como faz bem encontrar-se, como a vida se multiplica em riqueza quando os laços entre nós se estabelecem, mas quando crescemos diante de Deus. O pensamento de hoje assim nos diz: a humildade é o alicerce das casas sólidas do crescimento espiritual. A humildade é o alicerce das casas sólidas do crescimento espiritual. Quem constrói sua vida a partir da humildade, constrói sobre um alicerce sólido, assim como o construtor coloca sua casa sobre um alicerce sólido. Nada pode abalar a vida de quem é humilde, pois a humildade favorece o crescimento espiritual. E o crescimento espiritual torna o ser humano iluminado, cheio de esperança e de alegria. Que nunca falte em nossa vida a humildade e que o nosso crescimento espiritual seja a base sólida para sustentar todos os dias da vida. A humildade é como um alicerce que constrói coisas incríveis. Sejamos humildes e uma bela construção chamada vida haverá de surpreender. Que o Senhor esteja a teu lado para te defender, dentro de ti para te iluminar, diante de ti para te indicar o caminho, atrás de ti para te guardar, acima de ti para te abençoar. Que o Senhor te abençoe e nos abençoe, em nome do Pai, do Filho e do Espírito Santo. Amém.
1: Meia-noite e 40 minutos.

fim de semana chegou e você está aqui na madrugada da Rede Tua Rádio nesse novo dia, neste sábado. Seguimos por aqui com muita música, o espaço da informação e também as mensagens, o momento de reflexão. Como é importante a gente dar aquela paradinha, né? Nem que seja agora de madrugada, mas enfim, você que está aí na audiência, fazer aquele momento de reflexão, né? Aquele momento de pensamento, como é importante essa respirada que damos em alguns momentos do dia. Seguimos por aqui até às 5 horas da manhã te fazendo companhia. Bom dia, um excelente sábado! Música.

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1: Conheça um velho ditado desde o tempo do Zagai, que um pai trata 10 filhos, 10 filhos não trata o pai. Sentindo o peso dos anos, sem poder mais trabalhar, o velho que é um estradeiro com o filho foi morar. O rapaz era casado e a mulher deu de implicar: você manda o velho embora se não quiser que eu vá. E o rapaz, coração duro, com o velho foi falar.

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1: O encontro está marcado para sábado, 18 de julho, às 21 horas locais, no pátio do Palácio Apostólico de Castel Gandolfo. Nesse cenário, na presença do Papa, será realizado o concerto em honra do Santo Padre Leão XIV, oferecido pela Diocese de Albano. A iniciativa pretende expressar a alegria de acolher o pontífice que se encontra hospedado no território da diocese. Queremos oferecer este concerto sinfônico, afirma o bispo de Albano, Dom Vincenzo Viva, em um comunicado, como um gesto de afeto e comunhão, e o programa que idealizamos revela páginas de raro esplendor. Um presente para o Santo Padre, lê-se no texto, para manifestar-lhe proximidade e afeto. O desejo do bispo é que esta noite permaneça gravada como um instante de autêntica beleza e de dom compartilhado em nossa Igreja de Albano, acompanhada pelo afeto e pela oração, pelo Papa e pelo ministério que lhe foi confiado. O programa do evento, que já está com ingressos esgotados, prevê na abertura a execução de La Polacca, de Niccolò Paganini, do Concerto para Violino e Orquestra número 3, em Mi Maior, interpretada pelo violinista Marco Rogliano, artista de fama internacional. Em seguida, a pianista Rossana Tomasi Golcar executará ao piano Norma, uma imensa história de amor. Livre fantasia e variações para o piano e orquestra, uma releitura da obra-prima de Vincenzo Bellini, realizada pelo vencedor do Oscar Luiz Bacalov. A apresentação será acompanhada por um projeto visual que destacará os momentos-chave do drama belliniano. A acompanhar os solistas estará a Orquestra I Musici di Parma, composta por 55 músicos, sob a direção de Pier Carlo Orizio, diretor artístico do Festival Internacional de Piano de Brescia e Bergamo, desde 2006. Um reconhecimento muito especial, acrescenta Dom Vincenzo, deve ser dirigido aos benfeitores, sem os quais este presente não poderia ter tomado forma, assim como ao padre Franco Ponchia, diretor do setor diocesano para a música sacra, e aos funcionários das vilas pontifícias e da prefeitura da Casa Pontifícia.
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2: Uma hora e 13 minutos.

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aí a boa música da Rede Tua Rádio nessa madrugada, madrugada de um novo dia, né? De um novo dia, que você tenha um excelente dia pela frente. É o desejo de toda a nossa equipe, de todos os profissionais que fazem parte da Rede Tua Rádio. Para você que está nos acompanhando em casa, para você que está trabalhando, fazendo um plantão nessa madrugada, muito obrigado pela companhia, muito obrigado pela audiência. Lembrando que você está sintonizado em uma das emissoras da Rede Tua Rádio. Bom dia! Música.

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1: Minha querida menina, no dia que você perceber que eu estou envelhecendo, eu peço a você para ser paciente. Mas, acima de tudo, tentar entender pelo que eu estarei passando. Se quando conversarmos eu repetir a mesma coisa dezenas de vezes, não me interrompa dizendo: "Você disse a mesma coisa um minuto atrás." Apenas ouça, por favor. Tente se lembrar das vezes quando você era uma criança e eu li a mesma história noite após noite até você dormir. Quando eu não quiser tomar banho, não se zangue e não me encabule. Lembra de quando você era uma criança? Eu tinha que correr atrás de você dando desculpas e tentando colocar você no banho? Quando você perceber que tenho dificuldades com novas tecnologias, me dê tempo para aprender e não me olhe daquele jeito. Lembre-se, querida, de como eu pacientemente ensinei a você muitas coisas, como comer direito, vestir-se, arrumar o seu cabelo. O dia que você ver que eu estou envelhecendo, eu lhe peço para ser paciente, mas, acima de tudo, tentar entender pelo que eu estarei passando. Se eu ocasionalmente me perder em uma conversa, dê-me tempo para lembrar, e se eu não conseguir, não fique nervosa, impaciente ou arrogante. Apenas lembre-se, em seu coração, que a coisa mais importante para mim é estar com você. E quando eu envelhecer e minhas pernas não me permitirem andar tão rápido quanto antes, me dê a sua mão da mesma maneira que eu lhe ofereci a minha em seus primeiros passos. Quando esse dia chegar, não se sinta triste. Apenas fique comigo e me entenda, enquanto termino minha vida com amor. Eu vou adorar e agradecer pelo tempo e alegria que compartilhamos. Com um sorriso e o imenso amor que sempre tive por você, eu apenas quero dizer: eu te amo, minha querida filha.
2: Uma hora e 33 minutos.

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1: 18 de julho, Dia Nacional do Trovador, Dia dos Veteranos de Guerra e Dia Internacional Nelson Mandela, instituído pela ONU em 2009. Os aniversariantes do dia? A cantora brasileira Luísa Sonza.

0: os fatos do dia. Em 1610, morreu aos 38 anos Caravaggio, um dos mais notados pintores italianos. Em 1697, morreu aos 89 anos o padre Antônio Vieira, um dos mais influentes personagens do século XVII em termos de política e oratória. Em 1824, desembarcaram em Porto Alegre os primeiros colonos alemães para colonizar o Rio Grande do Sul. Eles se instalaram em São Leopoldo. Em 1847, morreu aos 47 anos Bento Gonçalves, um dos líderes da Revolução Farroupilha. Em 1909, foi realizado o primeiro clássico Grenal. A partida terminou 10 a 0 para o Grêmio. O jogo foi disputado no estádio da Baixada, que ficava no bairro Moinhos de Vento. Em 1918, nasceu Nelson Mandela, que foi advogado, líder rebelde e presidente da África do Sul de 1994 a 1999. Considerado como o mais importante líder da África Negra, vencedor do Prêmio Nobel da Paz de 1993. Mandela morreu em 2013, aos 95 anos. Em 1967, morreu aos 69 anos, o militar e político brasileiro Humberto de Alencar Castelo Branco. Foi o 26º presidente do Brasil. Em 1971, um jogo contra a Iugoslávia no Maracanã marca a última atuação do jogador Pelé na seleção brasileira. 1980.
1: Rede Tupi.
0: A TV Tupi, primeira emissora latino-americana, sai do ar definitivamente. Em 2006, morreu aos 73 anos o ator Raul Cortez. Ele trabalhou em 66 peças teatrais, 20 telenovelas, 6 minisséries e 28 filmes, ganhando vários prêmios. E em 2014, morreu aos 73 anos o escritor João Ubaldo Ribeiro. Mário Vivan para a tua rádio.
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1: Olá, meus amigos e caros ouvintes. O final de semana começa ainda com sol, um pouco de sol, com aberturas, né, de sol, com a presença de nebulosidade e com bastante calor predominando. Ao longo deste sábado à tarde, as máximas previstas por aqui podem oscilar entre 24 e 26 graus. É um tempo muito quente para o inverno. E tudo isso é por causa dos ventos que seguem soprando em médios e altos níveis do quadrante norte e noroeste, que traz o ar quente lá da região norte do Brasil, e esse ar também é úmido, e tudo isso alimenta a frente fria que vem se deslocando pelo estado. Então, muita atenção. Neste sábado, há condições até para alguma chuva bem isolada, mas os ventos, né, também, eles sopram por aqui, não são tão intensos quanto no estado. Mas a partir de domingo, aí sim, a instabilidade também deve acontecer aqui na nossa região, e a chuva pode vir eventualmente forte e acompanhadas também de temporais. E dá para se dizer assim, pessoal, que ao longo da semana que vem, pelo menos até a quarta, quinta-feira, as chuvas devem predominar por aqui e podem ter volumes expressivos. Com a previsão do tempo, Kátia Valente.
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2: 2 horas e 15 minutos.

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1: Simbora daí então, vamos balançar.

Ok, eu vou ficando por aqui. Depois dessa música, vou ficando por aqui, Daniel Rodrigues. Porque agora quem chega aqui na nossa madrugada é o Gilmar Ferreira, para te fazer companhia até às 5 horas da manhã, nessa madrugada de sábado. Mais uma vez, obrigado pela parceria, obrigado pela audiência. Um excelente final de semana a você, a sua família, aos seus amigos. Paz e bem e santa alegria!

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1: Dia 18 de julho, São Francisco Solano, franciscano. América Latina, de origem espanhola, deu à Igreja muitos santos. Pedro Claver, Luiz Beltrão, Turíbio, Rosa de Lima, Martinho de Porres e o santo deste dia, Francisco Solano. Aos 20 anos, tomou o hábito franciscano observante com o desejo de dedicar-se inteiramente ao serviço de Deus. Nos primeiros anos de sacerdócio, viu-se envolvido com cargos dentro da ordem, distinguindo-se pelo zelo aos pobres. Certo dia esteve em seu convento Frei Baltazar à procura de missionários para a América do Sul. Francisco, então com 39 anos, se ofereceu para ser missionário. Antes de ir para a Argentina, parou em Assunção do Paraguai, quando foi convidado a fazer uma pregação aos soldados. Seu sermão foi brilhante e entre seus ouvintes estava um jovem chamado Roque. Este tornou-se sacerdote e foi martirizado nas reduções jesuíticas do Rio Grande do Sul. Ele nasceu em Montilla, Espanha, em 1549 e morreu em 1610, com 61 anos de idade. 18 de julho, São Francisco Solano, franciscano.
2: Duas horas e 44 minutos.

Essa é a madrugada da Rede Tua Rádio, a rádio presente na tua história. Obrigado aí pela sua companhia com a gente. Eu sou Gilmar Ferreira e é sempre um prazer te fazer companhia também aqui nas madrugadas da Rede Tua Rádio. Para quem está no plantão, para quem está no trânsito, para quem nos acompanha aí na cama com o rádio ligado, te desejo aí um bom dia, viu? Nesse novo dia, tudo de bom aí para você. E seguimos com a seleção musical aqui da madrugada da tua rádio.

0: nossas digitais não se apagam das vidas que tocamos. Dia desses recebi um vídeo lindo e tocante pelo WhatsApp e tive que salvar no celular. Nele havia uma reflexão belíssima acerca do amor e do seu poder de transformação, sobre como a falta de amor torna as coisas insignificantes e sobre como o transbordamento de amor torna tudo extremamente perfeito. No texto atribuído a Arthur Tudjarian, dizia-se: dedicação sem amor é escravidão. Trabalho sem amor vira obrigação. Filhos sem amor se tornam fardo. Amigos sem amor se tornam colegas. Doação sem amor se torna hipocrisia. Beleza sem amor se torna vazio. Caridade sem amor se torna falsidade. Família sem amor se torna parente. Mãe sem amor se torna apenas uma mulher. Pai sem amor se torna apenas homem. Carinho sem amor se torna interesse. Uma pessoa sem amor se torna amarga. No entanto, fatos com amor se tornam lembranças. O choro com amor se torna um abraço. Um olhar com amor se tornará compreendimento. A estrada com amor se tornará o caminho. Um trabalho com amor se tornará um prazer. Filhos com amor se tornarão dádivas. Amigos com amor se tornarão irmãos. E carinho com amor se tornará sentimento. Caridade com amor se tornará uma realização. E um casal com amor se tornará cúmplice. Respeito com amor se tornará admiração. Preocupação com amor se torna cuidado. E o dia a dia com amor se tornará felicidade. É sobre esse sopro de amor que damos a todas as vidas e coisas que falo. Sobre conseguirmos transformar simples fatos em lembranças depois deles terem sido tocados por nosso afeto e sensibilidade. Um presente é só um objeto, mas se atribuirmos sentimento e significado ao objeto, ele se torna uma memória, um souvenir que traz de volta alguém ou algum lugar. Uma música só é uma música, mas pode se tornar referência de uma época, de alguém ou de um estado de espírito no instante em que seu significado ultrapassa o arranjo das notas e traz junto as emoções que essa melodia desperta. O sentimento de conexão acontece quando o outro torna eterno aquilo que eu também eternizo. Quando uma simples conversa de bar, uma mensagem descomplicada entre duas pessoas, uma música dedicada a alguém, um trecho de livro, um elogio inesperado ou um abraço carregado de afeto permanecem além do tempo, porque se consolidaram como memórias, porque acessaram aquilo que havia de sagrado e também de eterno dentro da gente, e serão como digitais para sempre presentes. Até segunda-feira.
1: Três horas e 17 minutos.

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Tá aí a boa música do Rio Grande, aqui na madrugada, espaço reservado, né, na nossa seleção musical das madrugadas da tua rádio, para você ligadito, ligadita com a gente. Aquele abraço, muito obrigado aí pela companhia. Muita gente nos plantões, né? Pessoal que trabalha com o rádio ligado, obrigado aí, viu? Por mais um plantão juntos, né? Obrigado aí pela tua companhia, viu? Para quem tá na cama, o pessoal que também acorda, o rádio ligado, né? E na nossa companhia, então muito obrigado aí para você. Um bom dia e vamos em frente na boa música aqui da madrugada da tua rádio.

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1: Que mistério tão imenso, Deus fazer-se um de nós.
2: Olá, meu caro ouvinte, estamos juntos mais uma vez. É uma alegria poder falar com você, que esta palavra diária nos ajude a sintonizar conosco mesmos e sermos mais humanos. Os nossos relacionamentos sejam relacionamentos saudáveis e possamos ser positivos para as pessoas. Gostaria de falar sobre a importância de pequenas pausas durante o ritmo do dia. A nossa vida possui um ritmo. Pequenas interrupções podem ser saudáveis para a nossa saúde do corpo e do espírito. Durante o trabalho, há sempre pequenas e salutares interrupções. Eu posso ir até uma pessoa, um colega, e falar alguma coisa. Eu posso ir pelo corredor olhando reto para frente e andando o mais rápido possível. Desta forma, eu chego lá cansado. Ou posso usar o mesmo corredor para me desacelerar a mim mesmo. Eu posso andar calmamente e ter a sensação que o tempo me pertence. Eu posso desfrutar o andar calmamente. Isso é questão de percepção, caro ouvinte. Não tenho neste momento nenhuma outra coisa a fazer a não ser simplesmente andar. Existem muitas outras possibilidades de se fazer pequenas pausas durante o dia. Antes de uma reunião, por exemplo, posso me concentrar por um curto espaço de tempo e entrar em contato comigo mesmo. Se eu estou centrado em mim, a conversa não vai escapar tão facilmente de meu centro. Quando toco o telefone, posso pegar o aparelho nas mãos de forma consciente e então me concentrar nesse telefonema. Cada pessoa tem seus pequenos rituais durante o trabalho e todos eles estão ali para que se possa respirar durante o trabalho, sentir-se a si mesmo e perceber a proximidade salutar e amorosa de Deus em meio, muitas vezes, à proximidade de pessoas estressadas. Há psicólogos, por exemplo, que fazem, após uma conversa com o cliente, fazem um pequeno ritual. Abrem a janela, colocam-se em frente a ela para respirar o ar fresco e assim libertar-se de tudo o que ocorreu na conversa. Outros fazem uma pequena oração para os clientes. Isto os liberta de cismas sobre se a conversa foi boa ou se de fato conseguiram ajudar a pessoa. Eles abençoam o próximo cliente. Assim, eles se libertam da conversa antiga e se preparam para uma nova conversa. Com a bênção de Deus, eles vão, então, ao encontro do próximo cliente. Isto os avalia e, ao mesmo tempo, os abre para os mistérios do ser humano, que nesse momento é a coisa mais importante. Em conversas com médicos, muitos deles sofrem pelo fato de saberem que a sala de espera está sempre cheia e eles não podem fazer qualquer pausa. Assim, eles não conseguem, no meio do tempo, nem respirar ou dar uma descansadinha. Justamente quando o dia se compõe de uma sequência longa de consultas e tratamentos, pequenas interrupções salutares seriam muito necessárias. Alguns médicos conseguem aproveitar a pausa do almoço. Outros conseguem, pelo menos, inspirar e expirar conscientemente entre uma consulta e outra. Por isso, caro ouvinte, pequenas e salutares pausas durante o dia. Encontre você esses momentos para estar em contato consigo mesmo, para perceber aquilo que você está fazendo. Isso vai te dar mais qualidade de vida. Um forte abraço, Deus te abençoe e te guarde em nome do Pai, do Filho e do Espírito Santo. Amém.
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3: Três horas e 45 minutos.

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A você ligado com a gente aqui na Rede Tua Rádio, paz e bem, obrigado pela companhia. Olha, José Saramago dizia o seguinte: a esperança é como o sal, não alimenta, mas dá sabor ao pão. Pense nisso.

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1: A verdade visitava os homens, sem roupas e sem adornos, tão nua quanto o seu nome. E todos os que a viam viravam-lhe as costas de vergonha ou de medo, e ninguém lhe dava as boas-vindas. Assim, a verdade percorria os confins da terra, rejeitada e desprezada. Numa tarde, muito desolada e triste, encontrou a parábola que passeava alegremente num traje belo e muito colorido. Verdade, por que estás tão abatida? Perguntou a parábola. Porque devo ser muito feia, já que os homens me evitam tanto. Que disparate, riu a parábola. Não é por isso que os homens te evitam. Toma, veste algumas das minhas roupas e vê o que acontece. Então a verdade pôs algumas das lindas vestes da parábola e de repente por toda a parte onde passava era bem-vinda. Então a parábola falou: a verdade é que os homens não gostam de encarar a verdade nua, elas a preferem disfarçada. Pensemos, neste novo dia, o Senhor te abençoe e te guarde. O Senhor faça brilhar sobre ti sua face e compadeça de ti. O Senhor volte para ti o seu rosto e te dê a paz. O Senhor te abençoe, Pai, Filho e Espírito Santo. Amém. Oh,

E agora aqui na madrugada, o nosso tradicional terço, né, meus amigos? Juntos, em mais um momento que rezaremos com fé, com esperança. Aliás, muito obrigado a cada um, a cada uma de vocês que religiosamente, né, todos os dias, todas as madrugadas, reza o nosso terço aqui na Rede Tua Rádio. Muito obrigado. Vamos lá então, com muita fé, com muita esperança, trazendo presente, né, as intenções que vamos colocar em mais um terço que rezamos juntos a partir de agora.

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0: Iniciamos este novo dia com as bênçãos de Deus e proteção de Nossa Senhora, Virgem Maria. Em nome do Pai, do Filho e do Espírito Santo. Amém. Creio
1: em Deus Pai Todo-Poderoso, Criador do céu e da terra, em Jesus Cristo, seu único Filho, nosso Senhor, que foi concebido pelo poder do Espírito Santo, nasceu da Virgem Maria, padeceu sobre Pôncio Pilatos, foi crucificado, morto e sepultado, desceu à mansão dos mortos, ressuscitou o terceiro dia, subiu ao céu, está sentada à direita de Deus Pai Todo-Poderoso, onde há de vir julgar os vivos e os mortos. Creio no Espírito Santo, na Santa Igreja Católica, na comunhão dos santos, na remissão dos pecados, na ressurreição da carne, na vida eterna. Amém.
0: Pai nosso que estais no céu, santificado seja vosso nome. Venha a nós o vosso reino, seja feita a vossa vontade, assim na terra como no céu.
1: O pão nosso de cada dia nos dai hoje, perdoai as nossas ofensas, assim como nós perdoamos a quem nos tem ofendido. E não nos deixeis cair em tentação, mas livrai-nos do mal. Amém.
0: O anjo do Senhor anunciou a Maria.
1: E ela concebeu do Espírito Santo.
0: Ave Maria, cheia de graça, o Senhor é convosco. Bendita sois vós entre as mulheres, e bendito o fruto do vosso ventre, Jesus.
1: Santa Maria, Mãe de Deus, rogai por nós, pecadores, agora e na hora de nossa morte. Amém.
0: Eis aqui a serva do Senhor.
1: Faça-se em mim segundo a vossa palavra.
0: Ave Maria, cheia de graça, o Senhor é convosco. Bendita sois vós entre as mulheres, e bendito o fruto do vosso ventre, Jesus.
1: Santa Maria, Mãe de Deus, rogai por nós, pecadores, agora e na hora de nossa morte. Amém.
0: O Verbo Divino se fez carne
1: e habitou entre nós.
0: Ave Maria, cheia de graça, o Senhor é convosco. Bendita sois vós entre as mulheres, e bendito o fruto do vosso ventre, Jesus.
1: Santa Maria, Mãe de Deus, rogai por nós, pecadores, agora e na hora de nossa morte. Amém.
0: Glória ao Pai, ao Filho e ao Espírito Santo.
1: Como era no princípio, agora e sempre. Amém.
0: Ó meu bom Jesus,
1: perdoai-nos, livrai-nos do fogo do inferno, e levai as almas todas para o céu, e socorrei principalmente as que mais precisarem.
0: Nossa Senhora de Fátima e São Francisco,
1: rogai por nós.
0: E neste sábado, vamos meditar os mistérios gozosos. E neste primeiro mistério gozoso, contemplamos
1: Anunciação do Anjo à Virgem Maria.
0: Pai nosso que estais no céu, santificado seja vosso nome. Venha a nós o vosso reino. Seja feita a vossa vontade, assim na terra como no céu.
1: O pão nosso de cada dia nos dai hoje, perdoai as nossas ofensas, assim como nós perdoamos a quem nos tem ofendido. E não nos deixeis cair em tentação, mas livrai-nos do mal. Amém.
0: Ave Maria, cheia de graça, o Senhor é convosco. Bendita sois vós entre as mulheres, e bendito o fruto do vosso ventre, Jesus.
1: Santa Maria, Mãe de Deus, rogai por nós, pecadores, agora e na hora de nossa morte. Amém.
0: Ave Maria, cheia de graça, o Senhor é convosco. Bendita sois vós entre as mulheres, e bendito o fruto do vosso ventre, Jesus.
1: Santa Maria, Mãe de Deus, rogai por nós, pecadores, agora e na hora de nossa morte. Amém.
0: Ave Maria, cheia de graça, o Senhor é convosco. Bendita sois vós entre as mulheres, e bendito o fruto do vosso ventre, Jesus.
1: Santa Maria, Mãe de Deus, rogai por nós, pecadores, agora e na hora de nossa morte. Amém.
0: Ave Maria, cheia de graça, o Senhor é convosco. Bendita sois vós entre as mulheres, e bendito o fruto do vosso ventre, Jesus.
1: Santa Maria, Mãe de Deus, rogai por nós, pecadores, agora e na hora de nossa morte. Amém.
0: Ave Maria, cheia de graça, o Senhor é convosco. Bendita sois vós entre as mulheres, e bendito o fruto do vosso ventre, Jesus.
1: Santa Maria, Mãe de Deus, rogai por nós, pecadores, agora e na hora de nossa morte. Amém.
0: Ave Maria, cheia de graça, o Senhor é convosco. Bendita sois vós entre as mulheres, e bendito o fruto do vosso ventre, Jesus.
1: Santa Maria, Mãe de Deus, rogai por nós, pecadores, agora e na hora de nossa morte. Amém.
0: Ave Maria, cheia de graça, o Senhor é convosco. Bendita sois vós entre as mulheres, e bendito o fruto do vosso ventre, Jesus.
1: Santa Maria, Mãe de Deus, rogai por nós, pecadores, agora e na hora de nossa morte. Amém.
0: Ave Maria, cheia de graça, o Senhor é convosco. Bendita sois vós entre as mulheres. E bendito o fruto do vosso ventre, Jesus.
1: Santa Maria, Mãe de Deus, rogai por nós, pecadores, agora e na hora de nossa morte. Amém.
0: Ave Maria, cheia de graça, o Senhor é convosco. Bendita sois vós entre as mulheres. E bendito o fruto do vosso ventre, Jesus.
1: Santa Maria, Mãe de Deus, rogai por nós, pecadores, agora e na hora de nossa morte. Amém.
0: Ave Maria, cheia de graça, o Senhor é convosco. Bendita sois vós entre as mulheres. E bendito o fruto do vosso ventre, Jesus.
1: Santa Maria, Mãe de Deus, rogai por nós, pecadores, agora e na hora de nossa morte. Amém.
0: Glória ao Pai, ao Filho e ao Espírito Santo.
1: Como era no princípio, agora e sempre. Amém.
0: Ó meu bom Jesus,
1: perdoai-nos, livrai-nos do fogo do inferno. Elevai as almas todas para o céu e socorrei principalmente as que mais precisarem.
0: Nossa Senhora de Fátima e São Francisco,
1: rogai por nós.
0: No segundo mistério gozoso, contemplamos
1: a visita de Maria à sua prima, Santa Isabel. Pai nosso que estais no céu, santificado seja o vosso nome. Venha a nós o vosso reino, seja feita a vossa vontade, assim na terra como no céu.
0: O pão nosso de cada dia nos dai hoje, perdoai as nossas ofensas, assim como nós perdoamos a quem nos tem ofendido. E não nos deixeis cair em tentação, mas livrai-nos do mal. Amém.
1: Ave Maria, cheia de graça, o Senhor é convosco. Bendita sois vós entre as mulheres, e bendito é o fruto do vosso ventre, Jesus.
0: Santa Maria, Mãe de Deus, rogai por nós, pecadores, agora e na hora da nossa morte. Amém.
1: Ave Maria, cheia de graça, o Senhor é convosco. Bendita sois vós entre as mulheres, e bendito é o fruto do vosso ventre, Jesus.
0: Santa Maria, Mãe de Deus, rogai por nós, pecadores, agora e na hora da nossa morte. Amém.
1: Ave Maria, cheia de graça, o Senhor é convosco. Bendita sois vós entre as mulheres, e bendito é o fruto do vosso ventre, Jesus.
0: Santa Maria, Mãe de Deus, rogai por nós, pecadores, agora e na hora da nossa morte. Amém.
1: Ave Maria, cheia de graça, o Senhor é convosco. Bendita sois vós entre as mulheres, e bendito é o fruto do vosso ventre, Jesus.
0: Santa Maria, Mãe de Deus, rogai por nós, pecadores, agora e na hora da nossa morte. Amém.
1: Ave Maria, cheia de graça, o Senhor é convosco. Bendita sois vós entre as mulheres, e bendito é o fruto do vosso ventre, Jesus.
0: Santa Maria, Mãe de Deus, rogai por nós, pecadores, agora e na hora da nossa morte. Amém.
1: Ave Maria, cheia de graça, o Senhor é convosco. Bendita sois vós entre as mulheres, e bendito é o fruto do vosso ventre, Jesus.
0: Santa Maria, Mãe de Deus, rogai por nós, pecadores, agora e na hora de nossa morte. Amém.
1: Ave Maria, cheia de graça, o Senhor é convosco. Bendita sois vós entre as mulheres, e bendito é o fruto do vosso ventre, Jesus.
0: Santa Maria, Mãe de Deus, rogai por nós, pecadores, agora e na hora da nossa morte. Amém.
1: Ave Maria, cheia de graça, o Senhor é convosco. Bendita sois vós entre as mulheres, e bendito é o fruto do vosso ventre, Jesus.
0: Santa Maria, Mãe de Deus, rogai por nós, pecadores, agora e na hora da nossa morte. Amém.
1: Ave Maria, cheia de graça, o Senhor é convosco. Bendita sois vós entre as mulheres, e bendito é o fruto do vosso ventre, Jesus.
0: Santa Maria, Mãe de Deus, rogai por nós, pecadores, agora e na hora da nossa morte. Amém.
1: Ave Maria, cheia de graça, o Senhor é convosco. Bendita sois vós entre as mulheres, e bendito é o fruto do vosso ventre, Jesus.
0: Santa Maria, Mãe de Deus, rogai por nós, pecadores, agora e na hora da nossa morte. Amém.
1: Glória ao Pai, ao Filho e ao Espírito Santo.
0: Como era no princípio, agora e sempre. Amém.
1: Ó meu bom Jesus, perdoai-nos, livrai-nos do fogo do inferno. Elevai as almas todas para o céu. E socorrei principalmente as que mais precisarem. Nossa Senhora de Fátima e São Francisco,
0: rogai por nós. É no terceiro mistério gozoso, onde contemplamos
1: o nascimento do menino Jesus.
0: Pai nosso que estais no céu, santificado seja vosso nome. Venha a nós o vosso reino. Seja feita a vossa vontade, assim na terra como no céu.
1: O pão nosso de cada dia nos dai hoje, perdoai as nossas ofensas, assim como nós perdoamos a quem nos tem ofendido. E não nos deixeis cair em tentação, mas livrai-nos do mal. Amém.
0: Ave Maria, cheia de graça, o Senhor é convosco. Bendita sois vós entre as mulheres, e bendito o fruto do vosso ventre, Jesus.
1: Santa Maria, Mãe de Deus, rogai por nós, pecadores, agora e na hora de nossa morte. Amém.
0: Ave Maria, cheia de graça, o Senhor é convosco. Bendita sois vós entre as mulheres, e bendito o fruto do vosso ventre, Jesus.
1: Santa Maria, Mãe de Deus, rogai por nós, pecadores, agora e na hora de nossa morte. Amém.
0: Ave Maria, cheia de graça, o Senhor é convosco. Bendita sois vós entre as mulheres, e bendito o fruto do vosso ventre, Jesus.
1: Santa Maria, Mãe de Deus, rogai por nós, pecadores, agora e na hora de nossa morte. Amém.
0: Ave Maria, cheia de graça, o Senhor é convosco. Bendita sois vós entre as mulheres, e bendito o fruto do vosso ventre, Jesus.
1: Santa Maria, Mãe de Deus, rogai por nós, pecadores, agora e na hora de nossa morte. Amém.
0: Ave Maria, cheia de graça, o Senhor é convosco. Bendita sois vós entre as mulheres, e bendito o fruto do vosso ventre, Jesus.
1: Santa Maria, Mãe de Deus, rogai por nós, pecadores, agora e na hora de nossa morte. Amém.
0: Ave Maria, cheia de graça, o Senhor é convosco. Bendita sois vós entre as mulheres, e bendito o fruto do vosso ventre, Jesus.
1: Santa Maria, Mãe de Deus, rogai por nós, pecadores, agora e na hora de nossa morte. Amém.
0: Ave Maria, cheia de graça, o Senhor é convosco. Bendita sois vós entre as mulheres, e bendito o fruto do vosso ventre, Jesus.
1: Santa Maria, Mãe de Deus, rogai por nós, pecadores, agora e na hora de nossa morte. Amém.
0: Ave Maria, cheia de graça, o Senhor é convosco. Bendita sois vós entre as mulheres, e bendito o fruto do vosso ventre, Jesus.
1: Santa Maria, Mãe de Deus, rogai por nós, pecadores, agora e na hora de nossa morte. Amém.
0: Ave Maria, cheia de graça, o Senhor é convosco. Bendita sois vós entre as mulheres, e bendito o fruto do vosso ventre, Jesus.
1: Santa Maria, Mãe de Deus, rogai por nós, pecadores, agora e na hora de nossa morte. Amém.
0: Ave Maria, cheia de graça, o Senhor é convosco. Bendita sois vós entre as mulheres, e bendito o fruto do vosso ventre, Jesus.
1: Santa Maria, Mãe de Deus, rogai por nós, pecadores, agora e na hora de nossa morte. Amém.
0: Glória ao Pai, ao Filho e ao Espírito Santo.
1: Como era no princípio, agora e sempre. Amém.
0: Ó meu bom Jesus,
1: perdoai-nos, livrai-nos do fogo do inferno. Elevai as almas todas para o céu, e socorrei principalmente as que mais precisarem.
0: Nossa Senhora de Fátima e São Francisco,
1: rogai por nós.
0: Quarto mistério gozoso, contemplamos
1: a apresentação de Jesus no templo. Pai nosso que estais no céu, santificado seja o vosso nome. Venha a nós o vosso reino, seja feita a vossa vontade, assim na terra como no céu.
0: O pão nosso de cada dia nos dai hoje, perdoai as nossas ofensas, assim como nós perdoamos a quem nos tem ofendido. E não nos deixeis cair em tentação, mas livrai-nos do mal. Amém.
1: Ave Maria, cheia de graça, o Senhor é convosco. Bendita sois vós entre as mulheres, e bendito é o fruto do vosso ventre, Jesus.
0: Santa Maria, Mãe de Deus, rogai por nós, pecadores, agora e na hora da nossa morte. Amém.
1: Ave Maria, cheia de graça, o Senhor é convosco. Bendita sois vós entre as mulheres, e bendito é o fruto do vosso ventre, Jesus.
0: Santa Maria, Mãe de Deus, rogai por nós, pecadores, agora e na hora da nossa morte. Amém.
1: Ave Maria, cheia de graça, o Senhor é convosco. Bendita sois vós entre as mulheres, e bendito é o fruto do vosso ventre, Jesus.
0: Santa Maria, Mãe de Deus, rogai por nós, pecadores, agora e na hora da nossa morte. Amém.
1: Ave Maria, cheia de graça, o Senhor é convosco. Bendita sois vós entre as mulheres, e bendito é o fruto do vosso ventre, Jesus.
0: Santa Maria, Mãe de Deus, rogai por nós, pecadores, agora e na hora da nossa morte. Amém.
1: Ave Maria, cheia de graça, o Senhor é convosco. Bendita sois vós entre as mulheres, e bendito é o fruto do vosso ventre, Jesus.
0: Santa Maria, Mãe de Deus, rogai por nós, pecadores, agora e na hora da nossa morte. Amém.
1: Ave Maria, cheia de graça, o Senhor é convosco. Bendita sois vós entre as mulheres, e bendito é o fruto do vosso ventre, Jesus.
0: Santa Maria, Mãe de Deus, rogai por nós, pecadores, agora e na hora de nossa morte. Amém.
1: Ave Maria, cheia de graça, o Senhor é convosco. Bendita sois vós entre as mulheres, e bendito é o fruto do vosso ventre, Jesus.
0: Santa Maria, Mãe de Deus, rogai por nós, pecadores, agora e na hora da nossa morte. Amém.
1: Ave Maria, cheia de graça, o Senhor é convosco. Bendita sois vós entre as mulheres, e bendito é o fruto do vosso ventre, Jesus.
0: Santa Maria, Mãe de Deus, rogai por nós, pecadores, agora e na hora da nossa morte. Amém.
1: Ave Maria, cheia de graça, o Senhor é convosco. Bendita sois vós entre as mulheres, e bendito é o fruto do vosso ventre, Jesus.
0: Santa Maria, Mãe de Deus, rogai por nós, pecadores, agora e na hora da nossa morte. Amém.
1: Ave Maria, cheia de graça, o Senhor é convosco. Bendita sois vós entre as mulheres, e bendito é o fruto do vosso ventre, Jesus.
0: Santa Maria, Mãe de Deus, rogai por nós, pecadores, agora e na hora da nossa morte. Amém.
1: Glória ao Pai, ao Filho e ao Espírito Santo.
0: Como era no princípio, agora e sempre. Amém.
1: Ó meu bom Jesus, perdoai-nos, livrai-nos do fogo do inferno, e levai as almas todas para o céu, e socorrei principalmente as que mais precisarem. Nossa Senhora de Fátima e São Francisco,
0: rogai por nós. E no quinto mistério gozoso, contemplamos
1: a perda e o encontro de Jesus.
0: Pai nosso que estais no céu, santificado seja vosso nome. Venha a nós o vosso reino. Seja feita a vossa vontade, assim na terra como no céu.
1: O pão nosso de cada dia nos dai hoje. Perdoai as nossas ofensas, assim como nós perdoamos a quem nos tem ofendido. E não nos deixeis cair em tentação, mas livrai-nos do mal. Amém.
0: Ave Maria, cheia de graça, o Senhor é convosco. Bendita sois vós entre as mulheres, e bendito o fruto do vosso ventre, Jesus.
1: Santa Maria, Mãe de Deus, rogai por nós, pecadores, agora e na hora de nossa morte. Amém.
0: Ave Maria, cheia de graça, o Senhor é convosco. Bendita sois vós entre as mulheres, e bendito o fruto do vosso ventre, Jesus.
1: Santa Maria, Mãe de Deus, rogai por nós, pecadores, agora e na hora de nossa morte. Amém.
0: Ave Maria, cheia de graça, o Senhor é convosco. Bendita sois vós entre as mulheres, e bendito o fruto do vosso ventre, Jesus.
1: Santa Maria, Mãe de Deus, rogai por nós, pecadores, agora e na hora de nossa morte. Amém.
0: Ave Maria, cheia de graça, o Senhor é convosco. Bendita sois vós entre as mulheres, e bendito o fruto do vosso ventre, Jesus.
1: Santa Maria, Mãe de Deus, rogai por nós, pecadores, agora e na hora de nossa morte. Amém.
0: Ave Maria, cheia de graça, o Senhor é convosco. Bendita sois vós entre as mulheres, e bendito o fruto do vosso ventre, Jesus.
1: Santa Maria, Mãe de Deus, rogai por nós, pecadores, agora e na hora de nossa morte. Amém.
0: Ave Maria, cheia de graça, o Senhor é convosco. Bendita sois vós entre as mulheres, e bendito o fruto do vosso ventre, Jesus.
1: Santa Maria, Mãe de Deus, rogai por nós, pecadores, agora e na hora de nossa morte. Amém.
0: Ave Maria, cheia de graça, o Senhor é convosco. Bendita sois vós entre as mulheres, e bendito o fruto do vosso ventre, Jesus.
1: Santa Maria, Mãe de Deus, rogai por nós, pecadores, agora e na hora de nossa morte. Amém.
0: Ave Maria, cheia de graça, o Senhor é convosco. Bendita sois vós entre as mulheres, e bendito o fruto do vosso ventre, Jesus.
1: Santa Maria, Mãe de Deus, rogai por nós, pecadores, agora e na hora de nossa morte. Amém.
0: Ave Maria, cheia de graça, o Senhor é convosco. Bendita sois vós entre as mulheres, e bendito o fruto do vosso ventre, Jesus.
1: Santa Maria, Mãe de Deus, rogai por nós, pecadores, agora e na hora de nossa morte. Amém.
0: Ave Maria, cheia de graça, o Senhor é convosco. Bendita sois vós entre as mulheres, e bendito o fruto do vosso ventre, Jesus.
1: Santa Maria, Mãe de Deus, rogai por nós, pecadores, agora e na hora de nossa morte. Amém.
0: Glória ao Pai, ao Filho e ao Espírito Santo.
1: Como era no princípio, agora e sempre. Amém.
0: Ó meu bom Jesus,
1: perdoai-nos, livrai-nos do fogo do inferno, elevai as almas todas para o céu, e socorrei principalmente as que mais precisarem.
0: Nossa Senhora de Fátima e São Francisco,
1: rogai por nós.
0: Infinitas graças vos damos, soberana rainha, pelos benefícios que todos os dias recebemos de vossas mãos liberais. Dignai-vos, agora e para sempre, tomar-nos debaixo de vosso poderoso amparo. E para mais nos obrigar-nos, vos saudamos com uma salve, rainha.
1: Salve, rainha, mãe de misericórdia, vida, doçura, esperança nossa, salve. A vós bradamos, degredados filhos de Eva. A vós suspirando, gemendo e chorando nesse vale de lágrimas. Eia, pois, advogada nossa, esses vossos olhos misericordiosos a nós volveis. E depois desse desterro, mostrai-nos Jesus, bendito o fruto do vosso ventre. Ó clemente, ó piedosa, ó doce sempre Virgem Maria,
0: rogai por nós, Santa Mãe de Deus,
1: para que sejamos dignos das promessas de Cristo.
0: Juntos rezamos o Santo Terço. Que possamos ficar com as bênçãos de Deus e proteção de Nossa Senhora. Em nome do Pai, do Filho e do Espírito Santo. Amém. Paz e bem.
1: Santa alegria.
0: Louvado seja o nosso Senhor Jesus Cristo.
1: Para sempre seja louvado.
2: 4 horas e 54 minutos.

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Alô, gente, alô, amigos e amigas, bom dia. Estamos no ar com mais um programa Tá na Hora especial de sábado. Hoje é sábado, dia 18 de julho de 2026, são pontualmente 5 horas da manhã. A temperatura está em 18 graus centígrados, temperatura alta mais uma vez para esta época do ano. E é com esta temperatura que iniciamos o programa aos sábados, patrocinado pela Cipramar e pela Casa de Carnes e Mercado Roso. O Tá Na Hora tem a coordenação de conteúdo de Ana Lúcia Jacomini, a gerência geral de Mauro Matesco, com a direção e superintendência do Frei Renor Pegoraro. E de imediato, iniciamos com a parte musical, desejando a todos bom dia, paz e bem, bom sábado para todos nós.

Agora são 5:04. Fazendo a abertura do nosso programa com a parte musical, ouvimos os Serranos com Uma Seleção de Bugios. 18 graus a temperatura. 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Vamos conferir o tempo, vamos saber como é que se comporta o tempo nesse final de semana. Vamos ver primeiro no Rio Grande do Sul como é que fica o tempo. O sol aparece entre nuvens na maior parte do Rio Grande nesse sábado. Áreas de instabilidade se formam perto da fronteira com o Uruguai e avançam para a região sul, causando chuvas e temporais isolados de granizo, muitos raios e vendavais. No fim do dia, tempestades intensas e pontuais podem ingressar pelo oeste, trazendo tempo muito severo. Parte da instabilidade alcança à noite o centro gaúcho. O vento norte persiste, com rajadas fortes a intensas na maioria das regiões, trazendo ar quente que provoca outra vez muito calor outra vez, sobretudo no oeste, faixa central do estado, vales e a grande Porto Alegre. Agora em Marau a temperatura está em 18 graus centígrados e a previsão é de que a temperatura máxima aqui em Marau hoje chegue aos 27, 28 graus à tarde. Vejamos aqui em Porto Alegre. Porto Alegre, a mínima hoje é 22, máxima 33 graus. Em Passo Fundo, mínima 20, máxima 27 graus. Em Erechim também, temperatura máxima 20 graus e a máxima 27 graus. Em Vacaria, mínima 15, máxima 26. Em Caxias do Sul, temperatura mínima hoje 18 graus, a máxima 28 graus. São José dos Ausentes, hoje mínima 13, máxima 21 graus. Vamos conferir o tempo deste sábado aqui em Marau. Dias de sol com algumas nuvens, não tem previsão de chuva. O sol nasce às 7:19 e

Sol com pancadas de chuva pela manhã e muitas nuvens à tarde e à noite com tempo firme. Não tem indicativo de chuva para amanhã. Com temperatura mínima de 19 graus, a máxima de 26 graus. Segunda-feira. Sol com algumas nuvens. Chuva rápida durante o dia e à noite. Será em pequena quantidade a chuva de segunda-feira. 3 milímetros está o indicativo, com temperatura mínima de 19 graus e a máxima de 23 graus. Na terça-feira, tempo severo. Terça-feira, tempo severo, chuva forte e trovoadas de manhã, tarde e noite. Aí, em torno de 40 milímetros de chuva para terça-feira. Quarta-feira já não tem praticamente nada de previsão de chuva. Sol com muitas nuvens durante o dia e períodos de céu nublado. Noite com poucas nuvens, com temperatura mínima de 16 graus e a máxima de 21 graus. Esta é a previsão do tempo para Amaral. Hoje não tem previsão de chuva. Amanhã, domingo, que a princípio estava sendo anunciada a presença de chuva para domingo, aqui diz pancadas de chuva. Muitas nuvens à tarde e à noite o tempo fica firme. Mas olha, sol com pancadas de chuva pela manhã. Mas é um mínimo de chuva, não chega nem a meio milímetro para domingo. Segunda-feira chove um pouco, terça-feira chove de forma mais acentuada, quarta-feira não há previsão de chuva por aqui. Agora são 5 horas mais 10 minutos, vamos a mais uma música. Tudo é Beleza, Craveiro e Cravinho com Daniel.

Agora são 5:12. Bom dia, gente. O programa está na hora. Lembrando que o nosso programa é ao vivo. Você pode participar pedindo a sua música através do nosso WhatsApp.

sua música pode ser solicitada também, a homenagem que você quer prestar para alguém. O nosso WhatsApp é o 999797515. Há pouco falamos sobre o tempo aqui em Marau e também a previsão para o Rio Grande do Sul, de forma generalizada, né? Agora, a Defesa Civil continua divulgando aqui esses alertas. Até a própria Defesa Civil falou que é melhor prevenir e não acontecer, né, do que acontecer e as pessoas não estarem sabendo sobre as possibilidades, né? A Defesa Civil está emitindo alerta vermelho para temporal neste fim de semana. Temos aqui as regiões que serão mais afetadas. Vamos ver aqui. O Rio Grande do Sul elevou o nível de alerta de laranja para vermelho, isto é, severo, nesta sexta-feira, ontem, com o Centro de Monitoramento da Defesa Civil. Muito bem. E o período mais crítico, segundo a Defesa Civil, está entre hoje, sábado, e domingo, amanhã, quando ocorrem tempestades com rajadas de vento acima de 90 quilômetros e queda de granizo que pode ser volumosa. O risco é maior, presta atenção, nas áreas do mapa que estão em laranja. Vamos ver aqui. O que está em laranja é a região de Uruguaiana, Alegrete, Santiago, Santa Maria, São Gabriel e Caçapava do Sul. Então, este é o ponto maior. Na verdade, né? O vermelho é que eu acabei de divulgando aqui, tempo severo, né? Vejamos as outras regiões aí. Em alerta, a região que vai de Santa Rosa, Cruz Alta, Santa Cruz, aí beirando Porto Alegre, Camaquã, e lá se vai pelo sul do Rio Grande e também a região da fronteira, né? Área de atenção é a nossa região aqui, que vai de Frederico Westphalen, Sarandi, Erechim, Passo Fundo, Soledade, Marau, vai até Canoas, né? Aí é uma situação de atenção, né? O que estou vendo aqui no mapa. A região mais crítica, mais severa, então, é bom que se saiba, é o vermelho. É São Borja, Santiago, Santa Maria, essa região aí. Caçapava, São Gabriel, Alegrete e Uruguaiana. A outra região, está de alerta, vai de Santa Rosa até Santa Cruz do Sul, Camaquã, até lá para baixo. E a região que exige atenção é a nossa de Frederico Westphalen, Sarandi, Passo Fundo, Soledade, Caxias e Gramado. Vamos ver a escrita aqui. Os volumes podem superar a 300 milímetros de chuva, isso nas regiões críticas, em poucas horas, no pior cenário para o fim de semana. E chuvas intensas em curto espaço de tempo, principalmente amanhã, dia 19. Hoje, a chuva se intensifica próximo ao sul e à fronteira oeste, com acumulados que podem passar de 100 milímetros em 12 horas e chance de granizo. A Defesa Civil também aponta risco de tornado localizado ao longo do dia. Para amanhã, os acumulados aumentam com possibilidade de ultrapassar 150 milímetros em 12 horas. A chuva intensa pode causar transtornos e vem acompanhada de granizo quando o quadro se estende até segunda-feira. Os ventos no oeste ficam em alerta laranja, com rajadas superiores a 90 km por hora associados a temporais. Esta é a situação de alerta da Defesa Civil, né? Pode ser uma informação preocupante, né? Mas são as informações periódicas da Defesa Civil. É melhor prevenir do que depois dizer que não foi avisado. Mas a nossa região aqui, a amarela que eu vejo no mapa, né, é a que oferece menos perigo. Não deixa de oferecer alguma coisa e alguma mudança climatológica, né? Mas é a menos pior, vamos assim dizer, né?
Depois temos lá para a região do Alegrete, Uruguaiana, que aí sim a situação é mais crítica. Agora são 5 horas e 18 minutos. Bom dia para você. É o nosso programa Tá Na Hora. Vamos com mais música do Rio Grande do Sul. Vamos ouvir Fim de Baile com os Monarcas.

Agora são 5 horas e 22 minutos, 5 e 22. 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Daqui a pouco nós vamos divulgar também as ofertas das carnes do açougue do Mercado Roso. Vamos ver as manchetes dos jornais deste sábado. Governo Eduardo Leite apresenta remodelagem do Bloco 2 de concessões na próxima semana. Leilão deve ocorrer em outubro. É, vocês sabem do que estamos nos referindo, né? É o leilão para ver quem é que vai colocar as praças de pedágio entre Marau e Passo Fundo. Apenas resumindo. É, mas o leilão é bem maior, né? A abrangência é muito maior. Vai desde Nova Prata até lá para cima. Então, uma das principais alterações será a ampliação do uso de recursos do FUNRIGS de 1,5 bilhão para cerca de 2 bilhões de reais. Então, apresenta uma remodelagem, o governo apresenta uma modificação para a oferta do Bloco 2 de concessões. Vai acontecer na próxima semana. Rio Grande do Sul terá mais um dia de calor intenso antes da chegada do temporal neste sábado. 11 municípios com registro de danos causados pelo temporal aponta Defesa Civil. Defesa Civil emite alerta vermelho, como já falamos, para temporal neste fim de semana. Aqui a nossa região está nas menos preocupantes. Estados Unidos afirma ter atacado infraestruturas militares e depósito de armas no Irã. Vejamos aqui sobre o esporte. Presidente do Grêmio defende trabalho e critica elenco tricolor. As peças que temos não conseguem resolver. Vozinha, lembra do goleiro aquele da Copa do Mundo? Vozinha curte vida de popstar, mas avisa, quer um clube para jogar, não por marketing. É por aí, né? É, elogio só não vale. Que mais ainda sobre a Copa do Mundo? Merino projeta a final da Copa e define marcação a Messi como desafio maiúsculo. Merino é o da seleção espanhola. Atlético de Madrid acaba com o sonho de Barcelona ter Álvares. Não queremos transferi-lo. O Internacional. Inter anuncia a contratação do goleiro Matheus Cunha. Bruno Gomes desponta como potencial candidato à venda no Inter na próxima janela. Na área de ensino, MEC prorroga inscrições do FIES do segundo semestre até amanhã, domingo. Os resultados dos sorteios das loterias também é manchete dos jornais. Na área da política, Moraes suspende visitas a Bolsonaro na prisão domiciliar.
e Flávio Bolsonaro é o adversário que Lula deseja, afirma Caiado. O presidenciável fechou a agenda no Rio Grande do Sul em visita a Porto Alegre. Como se percebe, aí o Caiado está provocando o Flávio Bolsonaro, ambos candidatos à presidência da República. Estas são as manchetes, as primeiras manchetes dos jornais. Valdecir, na nossa escuta. Valdecir de Assis, muito obrigado pela companhia, um forte abraço. Daqui a pouco sai uma gaúcha para ti, música aqui do Rio Grande. Porque agora temos aqui programado Paixão Bandida com Teodoro Sampaio.

0: Agora são 5 horas e 30 minutos. Temos aqui uma matéria, uma informação que nos foi fornecida pela Brigada Militar. Marau registrou 200 acidentes de trânsito no primeiro semestre desse ano, conforme levantamento divulgado pelo 3º Esquadrão da Brigada Militar, sediado aqui em Marau. Do total, 140 ocorrências resultaram apenas em danos materiais. 60 deixaram pessoas feridas. Em comparação com o mesmo período de 2025, os acidentes com danos materiais passaram de 136 no ano passado para 140 nesse ano, representando um aumento de 2,9%. Já os acidentes com lesões permaneceram estáveis, com 60 ocorrências nos dois anos. Na comparação com 2024, mais adiante, os indicadores mostram redução. Os acidentes com danos materiais caíram de 162 há dois anos para 140 nesse ano, uma diminuição de 13,6%. Já os acidentes com lesões passaram de 66 para 60 registros, uma redução de 9,1%. Portanto, a Brigada Militar destaca que a conscientização dos condutores continua sendo fundamental para reduzir os índices de acidentes e reforma a sua solicitação, pedindo sempre orientações como respeitar os limites de velocidade, utilizar o cinto de segurança e não dirigir após o consumo de bebidas alcoólicas. Ah, não esquecendo, celular só quando não estiver dirigindo. Agora são 5h32, bom dia!
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2: Vamos dando sequência ao nosso programa agora, quando são 5 horas e 34 minutos, a temperatura aumentou. Começamos o programa com uma temperatura de 18 graus, agora o termômetro está marcando 19 graus centígrados. Vamos... Há uma informação aqui. Ontem a FAB, a Faculdade da Associação Brasiliense, realizou a aula magna de abertura do segundo semestre letivo de 2026. O evento integra as comemorações pelos 25 anos da instituição e teve como tema Inteligência Artificial e Dignidade Humana. Quem decide o futuro da pessoa. A programação contou com palestras, entre elas a de Dom Rodolfo Luiz Weber, arcebispo de Passo Fundo, e também do amigo o Rafael Copetti, o advogado Rafael Copetti, chefe do cartório da 62ª Zona Eleitoral e também professor do curso de Direito da FAB. A atividade foi promovida com o apoio da Pastoral da Educação da Arquidiocese de Passo Fundo. Parabéns à FAB e que tenha bom proveito o segundo semestre letivo de 2026. Programa Tá Na Hora. Bom dia, Valdir. Beleza, muito obrigado pela companhia. De Buenas é a música que vamos ouvir com Lucas Luco.

Agora são 5h38 com 30 segundos, 19 graus a temperatura. 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Agora são 5h40, 5h40, bom dia Vilma! Ligada conosco, já chimarrando. Bonito o enfeite aí no seu chimarrão, viu, Vilma? Muito obrigado pela companhia. A vida que o velho mandou os mateadores.

Agora são 5h42. Uma informação interessante aqui a respeito da Câmara de Vereadores de Marau. A informação de que a Câmara suspende temporariamente as transmissões ao vivo das sessões ordinárias. Pois é, a comunicação da Câmara passa por algumas adequações durante o período que antecede as eleições. Então, desde segunda-feira, dia 13, data da publicação da resolução da mesa, as transmissões ao vivo das sessões ordinárias pelo canal oficial do YouTube estão suspensas. A medida permanece em vigor de 25 de outubro até caso haja o segundo turno das eleições. Então se justifica até porque é uma norma aí, uma orientação da Justiça Eleitoral. Atende à legislação vigente e às normas da Justiça Eleitoral que disciplinam o uso dos meios oficiais de comunicação pelos órgãos públicos, preservando os princípios da impessoalidade, da isonomia entre as candidaturas e da neutralidade institucional. A suspensão se restringe às transmissões em tempo real. As sessões continuam sendo realizadas normalmente nos dias e horários previstos no regimento interno, com acesso livre ao público no plenário. Uma outra mudança envolve as redes sociais da Câmara. Entre 15 de agosto e 25 de outubro, os comentários nas publicações dos canais institucionais serão temporariamente bloqueados, como forma de evitar a utilização desses espaços para propaganda eleitoral. Os demais serviços de comunicação permanecem inalterados. A Câmara segue divulgando pautas das sessões, projetos em tramitação, resultados das votações, atas, leis, resoluções e demais atos legislativos em seus canais oficiais, assegurando transparência e amplo acesso às informações de interesse público. As transmissões ao vivo serão retomadas automaticamente após o encerramento do período previsto na resolução da mesa. Bem entendido, então, né? A suspensão temporária das transmissões ao vivo das sessões ordinárias deve-se ao protocolo da Justiça Eleitoral, né? Para não complicar em período pré-eleitoral. Agora são 5h45. Ô, gente, bom dia. Bom dia para você aí ligadinho com a gente. Vamos ouvir o Rick Renner. O Edemilson pediu música com Rick Renner. Aí vai uma então. Vem me namorar.

0: Agora são 5 horas e 49 minutos. A temperatura está na marca dos 19 graus.
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0: Bom dia, gente. O programa tá na hora, levando até você a boa música e a informação. Agora são 5 horas 53 minutos, a temperatura na marca dos 19 graus. Pois ontem uma pessoa morreu de queda após receber um choque elétrico. O acidente ocorreu na área central de Marau ontem pela manhã. Michel Rosa Fagundes, ele veio a óbito após sofrer uma descarga elétrica e cair de um poste na manhã de ontem em Marau. O fato ocorreu na rua Bento Gonçalves, nas proximidades do cruzamento com a Avenida Barão do Rio Branco. Ou seja, entre a Rua dos Capuchinhos e a Barão do Rio Branco, na rua Bento Gonçalves. Conforme informações do Corpo de Bombeiros, Michel sofreu uma descarga elétrica e em seguida caiu do poste. Equipes do Serviço de Atendimento Móvel de Urgência, o SAMU, e o Corpo de Bombeiros foram acionados, mas ele não resistiu aos ferimentos. A ocorrência também mobilizou a Brigada Militar, a Polícia Civil e também o Instituto Geral de Perícias, o IGP, para a realização da perícia e dos demais procedimentos. As circunstâncias da ocorrência foram investigadas pelas autoridades competentes. Lamenta-se a morte deste jovem que trabalhava, né? Trabalhava por conta e veio a sofrer esta fatalidade na manhã de ontem. Uma pessoa muito conhecida no meio da sociedade marauense. Agora são 5 horas e 54 minutos e meio. Depois do intervalo, nós voltamos com a sequência do Tá Na Hora.
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3: Que mistério tão imenso, Deus fazer-se um de nós.
4: Olá, meu caro ouvinte, estamos juntos mais uma vez. É uma alegria poder falar com você, que esta palavra diária nos ajude a sintonizar conosco mesmos e sermos mais humanos. Os nossos relacionamentos sejam relacionamentos saudáveis e possamos ser positivos para as pessoas. Gostaria de falar sobre a importância de pequenas pausas durante o ritmo do dia. A nossa vida possui um ritmo. Pequenas interrupções podem ser saudáveis para a nossa saúde do corpo e do espírito. Durante o trabalho há sempre pequenas e salutares interrupções. Eu posso ir até uma pessoa, um colega, e falar alguma coisa. Eu posso ir pelo corredor olhando reto para a frente e andando o mais rápido possível. Desta forma, eu chego lá cansado. Ou posso usar o mesmo corredor para me desacelerar a mim mesmo. Eu posso andar calmamente e ter a sensação que o tempo me pertence. Eu posso desfrutar o andar calmamente. Isso é questão de percepção, caro ouvinte. Não tenho neste momento nenhuma outra coisa a fazer, a não ser simplesmente andar. Existem muitas outras possibilidades de se fazer pequenas pausas durante o dia. Antes de uma reunião, por exemplo, posso me concentrar por um curto espaço de tempo e entrar em contato comigo mesmo. Se eu estou centrado em mim, a conversa não vai escapar tão facilmente de meu centro. Quando toco o telefone, posso pegar o aparelho nas mãos de forma consciente e então me concentrar nesse telefonema. Cada pessoa tem seus pequenos rituais durante o trabalho e todos eles estão ali para que se possa respirar durante o trabalho, sentir-se a si mesmo e perceber a proximidade salutar e amorosa de Deus em meio, muitas vezes, à proximidade de pessoas estressadas. Há psicólogos, por exemplo, que fazem, após uma conversa com o cliente, fazem um pequeno ritual. abrem a janela, colocam-se em frente a ela para respirar o ar fresco e assim libertar-se de tudo o que ocorreu na conversa. Outros fazem uma pequena oração para os clientes, isto os liberta de cismas sobre se a conversa foi boa ou se de fato conseguiram ajudar a pessoa. Eles abençoam o próximo cliente. Assim, eles se libertam da conversa antiga e se preparam para uma nova conversa. Com a bênção de Deus, eles vão, então, ao encontro do próximo cliente. Isto os avalia e, ao mesmo tempo, os abre para os mistérios do ser humano, que nesse momento é a coisa mais importante. Em conversas com médicos, muitos deles sofrem pelo fato de saberem que a sala de espera está sempre cheia e eles não podem fazer qualquer pausa. Assim, eles não conseguem, no meio do tempo, nem respirar ou dar uma descansadinha. Justamente quando o dia se compõe de uma sequência longa de consultas e tratamentos, pequenas interrupções salutares seriam muito necessárias. Alguns médicos conseguem aproveitar a pausa do almoço. Outros conseguem, pelo menos, inspirar e expirar conscientemente entre uma consulta e outra. Por isso, caro ouvinte, pequenas e salutares pausas durante o dia. Encontre você esses momentos para estar em contato consigo mesmo, para perceber aquilo que você está fazendo. Isso vai te dar mais qualidade de vida. Um forte abraço, Deus te abençoe e te guarde em nome do Pai, do Filho e do Espírito Santo. Amém.
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0: Vamos dando sequência ao nosso programa Tá Na Hora. Hoje é sábado, dia 18 de julho. São 6h02 e a temperatura está em 19 graus centígrados. 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E o nosso canal do WhatsApp está aberto aí para você participar, pedir a sua música, prestar a sua homenagem ou mesmo até se tiver alguma informação que seja de interesse público, pode passar para a gente. O nosso WhatsApp é o 999-797515. Vamos prosseguindo com música. É música do Rio Grande do Sul com João Luiz Correia. Meu Photoshop é a canha. Fica uma beleza.

É, ouvimos o João Luiz Correia. Meu Photoshop é a canha. Agora são 6:07. Bom dia, gente. Circulando já a edição desta semana do Correio Marauense com as seguintes matérias de capa. Nono Fórum Internacional de Educação terá início na segunda-feira, dia 20 de julho. Roseli Poletto assume a presidência do Lions Clube. Homem morre após sofrer descarga elétrica e cair de um poste. Coprel vai reunir associados na quinta-feira, dia 23, no CTG Felipe Portinho. Os marauenses classificados na fase regional do Enarte. Estas são as manchetes de capa da edição desta semana do Correio Marauense. Para você aí no interior, descansando junto à família, noite de lua Barbarella.

Agora são 6 horas e 14 minutos, 19 graus a temperatura. Ouvimos música antiga do Alan e Aladim, Depois das 6. Programa Tá Na Hora, registro aqui o alô do pessoal lá de Vila Maria. Bom dia, Luiz Carlos. É a Beth Dalmoro de Vila Maria, sempre na sintonia. Ela pede uma música aqui do Rio Grande, uma música gaúcha. Daqui a pouco a gente atende com prazer, viu, Beth? Grande abraço para você. 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Já providenciada aí uma música do Rio Grande para o pessoal lá de Vila Maria? Beleza. Ô, Beth, um abraço para você, para toda a família aí. E muito obrigado pela companhia de sempre. Grupo Candeeiro, a moda campeira. Um abraço também pro Johnny, meu amigo Johnny Francio, colega de trabalho. Ele acorda cedo, madruga também, acompanhando a gente. Grande abraço, meu irmão.

0: Agora são 6h20, 6h20. Nosso programa aos sábados vai até às 7h50. De segunda a sexta, nós ficamos das 5 às 7, né? E aos sábados vamos além, vamos até às 7h50, o que oportuniza você a pedir aquela música que você às vezes pede no nosso programa tradicional e o tempo é curto, ficamos devendo o seu pedido. Pode chamar agora que temos certeza que poderá o seu pedido ser atendido aqui, né? Estou olhando as informações, as manchetes dos jornais, né? E volto a lembrar aqui, a Defesa Civil do Rio Grande do Sul está com o alerta vermelho para temporal neste fim de semana. Inclusive enviou as regiões aqui de maior perigo. Bom, para você que não estava com o rádio ligado logo no início, eu tenho aqui à minha frente o boletim meteorológico, né, com o mapa. Tem a área amarela, é apenas de atenção, né? A área laranja de alerta e a área vermelha severo. Tem também o extremo, mas aqui nós temos somente as três cores, né? O extremo não chega a constar no mapa do Rio Grande do Sul. O tempo severo será ali na região de São Borja, Santiago, Santa Maria, Caçapava do Sul, São Gabriel, Alegrete e Uruguaiana. A região de alerta vai ali em Santa Rosa, Santo Ângelo, Cruz Alta, Santa Cruz do Sul, Rio Pardo, Camaquã, por aí é a região de alerta. E a região de atenção, que é a menos perigosa, que oferece menos ameaça a esta situação do clima, é a nossa. Aqui que abrange Sarandi, Passo Fundo, Erechim, Soledade, Caxias, Gramado, esta é a região do Rio Grande do Sul que exige uma certa atenção, né? Esse é um alerta da Defesa Civil. Outras regiões, como dissemos, né? O alerta para a região em vermelho, para a região em laranja. A nossa região aqui, Passo Fundo, Marau, Soledade, está na região amarela, apenas um pouco de atenção em relação ao comportamento do tempo. Agora são 6h23, 19 graus a temperatura.
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4: 6:25. 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
1: Agora são 6 horas e 26 minutos. A temperatura permanece na marca dos 19 graus. Temos aqui um serviço de utilidade pública. Desapareceram da residência 3 cavalos. Sumiram 3 cavalos lá do bairro Primavera. 2 deles têm o pelo marrom e 1 tem o pelo branco e marrom, tá bom? A pelagem de 2 deles é marrom e de 1 deles é branco e marrom. Se alguém tiver alguma informação, pode entrar em contato com o Francisco Bugs. O telefone do Francisco é o 99681-3088. Repito, 99681-3088. Então, quem souber do paradeiro desses 3 animais lá do bairro Primavera, são 3 cavalos, 2 de pelagem marrom e 1 com pelagem branca e marrom, tá bom? Vamos devolver aí os cavalos ao seu lugar certo, né? O seu legítimo dono aí, o Francisco Bucs, tá bom? Um abraço pro Francisco. E para você ali acompanhando a gente, corpo e alma, perigosa e linda, bom dia!

0: É o nosso programa, agora são 6 horas e 31 minutos, 19 graus a temperatura. 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Meu bom dia para o Volmir Casagrande, que gosta de música do Rio Grande, né? Também... Dona Georgina e o João Antônio Libardoni, sempre ligados conosco, recebendo aqui um áudio. Coloca aí, vamos ver quem é que mandou o áudio pra gente. Seu Francisco Bux, ou é o dos cavalos, né? Vamos ouvir o que o seu Francisco fala pra gente.
1: Ô tio Luiz, bom dia, tudo certo com o senhor? Eu tava escutando o programa agora, eu vi que o senhor tava dando os avisos aí, muito obrigado por fazer isso. Só que eu já encontrei os cavalos, tio. Estavam numa beira de um rio aí. Graças e eu encontrei eles já. Pode desconsiderar o aviso, faz favor.
0: Beleza.
1: Tá, seu Luiz. Muito obrigado.
0: Tá bom. Muito obrigado, né? Graças a Deus aí. Os cavalos do seu Francisco foram localizados, né? Deixa eu colocar aqui um recadinho pro seu Francisco aí. Um positivo, né? E uma carinha risonha aí no recadinho do WhatsApp, né? Então, os cavalos aí, como eu falei, a pelagem deles era... Abre aí só para ver aí como é que era. Tem gente que confunde as cores dos animais, né? Uns dizem pelo amarelo, outros... O cavalo cor de vinho, você já viu? Eu nunca vi. Cavalo amarelo também não vi. Bom, brincadeira à parte, né? Existe um linguajar muito próprio para as cores, né? Cores também é uma coisa muito discutível. Para mim, existem 7 cores somente, né? Agora, para as mulheres, tem o vermelho rosa, tem o vermelho pink, tem isso, tem aquilo, tem o verde claro, tem o verde mar, tem lá não sei o que, né? Agora, no linguajar gaúcho também, né? Tem o roselito, tem o zaino, entre outros, né? Vamos ouvir, é o José Cláudio Machado, baita de um intérprete aí, da música do Rio Grande do Sul, Pelos. Vamos ouvir.
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0: Agora são 6h36. Depois do intervalo, prossegue o Tá Na Hora.
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7: 6h39. 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
1: Agora são 6h40. Durante o intervalo aí, estava olhando a Polícia Rodoviária Federal intensifica a fiscalização das pessoas que cometem infrações. Por exemplo, aqui tem na Serra das Antas, a Polícia Rodoviária está fazendo a fiscalização com drones para coibir ultrapassagens proibidas. É a tecnologia aí que não deixa escapar, viu? Ela intensificou nesta semana o trabalho, a ação de fiscalização na BR-470, no trecho ali da Serra das Antas, utilizando drones para identificar e coibir ultrapassagens em locais proibidos, uma das principais causas de acidentes na rodovia, principalmente aí na Serra das Antas. As operações estão sendo realizadas ao longo dos últimos dias e seguem durante esse fim de semana em pontos estratégicos da Serra, onde há maior incidência de manobras perigosas. Com o apoio das aeronaves, assim denominados os drones, remotamente pilotados, os policiais conseguem monitorar trechos de difícil visualização e flagrar infrações cometidas à distância, permitindo que as equipes posicionadas adiante realizem a abordagem dos veículos ou efetuem a autuação, conforme previsto na legislação. Segundo a Polícia Rodoviária Federal, a ultrapassagem em local proibido é uma infração gravíssima e figura entre os comportamentos que mais contribuem para colisões frontais, normalmente com consequências fatais. O emprego dos drones amplia a capacidade de fiscalização e reforça a presença policial na rodovia, aumentando a segurança para todos os usuários. A corporação orienta os motoristas a respeitarem a sinalização, manterem a prudência e realizarem ultrapassagens somente em locais permitidos e com condições seguras. Boa essa, hein? Os drones aí para pegar esses... Tem uns caras aí de caminhonetão que eu sei que Deus o livre, né? Não é um perigo. Agora aí com o drone não tem como escapar, né? E a multa vem. Agora são 6h42. Essa vai para você. O que essa moça fez aqui? A música é com João Carreiro e Capataz.

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0: Agora são 6h46, 6h46. Bom dia, programa está na hora. 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Agora são 6h48.
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Agora são 6 horas e 52 minutos, 6h52, o dia começa a clarear. O céu tem uma certa continuidade da nebulosidade, não são nuvens, e sim nebulosidade alta. Aliás, a previsão do tempo aqui, vamos abrir aqui a previsão aqui em Marau. Hoje, sol com algumas nuvens, não há previsão de chuva, viu? Os ventos aí que serão um pouco mais fortes do que o normal, aí beirando os 30 km por hora. Mas por enquanto está tudo tranquilo, viu? Para amanhã domingo também, se chover, vai ser pouca coisa. Não, o indicativo aqui, o pluviômetro está a indicar, o índice pluviométrico está a indicar que se chover será menos de 0,5 milímetro de chuva amanhã. Haverá muitas nuvens à tarde amanhã. À noite o tempo fica firme. Amanhã, domingo. E hoje não há previsão de chuva. Segunda-feira chove rápido. Na terça é que tem previsão de bastante chuva aí, beirando os 40 milímetros de chuva para terça-feira aqui em Marau. Lembrando que os alertas, eu já falei sobre isso, né? Mas só para repetir rapidinho aqui, os alertas da Defesa Civil, né? Alguns pontos do Rio Grande, aí na região do Alegrete, Uruguaiana, São Borja, o tempo será severo, muito severo, com ventos fortes e pode ocorrer chuva de granizo. Também toda a região de Santo Ângelo, Santa Rosa, Cruz Alta, Santa Cruz do Sul, em situação de alerta. E aqui a nossa região apenas se orienta que a população fique atenta, né? Situação de atenção na nossa região de Passo Fundo, Soledade, Sarandi, Erechim. Tá bom, gente? Agora são 6h54, vamos ao intervalo da hora? Então tá. Ou ainda dá tempo de mais uma música? Vamos colocar mais uma música? Vamos atender o pedido da nossa ouvinte, a Silvane Rissardo. Há pouco aí colocamos uma música do Alan e Aladim e ela sugeriu uma outra música deles que se chama Não Vá. Vamos ouvir? Obrigado, Silvane, pela sugestão. Um abraço.

0: É, ouvimos Alan e Aladim, não vá. Agora são 6h58 com 30 segundos. Agora vai o espaço comercial das 7 horas.
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7: Francisco de Assis, uma semente de vida eterna.
8: Irmã Morte, louvado sejas, meu Senhor, por nossa irmã a morte corporal, da qual homem algum pode escapar. Ai dos que morrerem em pecado mortal, felizes os que ela achar conformes a tua santíssima vontade, porque a morte segunda não lhes fará mal. Antes a morte era nossa inimiga, mas depois de Cristo ter vencido ela em sua ressurreição, a morte é nossa irmã. Não há o que temer quem deposita sua confiança em Deus. Não há o que temer diante do desejo último de nos reencontrarmos como Pai. Louvado sejas, meu Senhor, pela irmã Morte. Seja um franciscano, seja uma franciscana, paz e bem.
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0: É, vamos dando sequência ao nosso programa Tá Na Hora, especial de sábado, oferecimento da Cipramar e da Casa de Carnes e Mercado Roso. Agora são 7h01 e a temperatura permanece em 19 graus, o dia vem clareando e percebe-se que o céu está limpo. Para você vai Pérola Negra, dois homens e um destino.

É, o nosso programa está na hora agora, são 7:05. Bom dia, gente. Vamos em frente. Lembrando que o nosso programa hoje vai até às 7:50. 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Vamos ver aqui, recebendo um recadinho da nossa ouvinte, a Angelita Maurina. Ela escreveu assim: queria oferecer uma música para minha mãe lá no Rincão da Roça. Ela vai estar de aniversário segunda-feira. É a Maria, mãe da Angelita Maurina, lá no Rincão da Roça. Então, antecipadamente, vai o nosso abraço, nossos parabéns para dona Angelita, que estará de aniversário na segunda-feira. Recebendo também aqui recadinho da Lourdes. Bom dia, paz e bem, ótimo final de semana. Para você também, querida amiga, muito obrigado. Recebendo aqui um recadinho, um pedido musical. Bom dia, quero vir com o Porca Véia, Luz do Meu Rancho. É a Nilceia Borba. Ô, Nilceia, vamos lá então. A Luz do Meu Rancho com o Porca Véia. Vai também, então, para a mãe da Angelita Maurina, a dona Maria, pelo aniversário. Antecipadamente aí a homenagem. Porca Véia no Tá Na Hora. Então...

É a tradicional musiquinha que anuncia a nossa mensagem de todos os sábados. E com certa frequência falo aqui das diferenças entre falar e dizer, ouvir e escutar, ouvir e enxergar. Vamos falar hoje sobre o ouvir, saber escutar. Quase sempre quando alguém está falando, antes que a pessoa termine a frase, automaticamente já temos a resposta pronta. E isso nada mais é do que a pouca importância que estamos dando aos sentimentos de quem está lhe confiando suas situações, os seus problemas. Pois é, a pessoa que desabafa com você precisa da sua ajuda e não do seu sermão. Sempre que você estiver conversando com alguém, verifique se você está sentindo necessidade de defender o seu ponto de vista ou mostrar o seu jeito certo de ver a vida. Verifique a vontade de tornar a sua opinião mais importante do que a opinião do outro. É, isso acontece sim. Se essa vontade de estar certo, entre parênteses, aparecer em você, saiba que é o ego que está atuando. Quando uma pessoa te procura para desabafar, nem sempre ela espera por respostas. Muitas vezes, ela só quer ser ouvida e abraçada. Mas quase como um movimento involuntário, os nossos julgamentos brotam em nossas bocas sem que pensemos realmente no que estamos dizendo. Estamos acostumados a ver sempre e somente com os nossos olhos e soluções e, desprovidos de compaixão, acabamos inconscientemente não olhando realmente para a dor do próximo. Ao invés de encher o outro com respostas que funcionam para você, faça perguntas que ajudem a clarear a cabeça dela. O grande problema de comunicação é que não escutamos com a intenção de entender. Escutamos com a intenção de responder. O que as pessoas mais desejam é alguém que as escute de maneira calma, tranquila, em silêncio, sem dar conselhos, sem que digam, ah, se eu fosse você. Não, gente, não é por aí. A gente...

Ama não é a pessoa que fala bonito, é a silenciosa escuta. É na escuta que o amor começa. E é não na escuta que ele termina, mas é quando começa. E não se aprende isso nos livros, se aprende prestando atenção. Enquanto estivermos nos relacionando apenas com o ego, o nosso orgulho próprio, não haverá comunicação verdadeira. Enquanto houver necessidade de mostrar o quanto você sabe, não haverá espaço para ouvir o outro. Não haverá espaço para compaixão, que é reconhecer a si mesmo no outro. Empatia é saber enxergar a alma do outro sem julgar nada do que está ali. É respeitar o espaço, o tempo de cada um. É compreender que as dores pesam de jeitos diferentes dentro de cada pessoa. É por aí mesmo. Nem sempre o que é fácil para você também vai ser para o outro. Precisamos aprender a ver com os olhos, ouvir com os ouvidos e entender com o coração. Só para lembrar e encerrando, não esqueça que quando uma pessoa está se afogando, o momento é de socorrê-la e não a ensiná-la a nadar. Bom dia para você.

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0: É, vamos prosseguindo com a música agora. São 7h18 com 30 segundos. O dia já está claro. Só falta o sol mostrar a sua cara, seus raios radiantes. Recebendo aqui recadinho do Vladimir, meu amigo Vlad Tonin. Escreveu: bom dia, Luiz Carlos. Pede a música São Francisco, Vestido Azul. Pediu para mandar um abraço para os açougueiros do Roso. Mas então vai lá. Alô, pessoal, os açougueiros lá do Roso, tem cantor, tem bastante gente lá, né? Um abraço. O Vlad disse que estão na estrada, pediu se conseguimos meio logo. Olha, já tá pronta aí. A música, vai pro Renan, o Renato, não o Renan. O Renato, tem tanta gente aí. O Paza, então aí vai. Vestido Azul, Banda São Francisco, no Tá Na Hora. Agora são 7h19.

0: Agora são 7 horas e 25 minutos. Temperatura agora 18 graus. É, os primeiros raios de sol estão sendo registrados agora, 7 horas e 26 minutos. E a previsão do tempo é de que hoje teremos dia de sol com algumas nuvens, mas não há previsão de chuva. Lembrando que a Rádio Mais Nova FM está começando a organizar a Copa Mais Nova. As inscrições abrem na segunda-feira e vão continuar, estarão abertas entre os dias 20 de julho a 20 de agosto. As inscrições para a Copa Mais Nova de Futebol 7 em Marau. A competição é promovida pela Rádio Mais Nova em parceria com a Prefeitura de Marau, através da Secretaria do Esporte e Lazer. Então, até o dia 30 de agosto, dia 20, melhor dizendo, até o dia 20 de agosto, abertas as inscrições a partir de segunda, até o dia 20 de agosto, abertas as inscrições para a Copa Mais Nova de Futebol 7. Outras informações podem ser obtidas pelo telefone do Ginásio Municipal, 3342-9565, com o coordenador de esportes, Alessandro Tibola, ou diretamente com a Rádio Mais Nova. Agora são 7 horas 27 minutos. Bom dia.
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2: Convite para a missa. Os que amamos não morrem, se transformam em anjos, que guiados por Deus, cuidam de nossa vida e de nossa felicidade. 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
1: É o nosso programa que vai em frente. Agora são 7 horas e 31 minutos para você. Música com os atuais. Rio Azul.

0: Uma hora, 7h34, 18 graus a temperatura. Vamos chamar a Kátia Valente, que nos traz informações sobre o tempo.
1: Olá, meus amigos e ouvintes. Vamos ter um final de semana com mudança no padrão do tempo aqui na nossa região. Ao longo deste sábado, à medida em que a frente fria vai se deslocando, as instabilidades vão crescer aqui na região. Boa parte do dia será ainda de tempo muito abafado e justamente esse calor é que alimenta a frente fria que vem se deslocando pela parte mais da metade sul gaúcha. Mas para o final do sábado, noite, madrugada, as chuvas chegam com tempestades também. Então, atenção, alerta aí para essa condição de tempestades e de chuvas com volumes que eventualmente podem ser expressivos. A maioria dos prognósticos indicam chuvas mais expressivas em áreas entre o centro e a parte mais oeste, depois indo em direção à campanha e sul. Mas, de qualquer forma, aqui na nossa região centro-norte do estado, nós podemos ter volumes de chuvas bastante expressivos também, principalmente entre a noite de sábado, madrugada, ao longo do domingo. E, infelizmente, as chuvas devem continuar com bastante, ao longo, né, da próxima semana também, com chuvas fortes. Com a previsão do tempo, Kátia Valente.
0: Ok, muito obrigado, Kátia. Agora são 7h35. 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Agora são 7h36. Meu bom dia para o pessoal que está se organizando para a Feira do Produtor, logo mais às 8h30, ali aos fundos da Prefeitura Municipal. É o presumo que o pessoal todo de sempre, né, vai estar lá oferecendo os seus produtos ao público aqui da cidade. Conjunto Palavelho, Castelhana!

0: Agora são 7 horas e 41 minutos, meu. Bom dia ao pessoal que está acordando agora, meu. Bom dia para Ana Lúcia Jacomini, que acordou faz tempo, né? Já está aí preparando o Revista de Sábado para nós. Meu bom dia para você que está de aniversário hoje, 18 de julho. Vamos lá então, nosso abraço especial ao pessoal aniversariante de hoje. É, o Amarildo Colucci, parabéns. Paulo Silas, grande abraço. Carlos Malacarne, a Geise Casagrande Lopes, o Valmor Bisolo, a Cibele Cristina Landim, parabéns, Cibele. A Kátia Vedana Fernandes. É, tem mais aqui a Josefina de Oliveira Xavier, o Vinícius de Bastiani, o Diego Borges e a Lourdes Moraes, o Fabrício Rigo, é, a Josefina Oliveira, o Antônio Borella de Conto, parabéns, o Antônio. Tem também, vamos ver aqui para amanhã, né? Amanhã, dia 19, amanhã o nosso programa não é levado ao ar, então costumamos adiantar aqui os parabéns. Amanhã estarão de aniversário o Jones Menegatti, a Aninha Grando, a Jana Silva, o Vomar Luiz Fachini, meu amigo de longa data, o Lovani Maier Bart, Leonilda Libra Tiburski, o Leonardo Matti, a Aninha Grando, a Sandra Salvatico, o Hamilton Miranda, a Marisa Aguirre. Esses são os amigos e amigas que aniversariam amanhã, dia 19 de julho. E agora? E agora prossegue a música aqui, Chá de Amor, Rogério Magrão e Banda.
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Agora são 7h46, pois é, gente. Estamos nos encaminhando para o término do programa, né? Então vamos agradecendo a você que nos acompanhou até esse momento e prometemos voltar. Prometemos voltar na próxima segunda-feira, a partir das 5 horas da manhã, como sempre. E para deixar no ar uma música bem agradável para você, para todo o pessoal aí que gosta de ouvir Roberto Carlos. Então, deixamos o baile na fazenda. Todos, muito obrigado pela companhia. Bom dia. Depois do programa da Prefeitura de Vila Maria, a Ana Lúcia Jacomini estará aqui apresentando o Revista de Sábado. Bom fim de semana a todos.

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1: Muito bom dia, amigos ouvintes. Está no ar mais uma edição do programa Juntos por Vila Maria, trazendo para você as ações, atividades e conquistas da administração municipal. Fique com a gente e acompanhe tudo o que foi desenvolvido nos últimos dias. Iniciamos o programa de hoje com a participação especial do secretário de Agricultura e Meio Ambiente, Edson Dalmoro, que falará um pouco sobre as atividades desenvolvidas pela secretaria nos últimos dias. Bom dia, secretário. Seja muito bem-vindo ao programa Juntos por Vila Maria.
2: Bom dia, Ângela. Bom dia a todos os ouvintes do programa Juntos por Vila Maria. Nos últimos dias, a Secretaria Municipal de Agricultura e Meio Ambiente seguiu trabalhando prestando atendimento aos nossos produtores rurais, buscando sempre incentivar melhorias nas propriedades e oferecer melhores condições para quem vive e trabalha no campo. Entre os serviços realizados, podemos destacar o auxílio na melhoria da infraestrutura de uma propriedade da comunidade da linha 24, onde está sendo construída uma nova estrutura com dois aviários DARCs. No local foi realizado o cascalhamento para melhorar o acesso e dar melhores condições para o andamento da obra. Também realizamos terraplanagens para a construção de um galpão para máquinas agrícolas e vários serviços de máquinas em várias comunidades. Outra ação importante foi a entrega de britas em diversas propriedades das comunidades da linha Pompeia, Santo Agostinho, Vila Cabrito, Cerro do Paraíso, Santo Isidoro e linha Anita Garibaldi, contribuindo para melhorar os acessos e facilitar o dia a dia dos produtores. Nossas equipes também seguem realizando a manutenção das redes d'água no interior do município, um trabalho muito importante para garantir o abastecimento das famílias e das propriedades rurais. Na última entrega, distribuímos gratuitamente 477 litros de nitrogênio aos produtores cadastrados no programa, um incentivo que ajuda bastante quem trabalha com inseminação artificial e busca melhorar a qualidade do rebanho. Além disso, podemos destacar um trabalho que está sendo realizado em parceria entre a Secretaria de Agricultura e Meio Ambiente e a Secretaria de Obras. As equipes estão trabalhando juntas na estrada da comunidade da linha 18 Baixa, realizando o alargamento das vias, cascalhamento, compactação e também colocação de tubos, melhorando as condições da estrada e oferecendo mais segurança para quem passa pelo local. Seguimos trabalhando com muito empenho para atender os agricultores da melhor forma possível, proporcionando melhorias na infraestrutura das propriedades e das estradas. Também pedimos a compreensão da população, pois aos poucos todas as demandas serão atendidas e as equipes seguem trabalhando para levar melhorias a todas as comunidades do nosso município. Agradeço o espaço, desejo um bom dia a todos e um excelente final de semana.
1: Obrigada, secretário, pela sua participação e seguimos com um aviso importante sobre a alteração na emissão de nota fiscal de serviços eletrônicos. A Prefeitura Municipal informa que a partir do dia 1º de agosto de 2026, a emissão da nota fiscal de serviços eletrônicos passará a ser realizada exclusivamente pelo emissor nacional da nota fiscal eletrônica, que será o sistema oficial utilizado pelo município. A alteração ocorre em conformidade com a Resolução CGSN número 189/2026, que tornou obrigatória a utilização do emissor nacional de nota fiscal eletrônica, além de integrar o processo de padronização nacional da emissão de notas fiscais de serviços. Para evitar transtornos, durante a transição entre os sistemas, recomenda-se que os contribuintes antecipem, sempre que possível, a emissão de suas notas fiscais de serviços até o dia 31 de julho de 2026, especialmente aquelas relativas a serviços já prestados ou com previsão de emissão no início do mês de agosto. A emissão das notas fiscais de serviços deverá ser realizada diretamente no Portal Nacional da Nota Fiscal de Serviços Eletrônicos. Empresas que utilizam sistemas próprios ou de terceiros deverão providenciar a integração com a plataforma nacional. O portal municipal permanecerá disponível apenas para consultas e demais funcionalidades administrativas disponibilizadas pelo município. Em caso de dúvidas ou necessidade de orientação, entre em contato com o setor de tributação do município. Na área da saúde, a campanha nacional de vacinação segue e nós temos a atualização dos números da campanha de vacinação contra a gripe influenza. A sala de vacinas informa que até o momento, 1.875 pessoas já foram imunizadas em Vila Maria. A equipe de saúde informa que ainda há doses disponíveis e que a vacina está liberada para toda a população. Quem ainda não recebeu a imunização pode procurar a sala de vacinas de segunda a sexta-feira, das 7h30 às 11h da manhã e das 13h às 16h30 da tarde, levando a carteirinha de vacinação e um documento pessoal. E o programa Saúde nas Comunidades levou informação, prevenção e cuidado à população. A Secretaria Municipal de Saúde e Assistência Social de Vila Maria realizou na tarde da última segunda-feira, dia 13 de julho, mais um encontro do programa Saúde nas Comunidades. Desta vez, a ação aconteceu na comunidade de Linha 16 Dace, reunindo também moradores das comunidades de Linha 17 Nossa Senhora do Carmo, Auxiliadores Santa Catarina. Durante o encontro, os participantes receberam orientações e informações importantes relacionadas à saúde, à prevenção de doenças e à promoção do bem-estar. As orientações foram conduzidas pela médica Mariane D'Ambros, que abordou temas relacionados à saúde mental, reforçando a importância do cuidado integral com a saúde. Na oportunidade, também foram realizados atendimentos de aferição da pressão arterial e testes de glicemia, conduzidos pela técnica de enfermagem Evelise. O encontro contou ainda com a participação do Poder Executivo Municipal, que repassou informações de interesse da população, fortalecendo o diálogo, a transparência e a aproximação entre a gestão pública e as comunidades. A ação foi acompanhada pela agente comunitária de saúde responsável pela microárea, Lucimone, que desempenha um importante papel no cuidado e na orientação das famílias da região. O programa Saúde nas Comunidades segue promovendo encontros que aproximam os serviços de saúde da população, fortalecendo os vínculos entre o poder público e a comunidade e contribuindo para uma melhor qualidade de vida para todos. E Vila Maria inicia o primeiro curso do programa ARS Qualificação Recomeçar. A Administração Municipal de Vila Maria, por meio da Secretaria de Desenvolvimento e Turismo, realizou na noite da última segunda-feira, dia 13 de julho, no Auditório Municipal, o início das aulas do primeiro curso de qualificação profissional do programa ARS Qualificação Recomeçar. A iniciativa, executada pelo município de Vila Maria, em convênio com o Governo do Estado do Rio Grande do Sul, por meio da Secretaria de Trabalho e Desenvolvimento Profissional, e tem como objetivo ampliar as oportunidades de capacitação, qualificação e inserção da população no mercado de trabalho. O primeiro curso ofertado é de montagem e reparação de circuitos elétricos residenciais ministrados pelo SENAI com carga horária de 40 horas e certificação ao final da capacitação. Totalmente gratuito, o curso representa uma importante oportunidade para quem deseja adquirir novos conhecimentos, aperfeiçoar suas habilidades profissionais e ampliar as possibilidades de inserção no mercado de trabalho. E seguimos com as inscrições para os cursos gratuitos de qualificação profissional e empreendedorismo. Informamos que estão sendo disponibilizados cursos gratuitos através da consulta popular em parceria com a FAB Marau. Uma excelente oportunidade para se qualificar, adquirir novos conhecimentos e ampliar as possibilidades de geração de renda. Ainda temos vagas para o curso básico de manicure e pedicure com carga horária de 40 horas e curso básico de cuidador de idosos com carga horária de 20 horas. Todos os cursos oferecem certificação ao final. Os cursos são totalmente gratuitos, voltados à qualificação profissional e ao incentivo ao empreendedorismo. As inscrições devem ser realizadas junto à Secretaria de Desenvolvimento e Turismo na Prefeitura Municipal. Os documentos necessários são identidade CPF, comprovante de residência atualizado, declaração de escolaridade e carteira de trabalho, caso possua. O início das aulas serão divulgados após a conclusão do período de inscrições. Aproveite essa oportunidade de aprender, se qualificar e investir no seu futuro. E para ficar por dentro de todas as atividades e novidades de Vila Maria, não esqueça de seguir as nossas páginas nas redes sociais. Hoje ficamos por aqui, o nosso próximo encontro já está marcado, será no próximo sábado, neste mesmo horário. Um ótimo final de semana a todos, obrigado mais uma vez pela sua companhia, um grande abraço, cuidem-se e até lá!
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1: Oi, gente, bom dia para todos. Que delícia que é estar de volta aqui para o Revista de Sábado, nosso programa semanal, nosso encontro para acompanharmos aí os principais fatos do final de semana, as músicas de todos os tempos. Já acompanhando também a 12ª temporada da série Aqui é o Meu Lugar, enfim, tem muita coisa boa no programa de hoje. Por isso, eu peço que você fique sintonizado aqui na 107.7 FM da tua rádio Alvorada, com nosso carinho também para quem ouve pelo site, pelo aplicativo, na Alexa, nas plataformas de streaming, para quem está levando a Alvorada de carona, no carro, no táxi, no ônibus, no caminhão. Muito, muito obrigada pelo carinho de todos e vamos juntos então para o nosso Revista de Sábado de hoje, 18 de julho de 2026.

Agora 8 horas e 8 minutos e estamos com 18 graus de temperatura. É mais um dia em que a temperatura será bem elevada. A exemplo de ontem, já tem chuva sendo registrada no Rio Grande do Sul. Aqui pra gente ela deve chegar à noite, com todos os alertas da Defesa Civil para momentos de chuva mais intensa. A gente acompanha daqui a pouquinho o boletim do tempo da Kátia Valente e daqui a pouquinho a gente atualiza também quais são as tendências aqui para a nossa região dentro de todo esse panorama que vem sendo anunciado e de forma bem intensa, com todos os alertas, com todos os cuidados sendo reforçados por parte da Defesa Civil do Estado. 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

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Hoje a gente começa com Nenhum de Nós. Bom dia para todos nós.

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1: A gente ouviu Roupa Nova, também clássico, né? Coração Pirata. Agora 8h20, 18 graus, o nosso contato então com a Kátia Valente, a nossa meteorologista, ela que fala a respeito das tendências do tempo aqui para a nossa região, nessa situação de mudança no padrão climático, com chuvas que vem chegando também ao Rio Grande do Sul. A gente fica sabendo no boletim da Kátia, de forma específica, como será toda essa atuação aqui no Planalto Gaúcho. Bem-vinda, Kátia.
2: Olá, meus amigos e ouvintes. Vamos ter um final de semana com mudança no padrão do tempo aqui na nossa região. Ao longo deste sábado, à medida em que a frente fria vai se deslocando, as instabilidades vão crescer aqui na região. Boa parte do dia será ainda de tempo muito abafado e justamente esse calor é que alimenta a frente fria que vem se deslocando pela parte mais da metade sul gaúcha. Mas para o final do sábado, noite, madrugada, as chuvas chegam com tempestades também. Então, atenção, alerta aí para essa condição de tempestades e de chuvas com volumes que eventualmente podem ser expressivos. A maioria dos prognósticos indicam chuvas mais expressivas em áreas entre o centro e a parte mais oeste, depois indo em direção à campanha e sul. Mas, de qualquer forma, aqui na nossa região centro-norte do estado, nós podemos ter volumes de chuvas bastante expressivos também, principalmente entre a noite de sábado, madrugada, ao longo do domingo. E, infelizmente, as chuvas devem continuar com bastante, ao longo, né, da próxima semana também, com chuvas fortes. Com a previsão do tempo, Kátia Valente.
1: Kátia, muito obrigada, tá? Pelo teu alerta, pelas tuas informações. Agora 8h21, 18 graus, já, aqui é o meu lugar, o episódio completo da família Cellon, que nosso destaque nesta semana aqui na emissora, 12ª temporada da série Aqui é o Meu Lugar, já para você. Antes, um recadinho aqui do pessoal da Avivem, tá? A Avivem Tintas aqui de Marau, que tá com vaga de emprego. Atenção, é para as funções de caixa e de vendas. Para atuar na vaga de vendas, o interessado tem que ter a CNH categorias AB. A empresa oferece salário compatível com a função e também plano de saúde. E mais informações sobre estas vagas de trabalho, tanto para caixa como para equipe de vendas, da Avivem pelo 99933-1576. Currículos podem ser enviados para esse mesmo WhatsApp. Vagas de trabalho para caixa e também para o setor de vendas na Avivem, a Casa das Tintas aqui de Marau. Abraço para o Evandro lá no Jardim do Sol. Obrigada pela companhia, obrigada pela audiência. Também a minha amiga Ana lá de Camargo. Um beijão, Ana, para ti, para toda a família, todo carinho, tá? A nossa audiência.
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3: Bom dia, família do Agro, bom dia, família Selunk, comunidade Santa Maria Gorete, município de São Domingos do Sul. Já estivemos por aqui lá em 2021 e hoje nossa missão por aqui é registrar o que mudou nos últimos 5 anos. E olha, gente, confesso a vocês que estou muito feliz em ver tanto investimento na produção de uvas e também agora no investimento do nosso turismo rural, um dos setores que mais crescem do Brasil. Seu Jairo Selunk, sua esposa Dona Odete Colli, os filhos o Rodrigo e a Nádia, os tios do Rodrigo, que seu Antônio e Dona Olga Selunk Moretti, sócios empreendedores do restaurante, então. Rodrigo, que prazer estar de volta nessa família maravilhosa e nessa comunidade Santa Maria Gorete, que a gente chega aqui, sente uma energia muito positiva, um ar de grandiosidade. Cara, bom dia, bem-vindo outra vez aqui.
4: Bom dia, Maculan. A gente fica muito honrado, porque todo o crescimento que a família Selunk ela tem, ela se deve muito ao impulso dos marketing e o programa Aqui é Meu Lugar. Ele ajudou bastante nós a ser divulgado, as Sim. pessoas conhecerem, virem, e isso é um pouco do que nos anima em continuar investindo aqui na propriedade.
3: Bom, 5 anos depois, o que que temos aqui de novidade?
4: Bastante coisa, Maculã.
3: Bastante coisa?
4: Bastante. Há 5 anos atrás a gente estava ainda entendendo o processo das uvas de mesa. 5 anos daria 2021, né? A gente estava investindo nas primeiras estufas de produção de pepino e de tomate. Em 2023, começamos então o restaurante rural. Toda a obra ela foi feita pela própria família. E ampliamos também nesse tempo a produção de uvas. Então, de lá para cá, praticamente dobramos a produção de uvas. Investimos em um restaurante rural. E colocamos a produção de 2 mil pés de pepino de conserva.
3: Que projeção, hein? Já estava em planejamento tudo isso?
4: A grande parte sim, Maculano. Algumas coisas sempre o que vai nos dar o rumo é o que está acontecendo. O restaurante ele veio por uma demanda da pandemia, onde a gente percebeu que as pessoas queriam passar mais tempo na propriedade, queriam alguma coisa diferente, permanecer mais tempo. E aí, em conversa com os meus tios, que eles são apaixonados por comida, surgiu essa ideia de a gente reformar um baracão velho que a gente tinha aqui, transformar ele em um restaurante rural.
3: Como é que ele funciona aqui, hein?
4: Então, aqui como é interior, a gente trabalha com um cardápio diferenciado. Durante a safra da uva, nos sábados à tarde e domingo do meio-dia com almoço. Sábados à tarde sempre tem um garden com música ao vivo. E no restante do ano, a gente trabalha por eventos. Então, a gente faz cada cardápios diferentes, divulga eles. São 36 pessoas a capacidade, porque é somente a família que trabalha. A gente trabalha em 5 a 6 pessoas aqui. E divulga, vende essas vagas e serve as pessoas bem servidas, geralmente nos domingos do meio-dia.
3: Com certeza, já com uma boa aceitação.
4: Sim, Maculão. Para essa safra, inclusive, ela já não temos mais vagas até o fim de fevereiro. Uhum. Então tem todos os domingos já esgotados. Agora também estamos organizando a Pisa da Uva, que vai ser numa outra atração uhum. para o feriado do carnaval. E durante o ano também, a gente começou faz 1 ano, então é um empreendimento bem recente, numa cidade uhum. pequena, com pouca população, mas que já está sendo conhecido na região.
3: Mas a intenção de que o ano todo ele funcione?
4: A partir desse ano, sim. A gente vai segurar alguns fins de semana para a família descansar, Porque ele não é a atividade principal da família.
3: O carro-chefe.
4: Isso aí. Todo mundo tem algum outro emprego, algum outro serviço. E esse daqui é meio que um passatempo dos fins de semana.
3: Maravilha. Bom, e na questão de uva, sei que você tem aí muitas variedades. No começo e hoje, o que, que mudou de variedades?
4: É, começamos com 5 variedades. E fomos entendendo que, como o nosso caro chefe de vendas é o Colhe e Pague, são as pessoas que vêm até a propriedade buscar as uvas, a gente precisava ter bastante diversidade. Porque o Maculan gosta da sem semente, o Rodrigo quer a uva preta grossa, um quer a uva comum, e acabamos diversificando. Hoje a propriedade tem 15 variedades de uva, estamos investindo mais nas sem sementes, que é a grande demanda de mercado, mas tem uma diversidade gigantesca para poder atender todos os gostos de quem vem.
3: Muito bem, família do Agro, família Selonk, comunidade Santa Maria Gorete, município de São Domingos do Sul. Pausa comercial, já voltamos.
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3: 5 anos depois, estamos conferindo o que mudou na família Selonk, comunidade Santa Maria Gorete, em São Domingos do Sul. A paixão pela produção de uvas e também um olhar diferente, um olhar firme e empreendedor no turismo rural. O Rodrigo é o seguinte, temos aqui em São Domingos já um ponto turístico na questão religiosa e agora também um investimento no turismo rural. Como é que você se encaixa nessa rota aqui hoje, hein?
4: Perfeito, Maculan. São Domingos, ele cada vez vira mais um foco regional no turismo religioso. O processo de beatificação do Monsenhor já está bem adiantado, está em Roma. E a gente tem a Romaria, que é o grande, atrativo de público. Mas todos os meses, todos os dias, todos os fins de semana, a gente recebe bastante pessoas. E do ponto de vista turístico, essas pessoas vêm até o município e voltam, vão embora. Elas acabam não tendo algum atrativo, alguma coisa para passar aqui. Então a gente busca se encaixar nessas pessoas que vêm durante os fins de semana, para ficar para um almoço, vão ter a missa sempre às 10 horas, depois da missa dá tempo de vir aqui almoçar, passar um tempo com a família aqui no restaurante, no ambiente, um ambiente tranquilo, que quem vem da cidade gosta de vir, relaxar, descansar, e tentar se encaixar nesse público, sabe? É uma demanda gigantesca. Tem outros empreendimentos que estão começando também aqui em São Domingos. A gente tem uma comunidade 6 de maio que tem vários empreendedores começando um negócio também. Visitação a algumas cascatas que estão sendo organizadas. Tem pessoas que vêm para fazer caminhadas. Então a gente já recebeu inclusive grupos de Marau que vieram, foram fazer a sua fé lá com o Monsenhor. E depois vieram caminhando até a nossa propriedade, que são 6 quilômetros, e almoçaram por aqui.
3: Ou seja, São Domingos do Sul, que tem um potencial turístico, mas que aos poucos está sendo desvendado, é isso?
4: Com certeza, com certeza. E o turismo, quanto mais atrativos tem, quanto mais lugares tem, mais pessoas chamam. E tudo isso vai se somando. Então, para nós, é importante que surjam mais. Já tem alguns bons começando. E estamos aí, esperando se comunicar, chegar a nossa informação até quem vem, para que eles possam conhecer, saber que a gente existe e a gente possa entrar no radar dessas pessoas também.
3: Te confesso que há 5 anos atrás, quando estive aqui pela primeira vez, nossa equipe toda aí, claro, sempre muito bem acolhida, quando estive na frente da comunidade aqui na Santa Maria Gorete, senti uma energia tão legal, positiva, e a gente volta aqui também sente essa energia aí. Essa devoção também pela Santa Maria Gorete é grande aqui também?
4: Sim, Maculã. Inclusive, a nossa comunidade, ela tem uma pequena relíquia da santa. Ela é um pequeno pedacinho de osso que está guardado dentro da, do altar da comunidade, que foi um, do, um padre em uma promessa que trouxe da Itália.
3: Sim.
4: Então a gente tem uma pequena relíquia da Santa Maria Goretti.
3: Parece-me que na história ela morreu bem jovem, a Santa Maria Goretti.
4: Exatamente.
3: Bem jovem. Bem. Bom, da Santa Maria Goretti, vamos também agora falar um pouquinho aqui, Rodrigo, sobre a questão das estufas na produção de pepino. Fala para mim também sobre a questão de usar aqui a casca do arroz, é isso?
4: Perfeito, Maculã. Essa é uma história bem legal, porque a gente começou em 2020 com produção de tomate e de pepino. Uhum. É, começamos o plantio no chão, tivemos dificuldade por causa de excesso de doenças e dificuldade no, no acerto da adubação. Aí, em 2021, ganhamos uma consultoria através da organização do SEBRAE, SENAR, o sindicato e a prefeitura municipal, aonde um consultor chamado Kleber Zortea, ele veio com uma ideia meio que maluca para nós, então, até a época, que era tirar a produção do chão e fazer ela como se fosse uma hidroponia em cultivo com casca de arroz. Aí começamos, começamos já em 2021 com a primeira estufa de 200 metros quadrados. Já em 2022 ou 23, não me lembro certo, transformamos a segunda, que é de mais 500 metros quadrados, para todo esse sistema. A gente consegue economizar em torno de 60% da água e do adubo em relação a uma estufa de calha normal. Essas estufas tipo cultivo de moranguinho, que tem que ficar pingando água, ela desperdiça bastante água e adubo. E esse sistema desenvolvido pelo Kleber Zortea, a gente consegue fazer essa economia.
3: Maravilha. Hoje, produção de quanto, mais ou menos?
4: Essa última safra, a gente tinha 1.600 mudas, não, 1.800 mudas de pepino de conserva. A gente colheu 4.300 quilos. A gente faz a primeira safra, o primeiro cultivo, plantado em metade de setembro, com pepino para conserva, que ele é colhido aquele pequenininho, de 5 a 7 centímetros. E aí, quando é final de dezembro, a gente para, com, insere o ciclo do pepino e faz o plantio do tomate, que é o que tem agora nas estufas. E o tomate, então, ele fica pronto logo após a safra da uva. Então, a gente escalona a produção de pepino em novembro e dezembro, uva janeiro e fevereiro e o tomate em março e abril.
3: Bom, tanto o tomate como o pepino também, sempre uma ótima colocação no mercado regional.
4: Não, com certeza. O pepino de conserva tem muita gente que gosta de fazer, sabe? É. De fazer em casa, porque cada um tem o seu jeito. Um gosta de mais durinho, um do agridoce. Então, hoje, a grande parte da venda, ela é toda de 5 ou 10 quilos por venda, assim, para pessoas. A gente atende São Domingos, Casca, Amaral, Nova Prata, Veranópolis, toda a região com essa entrega direta de pepino de conserva.
3: Sim. Bom, e a intenção é aumentar outras variedades, além do pepino, tomate, nessa estufa?
4: Por enquanto, não. A gente está com ideia de se aumentar, crescer a produção no mesmo segmento.
3: Pepino ou tomate?
4: A plantar mais. Mas, por enquanto, vamos manter. Porque somos poucas pessoas que cuidam. O pepino de conserva, a grande dificuldade dele é mão de obra de colheita. São quatro pessoas que colhem, 2 horas de manhã e 2 horas de noite. Ele é colhido 2 vezes por dia para a gente conseguir pegar no tamanho certo.
3: Ou seja, uma dedicação quase que total.
4: Começa 5...
3: Quase 24 horas.
4: 5 a 5 e meia da manhã até 8 horas, 7 e meia, conforme a colheita. E das 4 da tarde às 6. Então sobra um pouco de tempo para trabalhar nas uvas ainda durante essa época.
3: Muito bem, da estufa vamos para a uva novamente aqui, Rodrigo. É o seguinte, a questão das uvas são 15 variedades que você tem hoje. Qual é o sonho e projeto aqui para frente? A produção do quê? De vinho também? De suco? O que mais aí pela frente?
4: Com certeza, Maculã, a propriedade ela é pequena, são 4 hectares. Então, o que a gente enxerga para viabilizar é a verticalização da produção. Ela não é a expansão, cada vez produzir mais. É verticalizar, a gente quer dizer de tu produzir a uva, produzir o suco ou o vinho, ter o restaurante, e aí tu vai agregando valor nesse processo. Que aí uma pequena quantidade de produção tu consegue agregar um valor legal. Então essa é a ideia. Agora o projeto futuro, o próximo, vai ser a construção de uma pequena vinícola, onde a ideia é fazer a vinificação de uma parte da produção que a gente tem, para poder tanto atender o restaurante, como chamar mais público. Se a gente tiver só o restaurante, é um público. Se a gente tiver um restaurante mais uma vinícola, é duas vezes o público. Então essa seria a ideia da propriedade, investir em mais diversificação e verticalizar a produção.
3: Bom, gente, o crescimento da família Cellon, que aqui em São Domingos do Sul, comunidade Santa Maria Goretti, é pela questão de buscar sempre novidades, ou seja, empreender, buscar cursos, inovar, é isso, Rodrigo?
4: Inclusive na parte de tratamentos. Já são 5 anos que a gente tem toda a base do tratamento das uvas em bioinsumos. Uhum. Eles são produtos que a gente mesmo faz em casa.
3: Sim.
4: Eu fiz nos últimos 2 anos, 3 cursos com um professor chamado Celso Tomita, de Brasília, aonde ele ensina como a gente utiliza a própria natureza a nosso favor. Então, todo o tratamento da... Todo não, mas... Toda a base dos tratamentos, ela é feita com bioinsumo que a gente faz em casa, ao custo de 5 centavos por litro.
3: Sei também de que muitas pessoas da região te visitam para buscar mais conhecimento contigo. Isso é bom também, né?
4: Recebemos vários grupos de Floriano Peixoto, já recebemos o pessoal da Erva Mate, muitos amigos da volta de produção de uvas que vêm. Não é só buscar, é buscar e levar, né? Porque a gente aprende muito com eles e eles vêm pegar alguma coisa de nós também. Então isso também é muito legal. A gente está em um constante crescimento e isso faz com que a gente não pare de buscar informações. Porque quando começa a vir pessoas conversar, a gente meio que se sente na obrigação de estar numa busca contínua, né? Para poder atender essas pessoas também.
3: Bom, essa paixão enorme pela produção de uvas, Rodrigo, nunca te passou pela cabeça de um dia ir para a França, que é referência mundial na produção de vinhos, na própria Itália, na própria Espanha, cara?
4: Passou, Maculão, mas ainda falta dinheiro.
3: Mas um dia chegamos lá, né?
4: Não, um dia vamos, um dia vamos. A gente tem, inclusive, a ideia de botar algumas variedades lá do histórico, de ir conhecer as regiões de onde veio a família, trazer algumas variedades características de lá e fazer alguns vinhos com as características de lá. Mas está tudo em estudo ainda, porque dinheiro para ir até lá a gente não tem ainda.
3: Tá certo. Rodrigo, que bom te ver novamente. Parabéns pelo sucesso nesses 5 anos aí. A gente volta aqui com muita alegria e ver que você realmente cresceu, prosperou. Parabéns, sucesso e conte com a gente sempre.
4: Ah, muito obrigado. A gente que agradece, porque para quem está aqui no interior, no lugar escondido, a divulgação, o marketing é uma das principais coisas que a gente precisa. E esses programas, eles ajudam muito a gente. É isso que faz com que a gente se anime em crescer, em continuar e investir.
3: Maravilha. Família do Agro, família Selonk, comunidade Santa Maria Goretti, município de São Domingos do Sul. Boa sorte a todos eles e que em cada amanhecer vocês possam renovar a fé e a esperança de continuar produzindo cada vez mais. E acima de tudo, dizer com muito orgulho, aqui é o meu lugar.
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0: Lindo, né? Ouvirmos mais uma história de sucesso no nosso meio rural. Como o Maculã sempre fala, a gente ama demais a família rural. Aqui é o meu lugar, já já, com as imagens também no site do rádio alvorada.com.br para você acompanhar também já no podcast do site da tua rádio, a hora que preferir, o episódio completo, que será reprisado amanhã, então, a partir da 1h da tarde. Agora, 4 para as 9, 20 graus, essa é a temperatura aqui no centro de Marau, um dia muito bonito. Esse sábado vai se apresentando aí de céu azul, de sol, predomínio do tempo seco. A gente tem a previsão da chegada de chuvas mais fortes também para nossa região, mas não dá para negar que esse veranico tá agradável, né? Olha, com as pessoas que eu conversei nesses últimos dias, todas falaram que bacana que tá esse veranico, essa temperatura um pouco mais elevada. A gente aproveita para abrir tudo dentro de casa, para dar aquela ventilada, isso também é bem importante. O dia tá bonito, o dia tá positivo, vai dar tudo certo e a gente fica grato por você também estar acompanhando a nossa programação. 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Agora faltam 2 minutinhos para as 9h da manhã. Já já tem o Frei Laércio refletindo a vida conosco. Antes eu trago aqui as informações na área da segurança. A gente fala um pouquinho a respeito do trabalho da Brigada Militar de Marau nas últimas horas, conforme as informações que foram repassadas aqui para a gente no release da imprensa. As ocorrências registradas entre a sexta-feira, dia 17, e a madrugada desse sábado, 18, envolveram o cumprimento de um mandado judicial, um acidente de trabalho que a gente reportou ainda ontem, ocorrências de trânsito e também um caso de lesão corporal. Ontem de manhã ainda, a ABM prestou apoio ao cumprimento de um mandado de prisão civil por pensão alimentícia. Segundo a corporação, o homem foi localizado, encaminhado ao HCR para exame de lesões e depois apresentado na delegacia da Polícia Civil, permanecendo à disposição da Justiça. Ainda durante o dia, a BM atendeu a esta ocorrência de acidente de trabalho. Um homem foi encontrado sem sinais vitais após um incidente enquanto realizava serviços de manutenção em uma rede de internet. Nós noticiamos e lamentamos ainda ontem, né, a morte do Michel Fagundes. Na área do trânsito, a Brigada Militar registrou um acidente com danos materiais envolvendo 2 veículos na Avenida Presidente Vargas. Conforme a corporação, os condutores realizaram o teste do etilômetro com resultado negativo para ingestão de álcool. E também foi registrada uma ocorrência, ou melhor, 2 ocorrências de lesão corporal. Um homem e uma mulher ficaram feridos após uma briga em um posto de combustíveis e manifestaram interesse em representar criminalmente contra uma outra pessoa suspeita. E já na madrugada de hoje, em Vila Maria, um homem ficou ferido após relatar que sua residência e seu veículo foram atingidos por pedras durante um desentendimento com vizinhos. Segundo a Brigada Militar, esse homem foi encaminhado ao hospital para atendimento médico e também manifestou o interesse em representar criminalmente contra os envolvidos. Assuntos, então, de segurança, o trabalho da Brigada Militar de Marau nas últimas 24 horas, o relato que é enviado sempre para a imprensa. 9 e 1, Frei Laércio do Minelli da Luz conosco, refletindo a vida.
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0: Bom dia, amigos e amigas da tua Rádio Alvorada de Marau e região. Paz e bem. O que uma Copa do Mundo pode nos ensinar? Neste final de semana, acontece a grande final da Copa do Mundo. Milhões de pessoas estarão diante da televisão para acompanhar os 90 minutos mais esperados do futebol. Uns terminarão a partida sorrindo, outros sentirão a dor da derrota. Mas existe uma lição que vai muito além do placar. No futebol, como na vida, ninguém vence sozinho. Podemos ter o melhor atacante do mundo, o goleiro mais seguro ou o técnico mais experiente. Se o time não jogar como equipe, dificilmente levantará a taça. Talvez seja justamente aí que nasce uma das maiores frustrações da vida. Dependemos dos outros. Dependemos do colega que não fez a sua parte. Dependemos do filho que ainda não amadureceu. Do marido ou da esposa que parece não perceber o nosso esforço. Do funcionário que errou. Ou do chefe que não reconheceu o nosso trabalho. Muitas vezes fazemos tudo o que está ao nosso alcance, mas o resultado final também passa pelas escolhas de outras pessoas. Talvez muitos brasileiros tenham sentido isso nesta Copa. A eliminação da seleção brasileira não foi apenas a derrota de alguns jogadores, foi também a sensação de um sonho interrompido, de um sonho de uma nação. E isso acontece porque quando torcemos por uma equipe, colocamos nela um pouco da nossa esperança. O futebol nos lembra uma verdade importante: nenhuma equipe perde por causa de um único lance e não vence apenas pelo talento de uma única pessoa. Vitórias e derrotas são construídas por um conjunto de acertos e erros. Assim também acontece dentro de casa. Não basta apenas um querer dialogar. Não basta apenas um querer perdoar. Não basta apenas um carregar todas as responsabilidades. Família é jogo coletivo. No trabalho acontece o mesmo. Há pessoas que cumprem seus compromissos, trabalham com dedicação e ainda assim sofrem, porque dependem do comprometimento dos demais colegas. Isso gera cansaço, desânimo e muitas vezes a sensação de injustiça. Mas existe uma escolha que ninguém pode fazer por nós. Eu não controlo a atitude do outro. Controlo apenas a minha. Talvez esta seja a maior lição que o esporte pode oferecer à nossa sociedade. Uma equipe cresce quando cada jogador pergunta menos quem errou e pergunta mais o que eu posso fazer melhor. Imagine como seriam nossas famílias se cada um assumisse essa postura. Em vez de perguntar quem errou, a pessoa deve se perguntar o que eu posso fazer melhor. Imagine nossos ambientes de trabalho, imagine as nossas comunidades religiosas. Talvez discutíssemos menos, escutássemos mais e deixássemos de gastar tanta energia procurando culpados para investir nossas forças na construção de soluções. O espírito esportivo nos ensina que o adversário não é um inimigo, mas alguém que também sonha, luta e merece respeito. Competir não significa destruir, significa dar o melhor de si sem perder a humanidade. São Paulo escreveu que somos como um corpo, muitos membros, mas um só corpo. Quando um membro sofre, todos sofrem. Quando um cresce, todos crescem. O futebol emociona, porque por alguns instantes faz um país inteiro respirar no mesmo ritmo. Ele nos recorda uma verdade que facilmente esquecemos. Somos criados para caminhar juntos. Jesus compreendeu isso muito bem. Ele reuniu pessoas diferentes, com temperamentos difíceis, limitações e até contradições. Entre seus discípulos havia impulsivos, medrosos, ambiciosos e até um traidor. Mesmo assim, não desistiu de formar uma comunidade, porque sabia que o amor não nasce quando encontramos pessoas perfeitas. O amor amadurece quando aprendemos a caminhar juntos, apesar das imperfeições. Talvez a grande pergunta desta Copa não seja apenas quem será campeão. A pergunta é: eu tenho sido um bom companheiro de equipe na minha casa, no meu trabalho, na minha comunidade? Um abençoado final de semana, uma boa final de Copa. Paz e bem.
1: Muito obrigada pela reflexão, Frei Laércio. Um abraço.

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6: Agora 9 horas 20 minutos e 20 graus aqui no centro de Marau. 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
6: Mais uma vez, a Kátia Valente, nossa meteorologista, chega para as informações atualizadas sobre as tendências do clima aqui para a região.
7: Olá, meus amigos e ouvintes. Vamos ter um final de semana com mudança no padrão do tempo aqui na nossa região. Ao longo deste sábado, à medida em que a frente fria vai se deslocando, as instabilidades vão crescer aqui na região. Boa parte do dia será ainda de tempo muito abafado e justamente esse calor é que alimenta a frente fria que vem se deslocando pela parte mais da metade sul gaúcha. Mas para o final do sábado, noite, madrugada, as chuvas chegam com tempestades também. Então, atenção, alerta aí para essa condição de tempestades e de chuvas com volumes que eventualmente podem ser expressivos. A maioria dos prognósticos indicam chuvas mais expressivas em áreas entre o centro e a parte mais oeste, depois indo em direção à campanha e sul. Mas, de qualquer forma, aqui na nossa região centro-norte do estado, nós podemos ter volumes de chuvas bastante expressivos também, principalmente entre a noite de sábado, madrugada, ao longo do domingo. E, infelizmente, as chuvas devem continuar com ao longo da próxima semana também, com chuvas fortes. Com a previsão do tempo, Kátia Valente.
6: Kátia, brigadão, tá? Pelas tuas informações, pela tua participação aqui no programa. Falando em participação, quero agradecer aqui todo o carinho da AID. Carinho especial por você, tá, AID? Muito obrigada por estar acompanhando a programação. Já tem Amado Batista entrando na playlist por aqui. Obrigada, tá? Para toda a família, bom final de semana. Também tá conosco por aqui, deixa eu ver, é a Marivane. Marivane, beijão para ti. Muito obrigada pela audiência, pelo carinho também. Quem quer sugerir as músicas aí para matar saudades, né? Aqui no Revista de Sábado, pode mandar um WhatsApp pra gente. É o 999797515, o WhatsApp aqui da tua rádio Alvorada. Tem Amado Batista chegando, mas antes aqui só quero trazer uma informação sobre os pedágios, tá? Nós estamos no bloco 2 de concessão de rodovias, projeto do governo do estado. E o governo do Rio Grande do Sul deverá apresentar na próxima semana uma nova proposta para a concessão do chamado Bloco 2 de rodovias, projeto que reúne aí cerca de 409 quilômetros de estradas e inclui trechos da 324, importante ligação aqui para Amaral e municípios da região norte. Também fazem parte desse bloco a ERS 128, a 129, ali região de Casca, Serafina, Guaporé, a 130, a 135, a Coxilha, Erechim, né? E a 453, alcançando ao todo 32 municípios. A proposta anterior foi cancelada em junho e agora passa por uma nova modelagem realizada com o apoio do BNDES. A contribuição pública poderá aumentar de 1,5 bilhão para aproximadamente 2 bilhões de reais com recursos do FUNRIGS, que é o Fundo de Reconstrução do Estado. O objetivo é tornar o leilão mais atraente, viabilizar obras e reduzir o peso das tarifas de pedágio para o condutor, para o cidadão, né? Mas os valores finais, com essa nova possibilidade de um aporte maior, né, do governo do estado, ainda não foram divulgados. Então a gente fica nessa expectativa, porque tem uma tendência de que na semana que vem o governo apresente então essa nova proposta para concessão do chamado Bloco 2, que inclui rodovias aqui da nossa região para a parceria público-privada, que vai também culminar com o pedagiamento. Aporte do governo, num primeiro momento, teria esse aumento, né? De 1,5 bilhão para aproximadamente 2 bilhões de reais, aí com recursos também do FUNRIGS, que é o Fundo de Reconstrução do Estado. Assunto que a gente fica acompanhando com certeza e que vai atualizando também para você. 9:25, 20 graus. Bom dia.
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0: 20 para as 10, 21 graus de temperatura aqui no centro de Marau. 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Gente, e há assim a Associação Comercial, Industrial, Serviços e Agropecuária de Marau está com inscrições abertas para um curso bem interessante voltado ao tema das vendas. A importância de entender a psicologia do consumidor para efetivar vendas. E a gente vai trazer alguns detalhes a respeito dessa capacitação, de como ela deverá ser desenvolvida e também prazo de inscrições, valores para quem é associado, para quem não é, na reportagem do colega Eduardo Serri.
1: Psicologia da venda, como a neurociência influencia as decisões de compra, e vai ser ministrado aí pelo Ronan Maeressi, que já esteve em outras oportunidades aqui na cidade, um grande palestrante. E para falar um pouquinho sobre esse workshop, quem está comigo aqui é a Angélica Albuquerque, executiva aqui da Sim. Angélica, fala um pouquinho para os nossos ouvintes sobre este workshop.
2: Que é um assunto que a gente consegue utilizar na gastronomia, na saúde, no varejo. O cliente, ele está presente, ele está interessado, ele vem com conhecimento. Então, acho que a gente tem que estar preparado também para atender ele no nível que ele espera. E o que o professor Ronan vai explicar? Bastante metodologia, teorias, e também vai poder ter uma dinâmica e bastante prática para falar e desenvolver o assunto. Atendimento com confiança. Então, muitas vezes você não precisa dominar o produto, o assunto, mas que você atenda bem, que você atenda no nível que a pessoa veio procurando a loja. E o objetivo também é focar em qualidade e não em quantidade. Então, é melhor você atender duas ou três pessoas bem, no ritmo que aquela pessoa necessita, né? Que nem sempre é rapidão. Então, acho que o professor vai passar formas também da gente se comportar, ler o cliente, se comunicar, formas de finalizar a venda e não só de descontos, né? Porque hoje em dia a gente fala muito que o cliente, ele busca preço. E o professor vai mostrar que é o contrário, né? Ele busca ser atendido no nível que ele quer, porque ele tem capacidade de buscar informações, ele tem conhecimento. Então, o período da pandemia trouxe um novo cliente. Então, a gente teve que se adaptar, atender pelo WhatsApp, ter o e-commerce. Então, acho que tudo isso, quem está disposto a entender o cliente vai vender mais e automaticamente ganhar mais. Então, é escuta ativa e leitura emocional, comunicação persuasiva e estratégica, construção de confiança e comunicação com o cliente, fatores psicológicos que influenciam a compra, condução de objeção sem desconforto, experiência do cliente, recompra e fidelização. O curso está aberto para ambos os públicos, tanto quem trabalha direto com a venda como o gestor. Após as inscrições, eu sempre passo uma lista para o professor, o nome da pessoa e que área ela atua. Então, ele automaticamente ele vai dar uma organizada no curso para que todo mundo que venha consiga absorver de forma efetiva esse conhecimento que ele tem para passar. O curso vai acontecer dia 4 de agosto, das 18h30 às 22h30, aqui no auditório da SIM, no quarto andar. Nós temos 20 vagas disponíveis, né? Não é um curso com muitas pessoas, em função do assunto, da dinâmica e todo o preparatório que ele organizou. Quem tiver interesse em saber mais informações, pode nos chamar. A gente fala um pouco sobre o currículo do professor, né? Ele é escritor, mentor, ele lidera líderes, atletas em muitas empresas que ele já tem contratos fixos, então ele tem uma boa bagagem de conhecimento para nos passar. A gente sempre faz uma condição especial para os nossos associados e funcionários de associados. Então o valor fica R$380 e a gente faz em duas parcelas. E quem não é associado também pode participar, porém o valor é de R$500 e a gente faz um boleto. Então as inscrições encerram dia 31/7 para a nossa organização. Quem quiser saber mais pode nos chamar no 54-99717767. É o WhatsApp da SIM, pode pedir informações, pode vir aqui pessoalmente também, que eu faço questão de receber.
1: Assim eu finalizo mais uma participação por aqui, diretamente da Unidade Móvel, Eduardo Serri, em nome de Zafari de Amaral, Lojas Triunfante e dos postos Amaral Norte e Sul.
0: Obrigada, Dudu, pelas tuas informações, pela tua participação aqui no programa.
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0: Logo mais o Dudu volta, trazendo pra gente também notícias do esporte, porque hoje acontece a primeira Copa Amaral de tênis de mesa, assunto que a gente traz daqui a pouquinho também no esporte, além da participação do colega Vinícius Gaieschi. 14 para as 10. 22 graus a temperatura aqui no centro de Amaral. Deixando um abraço para a Janice. Tudo de bom para você sempre, tá, Janice? Muito obrigada pela audiência. Também desejando um abençoado sábado para Noemi. Daqui a pouquinho tem Raça Negra, sim, por aqui. Beijo, Noemi, para você. Muito obrigada pelo carinho. Feliz sábado também para o Vado e Volpato. Tudo de bom para a família toda. Que o sábado de vocês também seja leve, cheio de coisas boas, sorrisos verdadeiros e momentos que aquecem o coração. Obrigada pela audiência, gente. E um beijo bem especial para os meus amigos Jean e Rodolfo, sempre acompanhando o Revista de Sábado, sempre que podem, né? Beijão para vocês e até mais.
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1: Seguimos aqui, já entrando na terceira hora do programa, que é um oferecimento do CCAA, sempre dando aquela força para você, para os filhos, para os netos aprenderem inglês e espanhol com o melhor método e os melhores professores. 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Os currículos podem ser enviados para esse contato também, tá bom? 10 horas, 5 minutos, 22 graus, segunda-feira inicia o Fórum Internacional de Educação do município de Amaral. Já é um evento tradicional e importante. Esse foco, né, na educação, que é uma responsabilidade, lógico, de toda a rede de profissionais, mas também a importância da atuação das famílias. Colega José Maculan traz um pouquinho mais de informações para a gente a respeito, né, Zé, da programação do fórum, que inicia já na segunda-feira e segue até a quarta.
2: Uma conversa com a secretária municipal de Educação de Amaral, Francinete Uneda, juntamente com a Maikiele Orsato, coordenadora pedagógica, porque vem aí o Fórum de Educação Internacional, ou Fórum Internacional de Educação, que inicia na próxima segunda-feira em nossa cidade.
3: É, há um ano, né, eu e a Maikiele e toda a equipe, nós estamos organizando esse fórum, até porque nós temos palestrantes de fora, então as agendas deles são apertadas. Mas talvez o trabalho condiza com a satisfação da gente poder estar escolhendo pessoas do gabarito que vai vir para poder falar com os nossos professores. Então, eu acho que a satisfação é igualmente grande em comparado com o trabalho.
2: Começa segunda-feira, então.
4: Isso mesmo, Maculã. Segunda-feira, com uma programação extensa e pensada com muito carinho para todos. Iniciamos com a abertura oficial na segunda-feira, às 8h30. Em seguida, teremos aí a OABB Comunidade, apresentação do OABB Comunidade, após a palestra do Léo Freiman, que estará abordando a temática do fórum, que é Escola mais Família, Laços que Transformam a Educação. Então, esse vai ser o período da manhã. Já no período da tarde, nós vamos ter a apresentação da escola 28 de fevereiro, em seguida, a orquestra do SESI, após o palestrante Charles, que trará a questão do ensino das relações étnico-raciais. No vespertino, teremos o projeto de Libras, que fará a apresentação, Mãos que Comunicam. E após, para finalizar o nosso dia da segunda-feira, Isabel Ferrari, a grande jornalista, que trará a temática da inclusão amorosa.
2: Cada dia um timaço.
4: De março. Na terça-feira, nós teremos a apresentação, então, da Carolina Gerardi. Em seguida, teremos a palestrante Cláudia, que trará aí todos os transtornos do neurodesenvolvimento, focando no TDAH e TOD, que são mais específicos o que está acontecendo na nossa rede. A gente sempre busca ouvir os nossos profissionais e buscar palestrantes que tragam também soluções para o nosso dia a dia lá na sala de aula. E à tarde nós teremos a EMEI Paraíso Infantil, que fará a apresentação. Em seguida, o palestrante Ailton Dias, que falará sobre a escola como teia viva. Após, o palestrante Raí Mota, que trará a questão da aprendizagem de alto nível, provas de SAEB, toda essa construção que a gente vem fazendo aí na educação. À tardinha, a apresentação da tia Alzira e Nono Setembrino. E para finalizar o dia, Lucas Ruffer, Tecnologias na Educação.
2: Depois então, segue na quarta também.
4: Na quarta-feira, então, de manhã, a apresentação da Fábrica de Gaiteiros. E em seguida, o nosso palestrante internacional, Antônio Novoa. A estrela aí internacional, que trará a temática modernização da escola. No período da tarde, nós teremos diversas oficinas em diversos espaços, no Colégio Cristo Rei, Escola Frei Wilson, na Casa da Cultura, na CESURG. Aí sim, cada um na sua área, com oficinas específicas. E para finalizar o nosso fórum, um grande show com o Disco Trio no CTG Sentinelas do Pago.
2: E quem se inscreveu, que venha e marque presença na hora certinha, né?
4: E é bem importante você falar isso, Maculã, porque a gente, inclusive, tem palestrantes que têm horários de voos agendados. Então, a palestra deles tem de ser naquele horário, porque eles precisam sair de Marau para poder se deslocar para outra cidade. São todos de fora de Marau, né? Então, a gente precisa ter muito esse cuidado com os horários. E também para respeitar as crianças que vão estar apresentando.

0: 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Agora, 10 horas 11 minutos, 22 graus de temperatura na informação de Esquadrias Polmar, tradição e credibilidade de 21 anos no ramo de fabricação, venda e instalação das portas e das janelas em madeira, além de outros itens também no trabalho em madeira. 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
1: Convite para a missa. Os que amamos não morrem, se transformam em anjos, que guiados por Deus, cuidam de nossa vida e de nossa felicidade. Com esta mensagem, os familiares de Daiane Matesco agradecem aos médicos, enfermeiros e profissionais do Hospital Cristo Redentor, profissionais da Secretaria da Saúde, bombeiros, amigos e vizinhos pela atenção e apoio ao longo dos últimos anos e aos que trouxeram conforto nesse momento difícil. 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E por mais esse ato de fé, a família agradece.
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2: A gente tem as informações do Eduardo Serri, que deu um pulinho, né, Dudu, lá no Colégio Gabriel Taborim, para trazer para a gente informações da primeira Copa de Tênis de Mesa, que está acontecendo hoje, um evento que é inédito aqui para o município. Existem outras competições, né, desta modalidade, mas a Copa Amaral é inédita e a gente quer que você conte como que está o andamento aí do evento esportivo que começou hoje de manhã.
3: É a primeira Copa Amaral de Tênis de Mesa acontecendo aqui no ginásio do Colégio Gabriel Taborim. E eu já vi que é um sucesso, né? Professor Éder Menuzzi, coordenador aqui da escolinha, né? E também integrante da Associação de Tênis de Mesa de Amaral. Bem-vindo.
4: Bom dia, Eduardo. Bom dia aos ouvintes da Rádio Alvorada, mais nova. Realmente, a gente está muito feliz porque o ginásio está cheio, os pais vieram acompanhar seus filhos. São mais de 110 crianças que estão nas mesas jogando. A gente estará aqui durante o dia todo. Então está muito legal. Tivemos a cerimônia de abertura às 8h30 da manhã, né? Estava aqui presente conosco o secretário de Educação, Francinete Oneda, o secretário Isaías, vice-prefeito Vilmo. Então está correndo tudo dentro dos conformes e a gente já de antemão deixa o convite para a comunidade vir prestigiar, vir olhar o tênis de mesa de Amaral, que só cresce a cada dia.
3: A quantas anda a competição agora, Éder? Quais categorias estão jogando aí? Quais jogam depois? Quais já jogaram?
4: Certo. Estão na mesa agora as categorias sub-7 feminino, sub-9 masculino, sub-11 feminino e sub-9 masculino. Então, a gente tem ainda sub-11 masculino, sub-13 masculino, sub-15 masculino, sub-17 masculino e as categorias livre ainda.
3: Valeu, obrigado, Éder, e convido o pessoal que quiser vir prestigiar a primeira Copa Amaral de Tênis de Mesa que está nos escutando para vir aqui dar um pulo no ginásio do Taborim.
4: Então, Eduardo, fica o convite para toda a comunidade marauense, venha até o ginásio do Colégio Gabriel Taborim, nos prestigiar o evento, um evento familiar, um evento que está reunindo pai, mãe, avós, crianças, está muito legal, fica o convite, estaremos aqui durante todo o dia.
3: Tá muito bacana mesmo, você nosso ouvinte que tem interesse em até mesmo conhecer o tênis de mesa. Eu vi, tava olhando aqui, Éder, um pessoalzinho que tava junto comigo ali assistindo, um menino que tem interesse, nunca jogou ainda, mas tá olhando aqui e falou pro avô dele que ele vai participar, assim, devolvendo a programação da emissora Eduardo Serri.
2: Valeu, Dudu, brigadão, tá, pelas informações. Daqui a pouquinho o Dudu volta, porque nós recebemos a confirmação da ocorrência, gente, de um incêndio em residência, em andamento nesse momento, na rua Giacomo Foreste, aqui em Amaral. O Corpo de Bombeiros já está em atendimento também. Daqui a pouquinho, nossa unidade móvel traz mais detalhes. A gente espera aí que não seja nada de tão grave, né? Mas fica o registro de que está acontecendo nesse momento um incêndio na rua Giacomo Foreste, próximo à loja Moda Alternativa, e a gente daqui a pouquinho vai trazer detalhes aqui na nossa programação, o Dudu saindo lá do tênis de mesa e já indo lá para o local do fato para trazer as informações para a gente. E quem está aqui no contato também é o Vini Gaieschi, né? O nosso repórter esportivo, também o Vinícius Gaieschi, traz diariamente notícias do esporte para a gente.
5: Alô, você ligado na programação da tua Rádio Alvorada nesse fim de semana, um excelente sábado para você. Vamos trazendo os esportes por aqui. O Campeonato Brasileiro voltou para o Grêmio nessa sexta-feira e ele voltou como havia ido para a pausa. Com o Grêmio jogando mal, perdido, e o Grêmio perde novamente. O Grêmio teve 45 dias para treinar e nada mudou. Perde por 2-0 para o Mirassol lá no interior paulista e segue na briga para não ser rebaixado. Essa briga do Grêmio para não ser rebaixado vai ser longa e vai ser dura. E se o Grêmio jogar a bolinha que jogou contra o Mirassol, o Grêmio será um dos 4 rebaixados. É inacreditável a ineficiência, a falta de querer ganhar da equipe do Grêmio. Tem um lance emblemático nessa partida. O Grêmio tem uma falta a seu favor. O Amuso bate a bola muito mal, a bola passa um quilômetro longe do gol. Na sequência, o Mirassol vai para o ataque, o Grêmio retoma a bola e o Pavon, inexplicavelmente, dá um passe de calcanhar dentro da área de defesa. Dá no pé do adversário, gol do Mirassol. É uns negócios absurdos, absurdos. O Grêmio parece que procura o caos, porque é inacreditável esse time. O Grêmio fez um bom gol no segundo tempo, uma jogada bastante tramada, mas foi só. O time do Grêmio não tem absolutamente nada, não tem uma jogada coletiva, não tem uma jogada individual. Parece que é um time que simplesmente não treina. E é aí que mora o perigo e é aí que assusta. O Grêmio teve 45 dias para treinar e a gente falou aqui antes da pausa para a Copa. O Grêmio vai voltar. Se começar mal, o técnico Luiz Castro será questionado e pode ser mandado embora. Eu não vejo o futuro do Luiz Castro no Grêmio. Na minha concepção, em agosto ele vai ser mandado embora, porque o Grêmio não apresenta absolutamente nada, é muito preocupante. O Grêmio volta dessa pausa da Copa do Mundo com os mesmos problemas e com um time pior, porque perdeu o Vieri e perdeu o Arthur. A briga vai ser longa, a gente vai ter bastante Campeonato Brasileiro pela frente, e a gente vai escutar agora o que o técnico Luiz Castro falou logo após essa mais uma derrota do Grêmio fora de casa no Campeonato Brasileiro.
6: Infelizmente, nós competimos melhor no último jogo, e já tive a oportunidade de dizer isso. Nós, fundamentalmente, na primeira parte, fomos uma equipa que ficámos aquém daquilo que é a competitividade de um jogo e que devemos fazer. São contextos diferentes, mas o contexto é diferente. Este jogo deveríamos ter ainda mais responsabilidade para competir melhor. E a equipa adversária competiu mais que nós e saiu na frente do marcador e deixou-nos muito longe, porque a exibição não estava boa, não estava bem, o resultado também não estava bem. Ir atrás da exibição e do resultado, de uma exibição que possa virar o resultado, foi sempre muito difícil. Ainda tivemos a entrega com o coração à segunda parte, mas já tínhamos deitado tudo a perder na primeira parte.
5: E tem Copa do Mundo nesse sábado. A gente tem a disputa de terceiro e quarto lugar. França e Inglaterra é um jogaço, viu? É um jogaço. Guerra dos 100 anos envolvidas, muito futebol, Harry Kane de um lado, Mbappé do outro. Então é um bom jogo para a gente acompanhar. É o último jogo do Didier Deschamps comandando a seleção francesa. Já foi anunciado que ele deixa o comando dos Le Bleus. E quem assume o comando da seleção francesa a partir do próximo ciclo é o Zinedine Zidane. Mas a gente vai falar agora da grande final Espanha e Argentina. Talvez seja a final de Copa mais aguardada dos últimos 10 ou 14 anos, porque é um confronto geracional, é a última Copa de Lionel Messi, todo mundo sabe disso. Ele pode conquistar o seu bicampeonato e do outro lado tem a Espanha de Lamine Yamal. Ele não é o grande protagonista dessa seleção como a gente esperava que fosse, mas é impossível a gente não colocar ambos jogadores em holofotes, tanto com Messi como Lamine Yamal. A seleção da Argentina, como a gente vem falando desde o início da Copa do Mundo, é o Messi Futebol Clube. É só o Messi que cria jogadas, que executa as jogadas. Toda a operação argentina passa por ele. Já a Espanha é um time muito coletivo, roda muito bem a bola, toques curtos e com paciência. É uma equipe bastante interessante de ver jogar. É um jogo que eu estou bastante curioso para ver o que a Argentina vai fazer, porque se a Espanha tiver a bola e a Argentina tiver que correr atrás dos espanhóis, é um time que vai cansar o adversário e a Argentina, com essa média de idade um pouco mais avançada, pode sofrer. Mas nessa altura do campeonato, como que a gente vai duvidar da Argentina? É um time que superou muitas prorrogações, muitos jogos difíceis, muitos jogos onde parecia derrotada e acabou conseguindo dar essa volta. É bastante difícil esse jogo. O favoritismo, na minha percepção, ainda é espanhol, mesmo com toda essa magia que está envolvendo a seleção da Argentina. Eu não gosto de ficar em cima do muro, mas eu não consigo apontar um vencedor nessa partida. Para mim, a Espanha é um pouco favorita, mas eu não consigo apostar ou dizer algo contra esse futebol que a Argentina está propondo e esse futebol de Lionel Messi, que vem nos encantando novamente nos seus 39 anos. A gente espera que seja uma excelente final de Copa do Mundo, que marque, que seja uma final como a gente espera que seja uma final de Copa do Mundo, como foi a final da Copa de 2022, que é a melhor final de Copa do Mundo de todos os tempos, onde a gente teve 6 gols, disputa de pênaltis, teve emoção. Se a gente tiver metade disso nesse Espanha-Argentina no domingo, a partir das 16h, a gente vai ser muito feliz e a gente tem que aproveitar. É a última dança do Messi, é a primeira de muitas do Yamal, só um dos dois vai levar a Copa do Mundo para casa.
2: Valeu, Vini. Brigadão, tá? Pelas informações.
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2: 20 para as 11, 23 graus de temperatura. 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
1: Comentamos há pouco a respeito de um incêndio que é combatido nesse momento pelo Corpo de Bombeiros de Marau, também com apoio da Brigada Militar, que faz isolamento do local para que os serviços possam ser prestados. O colega Eduardo Serri já está ali na Presidente Vargas Avenida, né? Dudu, é onde você se encontra para poder colher o conteúdo, o material aqui para a gente trazer aos nossos ouvintes, a nossa audiência.
2: Corpo de Bombeiros de Marau atende nesse momento uma ocorrência de incêndio residencial no centro de Marau, na rua Presidente Vargas, na Avenida Presidente Vargas, entre a rua Alberto Borella e a rua Rui Barbosa, aqui nas proximidades da Moda Alternativa, bem ao lado da loja Moda Alternativa. Um incêndio residencial, segundo informações dos bombeiros, sem nenhum ferido. Os bombeiros tentam nesse momento conter o incêndio, que está sendo difícil, uma contenção difícil. Um incêndio de uma proporção grande em uma residência. A Brigada Militar chegou agora ao local e isola esse trecho da Avenida Presidente Vargas, no centro de Marau. Então os motoristas que aqui trafegam, muita atenção, porque esse trecho está interditado agora pela Brigada Militar devido a um incêndio que está sendo contido pelos bombeiros que atendem a essa ocorrência. A nossa reportagem continua em busca de mais informações. Até o momento, como dito, segundo informação confirmada pelos bombeiros no local, não há feridos nesse incêndio. Devolvendo a programação da emissora, repórter Eduardo Serri, em nome de Zafar de Marau, das lojas Triunfante e também dos postos Marau Norte e Marau Sul.
1: Obrigada, Eduardo, pelas tuas informações. A gente fica no aguardo, né? Caso você tenha outros detalhes, o canal fica aberto aqui para você, mas de certa forma, fica aliviado quando você fala dessa informação de que não há feridos, né? Claro que existe aí todo o dano, mas a gente fica aliviado quando você fala que na tua conversa aí com o Corpo de Bombeiros foi, então, confirmado não haver feridos nesse incêndio. E reportando mais uma vez aqui para nossa audiência, o cuidado ao trafegar, né? Essa área está isolada para os trabalhos dos bombeiros ali na Avenida Presidente Vargas, entre a rua Alberto Borella e a rua Rui Barbosa. Obrigada, Eduardo.
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1: Já já as últimas músicas aqui do programa, porque já estão faltando 10 para as 11, né? Mas a gente acompanha também as informações da Kátia Valente atualizando o perfil climático aqui para a nossa região nesse final de semana. São previstos grandes volumes de chuva no Rio Grande do Sul. Eles já começaram e devem chegar também períodos de instabilidade para a nossa região.
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3: Olá, meus amigos e ouvintes. Vamos ter um final de semana com mudança no padrão do tempo aqui na nossa região. Ao longo deste sábado, à medida em que a frente fria vai se deslocando, as instabilidades vão crescer aqui na região. Boa parte do dia será ainda de tempo muito abafado e justamente esse calor é que alimenta a frente fria que vem se deslocando pela parte mais da metade sul gaúcha. Mas para o final do sábado, noite, madrugada, as chuvas chegam com tempestades também. Então, atenção, alerta aí para essa condição de tempestades e de chuvas com volumes que eventualmente podem ser expressivos. A maioria dos prognósticos indicam chuvas mais expressivas em áreas entre o centro e a parte mais oeste, depois indo em direção à campanha e sul. Mas, de qualquer forma, aqui na nossa região centro-norte do estado, nós podemos ter volumes de chuvas bastante expressivos também, principalmente entre a noite de sábado, madrugada, ao longo do domingo. E, infelizmente, as chuvas devem continuar com ao longo, né, da próxima semana também, com chuvas fortes. Com a previsão do tempo, Kátia Valente.
1: Valeu, Kátia. Brigadão, tá? Pelas tuas informações. 9 para as 11, 23 graus de temperatura. A gente passa para as últimas músicas do programa. Daqui a pouquinho tem o espaço do Sindicato Rural de Marau, junto com a Federação da Agricultura no Rio Grande do Sul, a FARSUL. Temos a nossa hora do recado com os avisos das comunidades, os avisos das famílias, o programa da COAS, o recadinho do Carlos, lá do Stock Center. Também daqui a pouquinho o programa do Sindicato dos Trabalhadores Rurais e da Paróquia Cristo Rei de Marau. Lembrando que o trecho da Presidente Vargas, Avenida, entre as ruas Alberto Borella e Rui Barbosa, está trancado nesse momento. O Corpo de Bombeiros faz o controle de um incêndio em residência que ocorreu na manhã de hoje, como nossa unidade móvel acabou de trazer nos trabalhos do colega Eduardo Serri, sem nenhuma pessoa ferida. Há crianças que estavam nessa residência, também familiares que estavam nessa residência, conseguiram sair, inclusive com a ajuda de vizinhos. Então não há nenhum ferido, apenas os danos, né, de grande monta que restam, e a gente vai atualizar a qualquer momento essa informação, mas fica o lembrete do trânsito também nesse momento.

0: 11 horas da manhã e a gente vai fechando a parte musical aqui do nosso Revista de Sábado, passando agora para os informativos.
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0: Agora 11 horas 4 minutos, 24 graus de temperatura. 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
3: 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Seminário Campo das Ideias debate o futuro do agronegócio. Começa agora o programa Sistema Farsul em Campo. O Teatro do Bourbon Country em Porto Alegre foi palco do Seminário Campo das Ideias, um encontro que reuniu grandes especialistas para projetar o futuro do agronegócio e da economia. Na abertura, o presidente do Sistema Farsul, Domingos Valho Lopes, destacou a importância de mostrar à sociedade urbana a excelência da produção diária no campo. O evento contou com uma análise do economista Eduardo Janetti, que apontou o atual cenário como positivo para o Brasil ampliar suas exportações, desde que o país invista em capital humano, infraestrutura e equilíbrio fiscal. A programação seguiu com painéis focados em temas vitais para o setor, desde o impacto das mudanças climáticas na produção de alimentos, com representantes da FAO e da COP30, até o papel estratégico dos biocombustíveis e os desafios para elevar a produtividade da cadeia do leite no país. O encontro reforçou que a inovação, a tecnologia e a sustentabilidade são os pilares indispensáveis para que o agronegócio brasileiro continue sendo um protagonista global. A entrega da declaração do Imposto sobre a Propriedade Territorial Rural, referente ao exercício de 2026, deve ser realizada entre 10 de agosto a 30 de setembro deste ano. A Receita Federal estabeleceu as regras para o envio. Confira os principais pontos para que você possa se organizar. A declaração é obrigatória para pessoas físicas e jurídicas que sejam proprietárias, titulares de domínio útil ou possuidoras de imóvel rural, independentemente da finalidade, salvo em casos de imunidade ou isenção previstas em lei.
4: A declaração deve ser preenchida e transmitida preferencialmente pelo serviço digital Minhas Declarações do ITR, disponível no Portal de Serviços da Receita Federal. O acesso exige autenticação pela conta GovBR nos níveis prata ou ouro. Pessoas físicas com imóveis rurais de até 100 hectares também podem utilizar o programa ITR 2026 para elaborar a declaração. O imposto pode ser pago em até 4 cotas iguais, mensais e sucessivas, desde que o valor de cada uma não seja inferior a R$ 50. Se o imposto total for inferior a R$ 100, o pagamento deve ser feito em cota única. Tanto a cota única quanto a primeira parcela vencem no dia 30 de setembro de 2026. O envio fora do prazo estabelecido sujeita o contribuinte ao pagamento de multa de 1% ao mês calendário ou fração de atraso calculado sobre o valor do imposto devido. Para mais detalhes, você pode consultar o portal oficial da Receita Federal. O Rio Grande do Sul foi palco, no dia 15 de julho, de uma importante discussão sobre o comércio internacional. A Farsul, em parceria com a Câmara de Comércio Brasil-Canadá, realizou o painel Agronegócio Gaúcho e Canadá – Oportunidades para o Comércio Bilateral. O encontro ocorreu em um momento estratégico marcado pelo avanço nas negociações de livre comércio entre o Mercosul e o Canadá. O objetivo foi analisar como essas mudanças podem ampliar a competitividade do nosso agronegócio e abrir novos mercados globais. O evento, realizado na sede da Farsul, em Porto Alegre, reuniu líderes, associados e parceiros do ecossistema, consolidando o espaço como um centro de troca de experiências para o futuro do agronegócio gaúcho.
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4: Você é jovem, lidera ou quer fazer a diferença no agro gaúcho? Então preste atenção, as inscrições para a 11ª edição do Jovens em Campo já estão abertas. O encontro, que é referência na formação de novas lideranças do nosso setor, acontece no dia 22 de julho em Cruz Alta. Este ano, o evento traz uma novidade. Além das nossas comissões jovens, que são a base do movimento dentro do Sistema Farsul, o encontro também está aberto a convidados externos. O futuro do agro gaúcho passa pelos Jovens em Campo em Cruz Alta. Inscrições gratuitas pelo site event3.com.br. Termina aqui mais uma edição do programa Sistema Farsul em Campo. Até a semana que vem.
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0: Oi, amigos, bom dia a todos. No ar o programa do final de semana dos dias 18 e 19 de julho. Fique conosco.
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0: Recebemos hoje o Ronaldo Scariotti, da unidade de Santa Cecília do Sul, e também o Erlen Querubim, da filial de Lagoa Vermelha. Sejam bem-vindos, bom dia.
10: Bom dia, Ana. Bom dia a todos os ouvintes aí do programa da cooperativa. Um prazer estar de novo aí para a gente contar como estão as condições atuais e algumas ideias sobre as lavouras para os associados.
11: Bom dia, Ana. Bom dia a todos os ouvintes. É uma satisfação estar aqui novamente, trazendo para o produtor assuntos pertinentes à agricultura, mais uma vez.
0: Bom, a gente aproveita esse momento para fazer também um panorama, né, das lavouras, abordar alguns manejos que sejam importantes de o produtor associado estar atentando nesse momento. De forma geral, digamos assim, como que vocês avaliam o desenvolvimento das lavouras de inverno nesse momento?
10: Então, Ana, a maior parte da nossa área está com canola e com trigo.

0: A gente pegou várias geadas em cima dessa canola, o clima bastante chuvoso, mas além disso, acredito que ela vai trazer o produtor um bom retorno financeiro. Eu saliento que o produtor fique atento. Agora, o desenvolvimento da canola está mais adiantado. As aplicações, principalmente de fungicida em cima dessas áreas de canola. Procura o departamento técnico para tirar mais informações sobre a cultura e peço que o produtor maneje nos próximos dias essas áreas, pois está marcando bastante chuva para agora, essa segunda quinzena de julho. Então, vamos fazer uma aplicação aí de bactericida, fungicidas específico para essa cultura.
1: Falando na canola ainda, né? Então, a principal doença que a gente está vendo nesses dias aí é bacteriose. Então, se atenta aí, tem que fazer o manejo antecipado, porque é aí que a gente consegue tentar controlar alguma coisa. Falando também nas demais culturas aí, vamos bater um pouco em trigo. Tem uma janela muito grande, né, de plantio, vamos dizer assim. Tem lavouras que já estão em estágio de aplicação de nitrogenado e tem lavouras que estão sendo implementadas essa semana ainda. O ponto principal é assim, que não dá para perder o time nos nitrogênios, né? Que a aplicação dos primeiros trigos plantados já está em momento oportuno para fazer, porque a gente depende de vários fatores, tais como clima, principalmente, chuva, né? Uma temperatura boa, a planta está trabalhando para conseguir absorver bem o nitrogênio. E o assunto principal continua sendo a azevém no inverno, né? Porque é uma das plantas de mais difícil controle que a gente tem hoje. E cabe ressaltar que a gente tem hoje para fazer controle bons produtos por cima do trigo, quando necessário. Vale ressaltar quem está plantando, vai plantar a semana, que lembra que tem que plantar no limpo, fazer uma lavoura 100% controlada antes de implementar a cultura. E sem sombra de dúvidas, hoje com o custo que estão os pré-emergentes, não tem por que a gente não fazer uso, né?
0: A recomendação é que toda a cultura da cevada, a cultura do trigo, seja utilizada esse pré-emergente.
1: Agora a gente vai dar um foco especial para a próxima cultura que vai ser implementada, que vai ser o milho, né? E agora é o momento, assim, muito oportuno para a gente tentar buscar a melhor condição para fazer o controle das plantas, né, Erlin? Porque, assim, a gente fala que tão importante quanto o produto hoje é a qualidade do ativo, né? Então, hoje, um dos produtos mais aplicados que a gente tem é o cletodim, misturado com glifosato para controle de azevém, aveias. E tem trabalhos mostrando que se a gente não tiver mais de 24 horas de sol antes e depois da aplicação do produto, a eficiência dele pode baixar de 20% a 30%. Então, é um número bem grande e bem assustador, se for analisar só pensando em clima, né, Erlen?
0: Porque o produtor que não conseguiu fazer ainda a aplicação de herbicida para o milho, se a gente tiver o que está marcando de chuva, a aplicação vai ficar só para começo de agosto. Então, começo de agosto, dependendo o planejamento desse produtor para fazer a semeadura do milho, talvez fique muito em cima da hora. A planta daninha que tiver lá, estiver entocerada, estiver num desenvolvimento maior, até o plantio, até a semeadura desse milho, não vai ter uma morte nessa planta 100%. Não vai estar um plantio apto para fazer em cima. Então, o produtor tem que cuidar muito nessa parte.
1: E cabe ressaltar também que é bom diagnosticar as lavouras aí que tu for fazer a dessecação com a necessidade de inseticidas, né? Esse ano fala-se que vai ter uma pressão grande de cigarrinha, mas a gente não pode esquecer que o principal vilão ainda do milho é o próprio percevejo, né? Então a gente começa o controle do percevejo já na dessecação e sem sombra de dúvidas vai ser falado nos próximos programas, mas aquela aplicação de palito é fundamental, então é algumas dicas aí que ficam.
2: Bom, ainda falando de planejamento, né? Pegando esse gancho aqui com vocês, falando, por exemplo, de revisão, regulagem de máquinas agrícolas, pensando aí em safra de verão, né? É momento de fazer, é importante fazer, como fazer? Isso influencia de alguma forma também, se for possível, a gente trazer também esse tema aqui para a conversa.
1: Ah, sem sombra de dúvidas, vamos bater, eu acho que bem em cima do tema plantabilidade, vamos falar assim, né? Porque é ali que onde começa todo o processo, né? Se a gente não planta bem, a gente não colhe bem. Essa é a verdade, né? Que plantabilidade é o único tema que a gente não gasta dinheiro para produzir mais. Porque todo produtor já tem sua plantadeira, todo produtor já tem a semente comprada, todo produtor precisa disso. A plantabilidade em si não altera o custo da tua propriedade. Ah, tem semeadoras que custam mais ou menos, mas o produtor já adquiriu essa semeadora, então o custo não vai ser alterado, né? Então eu pergunto, tá, mas qual a tecnologia de plantio que funciona? É a que traz o melhor custo-benefício para sua propriedade, né? O mais importante de tudo isso é tu saber usar a tecnologia que você tem em mão. Tem que saber o que você tem e o que dá para ser feito com ela. E em cima disso, eu gosto muito do Paulo Orbeck, o cara que é a referência em plantabilidade no Brasil. E ele sempre diz, em todas as palestras que eu fui dele, que para a gente plantar, a gente tem cinco pilares para semeadura. O primeiro é óbvio que é a semeadura, né? O segundo é um insumo de qualidade, porque não adianta ter o melhor plantio se você não tem insumos de qualidade. A terceira condição, olha que importante que é a condição do solo, né? Então, se a gente tem todo outro processo e não tem condição de solo para fazer, não vai adiantar também. A quarta é a capacitação do operador. Ou seja, o cara que vai plantar tem que

0: saber a máquina que tem que saber que cada pouco tem que parar, tem que regular. E o último é a regulagem da semeadora, porque você tem que saber que você pode alterar a regulagem durante o dia. Não precisa você ter uma regulagem e trabalhar o dia inteiro com ela. E em cima desses cinco pilares, né, Arlen, a gente pode começar aí falando de alguns mais específicos para conseguir ajudar o produtor, né?
1: Isso, bem colocado. A gente vê seguido todos os anos em algumas propriedades o produtor vai regular a plantadeira, a semeadeira no momento do plantio. Então, às vezes o clima marcando poucos dias de condição, o produtor fica ansiado para largar o plantio, mas ele acabou ainda nem fazendo a regulagem dessa semeadora. Então, a regulagem da semeadora a gente sempre indica fazendo o galpão. Um mês antes, 15, 20 dias antes. A cooperativa já tem os híbridos disponíveis, então o produtor já pode estar adquirindo, pegando a peneira certa que vai fazer a semeadura, regular essa semeadura. Agora, semana que vem, a outra marca chuva, então lá dentro do galpão, no barracão do produtor, já fazer esses ajustes finos. O produtor fazendo esses ajustes, o momento que der a condição de entrar na lavoura, baixar a plantadeira, é só questão de ajustar a altura do disco de corte, a altura de profundidade do grão. Então vai ser regulagens mais básicas lá na lavoura. Então, a regulagem de disco, de plantabilidade ali que a gente fala, tem que ser feito no galpão. E esse ano o produtor optou por fazer a semeadura de vários tipos de híbrido. Então, o produtor que tem uma semeadora a disco, ele vai ter que trocar quatro vezes o anel, quatro vezes o disco. Às vezes ele não tem o disco que realmente aquela semente precisa. Ele vai para o mercado buscar, às vezes acaba não localizando aquele disco. E ele precisa estar plantando naquele dia. Então, ele acaba usando outros discos, que não é adequado. Então, o produtor, às vezes, faz tudo certo, dessecação, manejo de solo, mas lá na plantabilidade, ele acaba perdendo, no final, 15, 20, 30 sacos de produtividade devido à má regulagem da semeadora.
0: A gente tem trabalhos mostrando que o coeficiente de variação, quando alterado, reduz muito a produção. E o que seria um coeficiente de variação? É quantos grãos não estão na mesma distância. Vamos dar um exemplo. Se a gente tivesse 4 grãos largados por metro, cada grão estaria a cada 25 centímetros, né? Vamos supor que um ficou com 20 e um com 35 centímetros de distância. Aí seria o coeficiente de variação, seria a distância que os grãos não estão na posição correta. Falam que até 10% a 15% é um número tolerável. A partir disso, a gente tem percas expressivas. Tem trabalhos de doutorado mostrando aí, Arlen, que quando a gente passa de 20% de coeficiente de variação, a gente pode ter percas superiores a 10 sacas por hectare. Olha que número impactante. A gente deixa de produzir 10 sacas de milho por hectare só por não ter uma plantabilidade adequada, porque a gente tem que entender que uma semeadora, a principal função dela é depositar a semente com qualidade no solo. E o que seria essa qualidade? É com a profundidade adequada e na condição de clima adequada, porque muitas vezes a gente quer plantar ou com uma palha não bem dessecada, ou com o solo muito úmido, ou com o solo muito seco. A gente tem que prestar muita atenção. E como a gente sabe, durante o dia a gente tem três fatores. A gente chega numa lavoura com umidade alta, metade do dia umidade baixa, e na noite uma umidade mais alta. Então a gente tem que saber que de repente a gente vai ter que mudar a pressão das molas, ou de repente a gente ajustar a profundidade, regular. Prestar atenção em todos esses fatores, porque assim, a semeadura é um principal processo da lavoura, então não pode ter pressa. Cara, se a gente viu que não tá ficando adequado, para, vai, avalia e faz todo o diagnóstico para achar onde que tá o erro. Porque mais importante do que plantar é você saber a hora de plantar, né? Eu gosto muito desse tema, e se a gente ficar aqui falando sobre plantabilidade, a gente fica o dia inteiro só sobre plantabilidade, porque é muito fator que a gente teria, né, Ana? Mas a dica principal é essa aí que o Erden falou. Pegue a máquina, leve para o galpão, faça a regulagem dela no galpão e faça toda uma vistoria nela para ver o que precisa ser alterado e trocado e ajustado, né?
2: Ronaldo Scariotti, Erlen Querubim, nossos convidados no programa de hoje. Muito obrigada pela atenção de vocês. Bom final de semana.
0: Certo, muito obrigado, Ana. Muito obrigado à cooperativa. Muito obrigado aos nossos associados. Desejamos a todos aí uma ótima semana e uma excelente safra.
1: Obrigado, Ana. Obrigado a todos os associados e um forte abraço a todos os ouvintes.
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2: Participantes do programa Cultivando Legados e integrantes da diretoria da cooperativa e dos conselhos administrativo e fiscal estiveram na quarta e na quinta-feira, dias 15 e 16 de julho, em uma visita técnica ao Porto de Rio Grande e a empresas ligadas ao agronegócio. A programação incluiu visitas ao Termasa e Tergrasa, terminais graneleiros vinculados à CCGL, E, na ocasião, o vice-presidente da Cooperativa Central, Guilherme Dalson, falou sobre as obras de ampliação da estrutura.
3: Um terminal com capacidade de expedir até 6 mil toneladas hora de soja e de outros granéis também. Nós vamos ter uma capacidade de recepção muito grande, uma capacidade de armazenagem também está aumentando em 120 mil toneladas a capacidade de armazenagem. E isso é importante que o produtor conheça. Então é muito importante esse momento de receber a Coasa, o seu conselho, os jovens da Coasa, a direção da Coasa, para poder mostrar um pouquinho do que está se fazendo aqui. Mas que isso é uma extensão da propriedade, uma extensão do produtor, da cooperativa, que está aqui em Rio Grande. Isso aqui é do produtor.
2: A atividade também contou com uma visita à Timac e à Unifértil, proporcionando uma visão prática sobre diferentes etapas da cadeia produtiva, como nos detalham participantes da comitiva.
4: Eu sou Ângelo Grisa, faço parte da unidade lá de Davi Canabar. Uma viagem muito boa para o Conselho Administrativo e Fiscal, mas a juventude que veio junto, acho que uma viagem muito importante, um aprendizado enorme e um conhecimento que a gente não esquece nunca mais. Valeu a pena. A Coasa está de parabéns, porque consorciada com as outras cooperativas, CCGL tem um terminal enorme aí, está sendo reformado agora, mas vai ser muito bonito, muito grande e vai servir muito para a agricultura do Rio Grande do Sul.
5: Meu nome é Alisson Adolfo Hintzel, sou de Charua. Acho que uma visita técnica é sempre muito importante, né, dentro de um programa, de um cronograma, principalmente aqui no, em Rio Grande, que é, vamos dizer, onde toda a nossa produção vem, né, se não é soja, é o farelo, onde vem os nossos fertilizantes, né. Então, agrega muito em a gente realmente ter noção do negócio que a gente participa, da parte econômica, enfim, que o agro movimenta, né, e da complexidade que tudo é.
2: A programação também favoreceu o contato com profissionais do setor e momentos de troca de experiências aproximando os participantes da realidade de diferentes segmentos que integram o agronegócio, como nos conta o presidente Orildo Germano Belegante.
6: De fato, visitar o porto foi uma experiência magnífica, né? Todas as obras, investimento de que o porto nosso, das cooperativas, da CCGL, está desenvolvendo para realmente criar uma logística ainda melhor para que a nossa produção tenha mais valor, tenha mais segurança, também para buscar mercados a nível internacional. E depois também as visitas que nós fizemos junto a Timac Agro e também a Unifértil, duas empresas de fertilizantes, que são parceiros da cooperativa, que no dia a dia aí estão juntos ajudando a desenvolver comercialmente nossa agricultura, trazendo tecnologia para que nós possamos produzir ainda mais. Grato a todo mundo, grato às empresas, grato a Deus por a gente ter ido e voltado com saúde, e estarmos juntos com nossas famílias e estarmos juntos com as pessoas que a gente trabalha no dia a dia.
2: O Cultivando Legados terá continuidade agora no mês de agosto, quando o pesquisador Tiago Horbe, da CCGL, vai abordar o tema Sistema Integrado de Plantas.
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2: Cotações da sexta-feira, dia 17 de julho. Preços para associados. A soja Condap, R$ 129,00. O milho para sócio Condap e fidelização, R$ 61,00. E o trigo pão PH 78, R$ 73,00 com fidelização. Estas as cotações da sexta-feira, dia 17 de julho. Nosso programa de hoje fica por aqui. Agradeço a quem esteve conosco, desejando um excelente final de semana.
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1: A partir de agora, aqui na nossa programação, a gente acompanha os avisos das comunidades e também das famílias. Agora, 11 horas 26 minutos, estamos com 24 graus no centro de Marau.
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1: 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Os que amamos não morrem, se transformam em anjos, que, guiados por Deus, cuidam de nossa vida e de nossa felicidade. Com esta mensagem, os familiares de Daiane Matesco agradecem aos médicos, enfermeiros e profissionais do Hospital Cristo Redentor, profissionais da Secretaria da Saúde, bombeiros, amigos e vizinhos, pela atenção e apoio ao longo dos últimos anos e aos que trouxeram conforto nesse momento difícil. Convidam para a missa do sétimo dia de falecimento de Daiane Matesco, que será celebrada neste domingo, dia 19, às 19 horas, na Igreja Matriz Cristo Rei de Marau. E por mais esse ato de fé, a família agradece. Convite para a missa. A vida ensina que nem toda a despedida é um fim. Algumas são um novo começo. Com esse pensamento, os familiares agradecem ao Hospital de Vila Maria, ao pronto atendimento do Hospital Cristo Redentor, ao Dr. Henrique Tessaro, à equipe de enfermeiras, à funerária marauense, à comunidade da Linha 24 Vila Maria e à diretoria, aos ministros, ao padre Edi Fávero, e agradecem a todos que ajudaram e confortaram nesse momento difícil. E convidam para a missa do sétimo dia de falecimento de Ermelinda Consalter Bolles, que será celebrada nesse domingo, 19 de julho, às 9 horas da manhã, na Igreja Matriz de Vila Maria. E para um culto, no dia 26 de julho, na Capela Sagrada Família, na Linha 24, em Vila Maria. E por mais esse ato de fé, a família agradece.
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1: Dando sequência, então, ao nosso Revista de Sábado de hoje, a gente acompanha, a partir de agora, o programa do Sindicato dos Trabalhadores Rurais de Marau e também de Vila Maria. Estão conosco hoje a Maralice de Marco, que preside o Sindicato de Vila Maria, junto com seu vice, o Adroaldo Tomasi, e também o presidente do sindicato aqui em Marau, o Silvio Borghetti. Sejam bem-vindos. Bom dia.
8: Bom dia, Ana. Bom dia, Marilice. Bom dia, Adroaldo.
9: Bom dia, Silvio. Bom dia, Ana. Bom dia, Adroaldo. Bom dia, associados.
10: Bom dia, Mara, Silvio, Ana Lu, Ana. E também os ouvintes da Rádio Alvorada, associados do nosso sindicato, trabalhadores rurais do Marau, de Vila Maria. E estamos aqui mais uma vez para apresentar o programa do sindicato, levar as informações da semana aos nossos associados.
8: Também um bom dia especial, então, para os nossos associados, Marau, Gentil, Nicolau Vergueiro, todos os ouvintes da tua Rádio Alvorada, que ouvem o programa do Sindicato de Marau, programa esse que vai ao ar todos os sábados, através da tua Rádio Alvorada. Uma alegria, uma satisfação podermos estar mais uma vez aqui, uma semana também bastante agitada, bastante aguardada, né, para a questão do projeto de lei da securitização. Então, mesmo não saindo o projeto de lei, mas saindo uma medida provisória, inclusive, né, Mara, no final a gente vai deixar aí um recado do presidente da nossa federação. Federação que esteve por várias semanas lá pressionando, enfim, Congresso Nacional, Senado Federal, e lá em Brasília o pessoal está mais preocupado em se defender aí do pessoal, todo mundo com o rabo preso aí nos desvios, nas sonegações, nas emendas, né, do caso do Banco Master, as emendas secretas, enfim, aí tem que dar explicações para a Justiça, e aí acabaram deixando de lado, e aí o governo federal acabou editando aí uma medida provisória. Então, isso não foi aí de contento, né, mas pela avaliação aí, agora vamos aguardar a regulamentação, né, Mara, como é que vai se dar dessa questão da securitização. A taxa de juro ela não é tão baixa assim, né, mas comparando com a Selic, então, dá para dizer que ela é menos de 50% para os pronafianos, né? Então, acho que realmente tem que ver quem realmente precisa, né? Porque muitas vezes acaba sendo uma bola de neve. Mas, enfim, cada caso é um caso, vai ser tratado diferente, não é uma regra para todos, né? Então, vamos aguardar ali a questão da regulamentação, e o nosso presidente da FETAG vai estar acompanhando em Brasília, que tem alguns... Se algum caso não for contemplado, a gente vai ter que trabalhar para incluir mais pessoas. Então temos aqui, agradecemos mais uma vez a atenção e a compreensão da Coprel também, que nos dá uma força aí para levarmos adiante, né, este programa, né? A Coprel que vai estar em Marau na próxima quinta-feira, né, dia 23 de julho, às 14 horas, lá no CTG Felipe Portinho, com uma mini assembleia aí, onde que a Coprel vai deslocar toda a parte de direção e engenharia, tanto da Coprel Energia quanto da Coprel Telecom, vai estar em Marau ouvindo os associados, né, e mostrando tudo que foi feito de investimento nos últimos 5 anos que passaram, e o que a Coprel pretende fazer nos próximos 5 anos também na região, né, qual a demanda de energia, o que está sendo construído, melhorando, né, para que o nosso associado não seja prejudicado pela falta de energia, caso venha fazer algum investimento. Então, fica aí o convite, né, para a próxima quinta-feira, às 14 horas, no CTG Felipe Portinho, então, a reunião com a Coprel. E o pessoal está passando nas propriedades, fazendo o convite, o pessoal está recebendo mensagem através do celular. Então, também as redes sociais da Coprel estão informando, então, a data e horário da reunião. E também a Coprel nos passou, né, por determinação da ANEEL, né, a Coprel que vai mudar, então, o código da unidade consumidora foi alterado em todo o Brasil. Isso vale para todas as distribuidoras, né? Então, agora o novo código passa a ter 15 dígitos. O nosso código da unidade consumidora tinha 7, 8 dígitos, agora vai passar a ter 15 dígitos. Então, as pessoas devem guardar esse código, provavelmente a Coprel vai enviar ali pelas redes sociais, na conta, na própria fatura de luz, quem não recebe ela online também. Então, não vai ter alteração nenhuma, não muda nada, o associado não precisa fazer nada, apenas a Coprel tem a obrigação de informar essa determinação da ANEEL, então, que vai alterar então essa questão do código da unidade consumidora. Então, também agradecer a Coprel, né, pela parceria que a gente tem, os encaminhamentos de auxílio pecúlio, transferências de cotas de energia elétrica e outros serviços aí que os sindicatos prestam para os associados. E esse trabalho é muito importante aí para fortalecer os nossos sindicatos. Então, temos aí alguns avisos de interesse dos nossos associados, né, Adroaldo, Mara. Fica aí para vocês também, é bastante trabalho. Eu sei que já iniciou aí a questão dos contratação de financiamento, o Plano Safra saindo, os bancos fazendo, né, já lançando o Plano Safra, enfim, estamos iniciando mais uma nova etapa, mais um Plano Safra da Safra de Verão.
10: Eu acho que os agricultores estão procurando, isso é importante, é interessante, e eu participei na segunda-feira, a Mara tinha uma outra reunião, na reunião do Banco do Brasil, na semana que passou também teve reunião com o pessoal do Sicredi. E para ter umas orientações, para ter uma conversa com o pessoal dos bancos aí, acho que uma conversa franca, todo mundo já dos bancos conhece, os agricultores também já sabem o jeito de trabalhar, cada agricultor encaminha o seu projeto aonde achar que deve e aonde tem a sua conta. Eu acho que isso é importante. Também a nossa presidente participou de algumas reuniões aí, gostaria até que ela colocasse então a agenda dela durante a semana.
9: É, tem os conselhos municipais, no qual nós fizemos parte, praticamente em todos os conselhos, o sindicato e a sociedade civil, e a importância de nós estar lá para defender quem que nós defendemos, os nossos agricultores, os nossos associados, né? Então, participei da reunião lá no CRAS, foi criado o Conselho do Idoso, e eu vejo, né, que é futuro isto, pensar nos idosos, né, Silvio? Que nós, eu e o Adroaldo, já fizemos parte, o Silvio ainda falta, né? Somos idosos, né, Silvio?
8: Exatamente, eu acho que eu vejo aí, nós temos que nos preocupar também, né? Porque segundo dados, né, o Rio Grande do Sul vai, este ano vai inverter a chave, né? Vai morrer mais gente e nascer menos gente, né? Então vai ter aí
10: desequilíbrio.
8: Um desequilíbrio, né? Então é ruim isso, né? Mas a gente precisa se preparar para o futuro e aí eu acho que temos que cobrar aí os nossos poderes públicos, né? Temos que diminuir as creches para criança e aumentar centro de idoso, centro dia, temos que, então acho que lar de idosos, lar de acho que idosos. Nós precisamos começar a pensar nesse sentido, né? Eu acho que nós não podemos jogar na lata do lixo, né, os idosos, né? Temos que cuidá-los porque a gente foi cuidado por eles e a gente não pode deixar assim, né? Então acho que é interessante investir recursos públicos nessa parte que é muito importante.
9: Mas é de se pensar, porque eu falei lá na reunião, disse, hoje os pais não cuidam dos filhos e os filhos não vão cuidar dos pais. Mas porque não é por querer isso, claro que tem N de casos, mas digamos assim, os pais precisam trabalhar, precisam ter creche, colocar as crianças lá. E os demais, o idoso também, tem família, hoje poucos filhos, e o futuro é para isso mesmo. Então, nós como entidade também, nós estamos ali vendo e se for ver a questão dos nossos associados, nós temos muito mais idosos sócios dos nossos sindicatos, né?
10: É, se tu for ver hoje o interior também, se tu for dar uma olhada, a maioria dos agricultores, eu acredito que tenham mais de 50 anos de idade, já quem ainda está no interior. É, só que não acontece também o que aconteceu esses dias, os caras, o familiar jogar o idosinho, o noninho, o pobrezinho, mora abaixo lá e abandonar ele. Isso que é chegar a esse ponto é muito triste. E também é uma coisa assim que a gente fala no programa, mas é uma coisa que nos preocupa, né? Porque a gente vive o dia a dia, tem muita informação de problemas de idosos, tem muito mais informações boas de idosos felizes, morando com seus filhos, com sua família.
9: A terceira idade, que é algo maravilhoso.
10: Maravilhoso também, né? Isso faz parte do nosso dia a dia e do trabalho da gente também, do nosso sindicato. Também temos a entrega das mudas, Mara. Será que a previsão é para o dia 20?
9: É, segundo informações, seria para o dia 20, mas nós vamos divulgar mais, avisamos, né?
8: Exatamente, eu acho que nós também queremos aproveitar, então, a partir do dia 20, então 21, né, melhor, as mudas provavelmente vão estar disponíveis. Então, o pessoal pode ligar ou passar no sindicato, né, para fazer a retirada das mudas, quem fez o pedido lá, né? E é um pedido único, a gente não vai mais fazer, porque nos próximos dias já vamos receber a semente de milho, e o nosso espaço, então, é limitado, né? Então, não podemos dar continuidade ao pedido. E, realmente, o primeiro pedido, essas mudas que vêm, são as mudas melhores, o período de plantio também, ele inicia ali no final de julho, agosto, né? Então, é um período bom, né, de plantio, então a gente vai ficar esse ano com esse pedido só. Quero reforçar mais uma vez aqui, para todos os associados que pagaram a sua mensalidade ou que venham anuidade e foram associados lá do 2% e hoje pararam de descontar, que eles passem no sindicato, né? Nós estamos pagando um seguro de vida, né, para o pessoal fazer então adesão a esse seguro de vida e assinar a apólice desse seguro para que a gente possa enviar para a seguradora para estarem segurados, dizer que infelizmente, a gente já encaminhou mais de 15 seguros, né?
9: Nossa.
8: E a gente iniciou isso em março. Então, é bastante pessoas que estão né, recebendo esse seguro. A gente não quer isso, mas é um seguro que dá para morte natural R$5.000, morte acidental R$10.000 e mais uma cesta básica de R$1.300, né? Então, se a pessoa tem o Dacoprel, o auxílio pecúlio Dacoprel, isso dá R$9.500, né, mais a cesta básica, então isso passa de R$10.000 que recebe de seguro. Então, acho que é importante aí o pessoal passar no sindicato, né, fazer adesão, indicar quem vai ser o beneficiário desse seguro, para que a gente possa enviar para a seguradora para anexar junto à apólice. Sobre a questão da nota fiscal eletrônica, né, também essa semana, algumas pessoas ainda não baixaram o aplicativo, a nota fiscal fácil, então a gente está orientando, estamos orientando também na emissão de notas fiscais, principalmente da questão do leite, né, que é todo mês, né, algumas dúvidas, alguma troca de notas de produtor para produtor, alguma venda de animais também, de produtor para produtor. Então, acho que o pessoal que tiver em dúvida, né, chegue no sindicato, a gente está aí para orientar, né, ajudar o nosso associado. Né? O não associado a gente orienta, ajuda também, mas aí tem um custozinho para a gente orientar.
9: Isso, então isso serve para nós também, e dizer que então precisa ter um celular, né, Silvio, que dê para baixar. Esses dias chegou uns associados com aqueles telefones que eu pensava que nem mais existissem e ainda teimou, digamos, ficou teimando que era aquilo que ele já tinha feito e não. Não é isso, não. Nós precisa ter um aparelho adequado, né, que tenha...
8: Você já tem a senha
9: GOV. Sim, tem tudo isso, mas... E várias pessoas nessa semana ainda estão nos procurando. E a gente tem todo o carinho ali para o nosso associado, custo zero, mas quem não é associado também tem que ver o tempo, porque vou aproveitar e falar sobre a questão dos financiamentos, que já falamos... Mas é tudo com agendamento, porque nada melhor do que o agricultor chegar e ser atendido. Porque você chega 3, 4 ali, vão ficar esperando, e principalmente se tem CAF no meio, tem umas CAF pessoal que tem, que trabalha com verduras, enfim, que precisa uma hora ou duas, digamos assim, muitas notas, enfim, né? Então, nada melhor do que agendar.
10: É, também o importante de agendar é que hoje os nossos agricultores, queira ou não queira, não tem muito tempo de ficar, de perder muito tempo, de ficar horas aí esperando. Eu acho que isso é uma coisa bem importante e bem sagrada. Mas também, Mara, nós vamos ter a missa no dia 30, né? E quando a gente vê, está aí o dia do colono e motorista, nós sempre participamos dessa grande festa que vai acontecer mais uma vez aqui em Vila Maria. E a gente está preparando a celebração de abertura, né, Mara?
9: Isso. Então, é na quinta-feira, na primeira noite do Tríduo. Mais de 20 anos que a gente vem fazendo na primeira noite ali, então vamos envolver os ministros, o pessoal das liturgias, cantores ali das comunidades. Então, nós estaremos ali entrando em contato e também nos próximos dias vamos organizar ali a celebração e todos estão convidados. Então, a festa vai ser no dia 2 de agosto e a nossa missa é a primeira noite do tríduo. Não que não possam, todos estão convidados às três noites do tríduo, com certeza, e a festa também, mas que também venham. Eu acho que é um momento não só de pedir, mas de agradecer também.
10: Eu acho que a celebração é uma coisa sagrada, uma coisa muito importante. E a gente sabe da importância do pessoal que participa, eles vêm, que são pessoas que acreditam, né, em algo, e nós também precisamos acreditar e precisamos nos juntar e nos unir. Vamos ver se tem mais uns recados.
8: Não, e nós também aproveitando, né, para comemorar então o colônia motorista, né, vocês vão fazer a missa, nós vamos ofertar exames de audiometria para os nossos associados, uma parceria com a Engeseg, Aline e o Thalisson, né, que são os proprietários da Engeseg. Então, vão estar proporcionando aos associados, né, esses exames de audiometria no STR dia 27 e 28 de julho. Né? Então, pessoal, é por ordem de chegada, por adesão. Né? E se alguém quiser aproveitar, fazer exame toxicológico, exames que precisa de jejum, então o pessoal pode chegar no sindicato e fazer o agendamento, então, para fazer a coleta do sangue. Então, tem que ter lá alguns critérios para poder acessar ali exames de colesterol, diabetes, triglicerídeos, exames, se alguém quiser aproveitar, eles também fazem essa parte aí. Então, fica aí o reforço, nós vamos enviar pelas redes sociais também um encartezinho que foi elaborado para divulgação. Então, nesses dias 27 e 28, a gente vai fazer gratuitamente esses exames de audiometria aí junto ao sindicato. Bom, a gente sabe que o nosso espaço aqui é limitado, nós comentamos no início, né? Nós vamos ficar aí com um áudio do presidente da nossa FETAG, Eugênio Zanetti, né? Que vai explicar um pouquinho, né? Que esteve lá em Brasília por 3-4 semanas consecutivas, né? Brigando, lutando lá com Senado, com Câmara, com governo, com Casa Civil, enfim, com tudo, para que pudesse acontecer essa questão da securitização. E agora a gente sabe que no Senado e Congresso vai estar em recesso e só volta pós-eleições praticamente, porque logo em seguida começa a campanha política.
10: E cada agricultor, cada associado nosso deve saber o que vai fazer, né? Quem quiser prorrogar, prorroga, quem quiser pagar, paga, né? E nós torcemos que dê tudo certo, porque é o nosso dever como sindicalista. E eu, no meu nome é Silvio Imar, agradeço. Prometo voltar no próximo sábado, se Deus quiser.
9: Um ótimo final de semana a todos.
8: Também um ótimo final de semana e até sábado próximo, se Deus quiser.
11: Olá, agricultor, agricultora, aqui é o Eugênio Zanetti, presidente da FETAG, passando aí para atualizar as informações da semana, né? Uma semana muito intensa, né? de anúncio da medida provisória, mas é importante nós contextualizar o quanto foi trabalhado no projeto de lei 5122, que trata justamente do endividamento agrícola. Projeto que foi construído aí por muitas mãos, por principais entidades da agricultura, amplamente discutido na Câmara dos Deputados, no Senado Federal, na Comissão de Assuntos Econômicos, né? Mas infelizmente, por falta de vontade política, não teve acordo, não foi votado na Câmara dos Deputados. E agora não teria mais tempo hábil, né? Uma vez que tem resistência aí por parte do governo, a Câmara dos Deputados e o Senado agora entrou, o Congresso entrou em recessão, né? Em recesso, volta só em agosto, tem previsão de voltar uma semana só, duas, e depois vem o período eleitoral. Certamente não tinha mais tempo e os agricultores estavam ávidos ali, esperando por uma medida. E o que veio foi uma medida provisória, que agora ela é mais rápida, não foi o ideal, não foi o que nós estávamos esperando, mas foi uma importante medida, né? Vai dar 10 anos para pagar, com 2 anos de carência, né? E no caso do Pronaf, uma taxa de juros de 5%, no Pronamp são 8%, e os demais produtores ali 11%, vários municípios aqui no estado do Rio Grande do Sul vão se enquadrar, porque precisa ter pelo menos 3 decretos de emergência ou calamidade, né? E, E tem, o agricultor tem comprovado pelo menos 40% de perdas da agricultura. E tem os demais aí, que daí também, só que daí precisa comprovar só dois anos de emergência ou calamidade, de 2019 a 2025, com pelo menos 30% de perda. Daí as taxas de juros são maiores. São 6% no Pronaf, 9% no Pronamp e 12% nos demais produtores. Agora nós vamos precisar aguardar, né, as resoluções do Conselho Monetário Nacional, porque vai regulamentar essa medida provisória. Esperamos que não venha surpresas, né, que elas venham a contente, para que vários agricultores, milhares de agricultores aí possam acessar essa medida provisória aí, que tanto foi aguardada aí na questão do endividamento agrícola. Então a gente espera que a gente tenha notícias boas também nessa regulamentação que vai vir possivelmente agora na próxima semana, né? E também o produtor, orientar nossos produtores que eles tenham um pouco de paciência agora, porque demora em torno de 15 dias, 20 dias, a exemplo daquela 13, 14 do ano passado, né? Até regulamentar os bancos ajustarem os seus sistemas para poder acolher. Nós temos conversado aí com os principais agentes financeiros, eles estão se preparando, já estão recebendo os agricultores, claro que eles não têm ainda essa regulamentação, mas na medida do possível eles vão fazendo as análises, ver quais as operações que vão se enquadrar, né, para poder depois fazer essa renegociação junto aos produtores, para que efetivamente eles consigam também acessar o plano safra da agricultura. Foi uma medida importante, não foi aquela ideal que a gente considerava que fosse a 51-22, que fosse atendido na íntegra, mas sem dúvida nenhuma ela tem uma projeção de alcance aí de até 100 bilhões de reais, então certamente foi uma importante medida, se não foi a ideal, mas nós, enquanto FETAG, os nossos sindicatos, nós vamos continuar trabalhando. Precisamos agora aguardar o que vem nessas resoluções e ver se tiver agricultores que ficaram de fora, que com certeza vão ficar, nós vamos continuar trabalhando aí para que todos os agricultores sejam atendidos. No mais, eu fico aqui à disposição e desejo um grande abraço a todos e a todas e um excelente final de semana.
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1: Já encaminhando o encerramento do nosso programa, hora de acompanharmos o boletim paroquial, as informações da paróquia Cristo Rei, as informações dos municípios vizinhos. Oi, Frei, bem-vindo, bom dia, paz e bem.
19: Bom dia, Ana, bom dia aos nossos ouvintes, nossa saudação de paz e bem. Hoje, sábado, o Evangelho está em Mateus, no capítulo 12, versículos 14 a 21. Os fariseus saíram e se reuniram para planejar um modo de matar Jesus. Sabendo disso, Jesus se retirou desse lugar. Muitos seguiram a Jesus e ele curou a todos. E proibia severamente que divulgassem quem ele era. Isso para que se cumprisse o que fora dito pelos profetas. Eis o meu servo a quem escolhi, o meu amado no qual minha alma se compraz. Porei sobre ele o meu espírito e ele anunciará o julgamento às nações. Ele não discutirá nem clamará, nem sua voz se ouvirá nas ruas. Ele não quebrará o caniço rachado, nem apagará o pavio que ainda fumega, até que leve o julgamento à vitória. E no seu nome as nações terão esperança. Palavra da salvação. Glória a vós, Senhor. Meus queridos, reunindo-se em uma espécie de conselho, os fariseus resolvem matar Jesus com a desculpa de que ele desrespeita a lei e blasfema contra Deus. Na verdade, eles sentem seu poder ameaçado com a novidade que Jesus anuncia, pois no reino a ordem da hierarquia será invertida e o poder e a riqueza de que agora usufruem não mais existirão. Serão certamente os últimos, como Jesus anunciou. Serão condenados por não dedicarem ao próximo o amor que o Pai dedica a eles. Jesus se retira não por medo, mas porque se cumpra a profecia de Isaías. Em breve, cumprirá sua missão. A justiça, portanto, triunfará e todos reconhecerão que ele é o servo amado e escolhido de Deus, o seu Filho, Senhor do céu e da terra, que devolve ao mundo a esperança perdida com o pecado. Lembramos nossa programação. Hoje, às 14 horas, tem missa em São Francisco, São Paulo da Cruz e Cruzinhas. Às 15 horas, São Luís da Mortandade e também São João do Barroso. Às 18 horas, missa na Matriz. 18 horas, Nossa Senhora das Graças, Colinas Nova Amaral. 18 horas, São Pelegrino. E 19 horas, Santa Bárbara Borges e também São José Operário. E no Salão Paroquial, 19h30, o Jantar da Amizade. Amanhã, domingo, 8 horas da manhã, missa na Matriz. 8 horas também, Aparecida do Bairro Carolo. 9 horas, Santa Rita Primavera e Santuário de Lourdes. 10h30, grande festa em honra a Santa Ana, comunidade São José dos Risse. E às 19h, São Roque, Bom Pastor e também na Matriz. Nossas paróquias vizinhas, Santo Antônio do Palma e Santo Antônio de Gentil, para hoje, 14 horas, missa em São José Cabriúva Gentil, 15h30, São Sebastião, Campina Baixa Gentil, e 19 horas na Matriz do Palma. Amanhã, domingo, 9 horas na Matriz de Gentil, e 19 horas, missa em São José, no Borsa Palma. Paróquia Santo Antônio de Camargo, hoje, 14 horas, missa em Tunas e também em Santa Bárbara, e às 18 horas na Matriz de Camargo. E no domingo, 9 horas na Matriz de Camargo e 10h30, missa e festa em Santo Antônio de Lisboa. Paróquia Nossa Senhora da Saúde de Vila Maria, hoje, 14 horas, Anitta Garibaldi, 15h15, Ponta Grossa, e 19 horas na Matriz de Vila Maria. E amanhã, domingo, 9 horas na Matriz de Vila Maria e 15 horas a missa no Morro da Salete. Esta nossa programação para todos, hoje então com o nosso jantar da amizade no Salão Paroquial, vivermos e celebrarmos juntos o Dia do Amigo que se aproxima. Desejamos a todos um bom final de semana, bom almoço, paz e bem e santa alegria.
1: Obrigada, Frei Marcelo, paz e bem e santa alegria. E nós encaminhamos agora o encerramento do Revista de Sábado com gratidão a todos que estiveram conosco. Muito obrigada a você que passou essa manhã super agradável aqui com a gente. Permaneça sintonizado. Tem a mensagem do Provincial dos Capuchinhos no Rio Grande do Sul, Frei Álvaro Moraes. Logo depois a gente acompanha o programa da Prefeitura de Camargo, Marau e sua tradição italiana, e também o Em Alta Especial de Sábado. Gente, um abraço bem carinhoso. Vamos nos cuidar em relação a todas essas tendências climáticas, né? E vamos ter aí um final de semana abençoado com toda a certeza. Um abração, até segunda-feira. Paz e bem.
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20: Estimados ouvintes da Rede Tua Rádio, nossa saudação franciscana de paz e bem. No centro da pregação de Jesus está o reino de Deus. Para anunciar e fazer com que as pessoas percebessem a sua presença, colocou-se inteiramente, até as últimas consequências, a serviço desta missão. Sua vida, seus gestos e sua pregação apontam para esta realidade. Com veemência insiste com as pessoas: buscai o reino de Deus e a sua justiça, e tudo mais vos será dado por acréscimo. A liturgia deste final de semana apresenta Jesus ensinando o povo a respeito do reino de Deus. Sem dizer o que é o reino, através de comparações e histórias, vai indicando como ele se manifesta. Por isso, diz: o reino é como um homem que semeou boa semente no campo. O reino de Deus é como uma semente de mostarda que um homem semeia em seu campo. O reino de Deus é como fermento na massa. O reino é como semente que germina sem ser notado, e como fermento que, dissolvido, faz a massa crescer e transforma a farinha em saboroso pão. Jesus não deixa de chamar a atenção que é necessário discernimento para perceber os sinais deste reino e acolher, viver, testemunhar e anunciar, fazendo crescer seus valores.

Ó Pai, vós que sois o Deus da vida, sabemos que nos amais profundamente, por isso nos enviastes vosso Filho para anunciar a boa nova do vosso reino. Ele nos revelou vossa face amorosa e nos mostrou que estáis sempre atento às nossas buscas e necessidades, e mesmo sem merecermos, nos cumulais de dons e bênçãos. Aumentai nossa fé e abri nosso coração e nossa vida para acolher vosso reino. Que a proposta do reino seja acolhida em nós como fermento a transformar, como a semente a germinar e como a vida a frutificar em nós. Abençoai a nossa família, a nossa casa e o pão nosso de cada dia. Em nome do Pai, do Filho e do Espírito Santo. Amém. Um forte abraço, paz e bem.

0: Faz barulho pro Murilo aí!
1: Diferenciado demais!
2: Kaique Felipe!
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4: Convite para a missa. Os que amamos não morrem, se transformam em anjos, que guiados por Deus, cuidam de nossa vida e de nossa felicidade. Com esta mensagem, os familiares de Daiane Matesco agradecem aos médicos, enfermeiros e profissionais do Hospital Cristo Redentor, profissionais da Secretaria da Saúde, bombeiros, amigos e vizinhos pela atenção e apoio ao longo dos últimos anos e aos que trouxeram conforto nesse momento difícil. Convidam para a missa do sétimo dia de falecimento de Daiane Matesco, que será celebrada neste domingo, dia 19, às 19 horas, na Igreja Matriz Cristo Rei de Marau. E por mais esse ato de fé, a família agradece. Convite para a missa. A vida ensina que nem toda a despedida é um fim. Algumas são um novo começo. Com esse pensamento, os familiares agradecem ao Hospital de Vila Maria, ao pronto atendimento do Hospital Cristo Redentor, ao Dr. Henrique Tessaro, à equipe de enfermeiras, à funerária marauense, à comunidade da Linha 24 Vila Maria e à diretoria, aos ministros, ao padre Edi Fávero, e agradecem a todos que ajudaram e confortaram nesse momento difícil. E convidam para a missa do sétimo dia de falecimento de Ermelinda Consalter Bolles, que será celebrada nesse domingo, 19 de julho, às 9 horas da manhã, na Igreja Matriz de Vila Maria. E para um culto, no dia 26 de julho, na Capela Sagrada Família, na linha 24, em Vila Maria. E por mais esse ato de fé, a família agradece.
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1: Bom dia, ouvintes! Sejam muito bem-vindos ao informativo da Prefeitura Municipal de Camargo, hoje sábado, dia 18 de julho. Atenção para os horários de atendimento da doutora Aline. Nas quintas-feiras, primeira, segunda e quarta quinta-feira do mês, atendimento das 11 da manhã às 19 horas. Na terceira quinta-feira do mês, das 11 da manhã às 17 horas. Na terceira sexta-feira do mês, não haverá atendimento. Ganhadores do Nota Fiscal Gaúcha do mês de junho. Parabéns, Celso Miri, contemplado com o valor de R$ 350,00. E Maria do Carmo Siqueira, contemplada com o valor de R$ 250,00. Parabéns aos ganhadores do Nota Fiscal Gaúcha do mês de junho. Natal premiado. Troque suas notas fiscais e concorra a 10 prêmios. As trocas podem ser realizadas até o dia 16 de dezembro na Secretaria Municipal da Cidade, Indústria e Comércio. O valor da premiação deverá ser gasto no comércio local em Camargo. Primeiro prêmio, valor de R$ 4.000. Segundo prêmio, valor de R$ 3.000. Terceiro prêmio, valor de R$ 2.500. Quarto prêmio, valor de R$ 2.000. Quinto prêmio, valor de R$ 1.800. O sexto prêmio, valor de R$ 1.500. Sétimo prêmio, R$ 1.200. Oitavo prêmio, valor de R$ 1.000. O nono prêmio, valor de R$ 900. E o décimo prêmio, é o valor de R$ 700. Compre no comércio local, troque suas notas e participe. Vem aí o segundo campeonato municipal de pádel. Isso mesmo, categorias duplas feminino e masculino, misto e equipes. As inscrições vão até o dia 4 de agosto. Mais informações pelo fone 549-9196-2927. Participe do segundo campeonato municipal de pádel em Camargo. As invernadas do CTG Pousada dos Tropeiros representaram o município de Camargo no Enarte, etapa regional, promovido pela 7ª Região Tradicionalista, conquistando excelentes resultados. A Invernada Mirim destacou-se ao conquistar o primeiro lugar na categoria Melhor Entrada e Saída na Força B, com uma apresentação em homenagem a Santo Antônio, padroeiro de Camargo. O grupo também alcançou o quarto lugar nas danças tradicionais, entre os 10 CTGs participantes da categoria. Já a Invernada Pré-Mirim conquistou o sexto lugar nas danças tradicionais Força A. Nos concursos individuais, Helena Vicenzi de Lima conquistou o terceiro lugar na categoria Declamação Feminina Pré-Mirim, enquanto Eduardo Gazola sagrou-se vice-campeão na categoria Gaita Tecla Juvenil. Parabenizamos o CTG Pousada dos Tropeiros, seu departamento artístico e cultural e todos os envolvidos por mais essa importante conquista que valoriza as tradições gaúchas em nosso município. Fique por dentro de todas as novidades do nosso município. Siga nossos perfis oficiais e acompanhe informações, avisos, eventos e ações das secretarias. No Instagram, @município_Camargo, Secretaria_Saúde Camargo, CRAS Camargo, Educação_Camargo, no Facebook, Município de Camargo, e Secretaria de Saúde e Assistência Social. Siga, curta e compartilhe. E assim chegamos ao final de mais um informativo da Prefeitura Municipal de Camargo. Desejamos a todos um ótimo e abençoado dia. E voltaremos no próximo sábado, neste mesmo horário.

Essas foram as principais informações da semana. Siga acompanhando os canais oficiais da Prefeitura de Camargo e mantenha-se sempre bem informado. Nos encontramos na próxima edição. 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

0: Convite para a missa. Os que amamos não morrem, se transformam em anjos, que, guiados por Deus, cuidam de nossa vida e de nossa felicidade. Com esta mensagem, os familiares de Daiane Matesco agradecem aos médicos, enfermeiros e profissionais do Hospital Cristo Redentor, profissionais da Secretaria da Saúde, bombeiros, amigos e vizinhos pela atenção e apoio ao longo dos últimos anos e aos que trouxeram conforto nesse momento difícil. Convidam para a missa do sétimo dia de falecimento de Daiane Matesco, que será celebrada neste domingo, dia 19, às 19 horas, na Igreja Matriz Cristo Rei de Marau. E por mais esse ato de fé, a família agradece.
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4: A força do perdão. Louvado sejas, meu Senhor, pelos que perdoam por teu amor e suportam enfermidades e tribulações. São Francisco fez esta implementação de estrofe no Cântico das Criaturas diante da rixa que havia entre o bispo e o prefeito da cidade. O apelo é claro: perdão e reconciliação. Perdoar não é esquecer, é oferecer um pouco do grande amor que recebi de Deus para fazer com que esta situação ou pessoa seja separada dos erros e assim eu tenha respeito e preze por sua dignidade. Quem não perdoa fica amarrado e estanca o processo de crescimento. Seja um franciscano, seja uma franciscana, paz e bem!

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0: Olá, está no ar o programa Em Alta, na programação da tua rádio Alvorada de Marau. Obrigado pela sua sintonia. Vamos juntos até às 7 da noite com música e informação. Começo falando sobre o clima. O Rio Grande do Sul enfrenta neste sábado risco de tempestades severas provocadas por uma área de baixa pressão e pelo avanço de uma frente fria. A previsão indica chuva intensa, descargas elétricas, granizo e rajadas superiores a 90 km por hora. Na metade norte, o tempo tende a permanecer mais firme, mas os ventos podem chegar a 100 km por hora. O cenário exige atenção com galpões, silos aviários, redes elétricas, árvores e animais mantidos em áreas abertas. Agora é hora de música. A banda Rainha Musical é um dos grandes nomes do cenário de bandas do sul do Brasil, sempre levando romantismo e animação ao público. Em Do Luxo pro Lixo, a música fala sobre a dura mudança de quem já foi prioridade e acabou deixado de lado em uma relação.
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5: 3 horas e 30 minutos.
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10: 27 graus. 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

0: programa Em Alta está no ar para fazer companhia para você em mais uma tarde de sábado. A Caixa anunciou uma mudança no calendário das loterias. A partir deste fim de semana, os concursos regulares que eram realizados nas noites de sábado passarão a ser sorteados aos domingos, às 11 horas. Os sorteios que eram realizados aos sábados e que passam para os domingos são os seguintes: Loto Fácil, Quina, Dia de Sorte, Timemania e Mega Sena. As demais regras das modalidades permanecem as mesmas, sem mudanças na forma de apostar, nos valores das apostas, nas probabilidades de ganhar ou na distribuição dos prêmios. Os sorteios realizados entre segunda e sexta-feira não sofreram alterações. Com o novo cronograma, os apostadores poderão registrar jogos para os concursos de domingo até às 22 horas de sábado. Já os bolões realizados pelo canal eletrônico poderão ser adquiridos até 15 minutos antes do horário do sorteio, ou seja, 10 horas e 45 de domingo. Agora, a previsão do tempo, com a meteorologista Kátia Valente.
1: Olá, meus amigos e ouvintes. Vamos ter um final de semana com mudança no padrão do tempo aqui na nossa região. Ao longo deste sábado, à medida em que a frente fria vai se deslocando, as instabilidades vão crescer aqui na região. Boa parte do dia será ainda de tempo muito abafado e justamente esse calor é que alimenta a frente fria que vem se deslocando pela parte mais da metade sul gaúcha. Mas para o final do sábado, noite, madrugada, as chuvas chegam com tempestades também. Então, atenção, alerta aí para essa condição de tempestades e de chuvas com volumes que eventualmente podem ser expressivos. Aqui na nossa região centro-norte do estado, nós podemos ter volumes de chuvas bastante expressivos também, principalmente entre a noite de sábado, madrugada, ao longo do domingo. E infelizmente as chuvas devem continuar ao longo, né, da próxima semana também com chuvas fortes.
0: Chegando mais música no programa. Victor e Léo marcaram uma geração com um sertanejo romântico, acústico e cheio de poesia. Borboletas é um dos maiores sucessos da dupla e retrata as mudanças, as dúvidas e os sentimentos que aparecem quando o amor passa por uma transformação.
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0: prazer cantar com vocês.
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0: 26 graus.
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7: Quatro horas, um minuto.
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Muita música e informação na sua tarde de sábado. 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Agora o destaque é para o esporte. França e Inglaterra se enfrentam neste sábado pelo terceiro lugar da Copa do Mundo de 2026. A partida começa às 6 da tarde, pelo horário de Brasília, no estádio de Miami. Os franceses foram eliminados pela Espanha, enquanto os ingleses perderam a semifinal para a Argentina. O jogo também marcará a despedida de Didier Deschamps, depois de quase 14 anos no comando da França. Já o Grêmio voltou ao Campeonato Brasileiro com derrota por 2-1 para o Mirassol, na noite de sexta-feira. O time paulista abriu 2 gols no primeiro tempo e controlou a partida até a reação gremista na etapa final. O tricolor apresentou dificuldades de marcação, aproximação entre os setores e criação ofensiva. A direção manteve o apoio ao técnico Luiz Castro, mas cobrou uma resposta rápida para afastar o time da parte inferior da tabela. E o Internacional intensificou a busca por um centroavante depois da saída de Rafael Borré para o River Plate. A comissão técnica procura um jogador móvel, intenso na marcação e com capacidade de finalizar dentro da área. Alex Arce, do Independiente Rivadavia, e Pedro Raul, do Corinthians, estão entre os nomes analisados. O clube tenta encontrar uma opção compatível com sua situação financeira e com o modelo de jogo de Paulo Pezzolano. Agora mais música para você cantar junto. Com décadas de história, Mato Grosso e Matias são referência no sertanejo romântico brasileiro. Na música E Aí, a dupla apresenta uma conversa carregada de saudade, tentando descobrir se ainda existe espaço para uma reconciliação. 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
4: 26 graus.
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8: 4 horas e 30 minutos. 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

Super tarde de sábado com o programa Em Alta, aqui no canal da tua Rádio Alvorada. Em meio aos sucessos musicais, tem muita informação. Agora, o destaque para as eleições 2026. Partidos e federações poderão realizar suas convenções eleitorais entre 20 de julho e 5 de agosto. Nesse período, serão escolhidos oficialmente os candidatos a presidente, governador, senador e deputados estaduais e federais. As reuniões poderão ocorrer presencialmente, pela internet ou de forma híbrida, seguindo regras partidárias e da justiça eleitoral. Depois das convenções, as decisões precisam ser registradas em ata e encaminhadas para o processo de registro das candidaturas. A escolha partidária ainda não garante a candidatura, que deverá ser analisada pela Justiça Eleitoral até o encerramento do prazo, em 15 de agosto. A propaganda eleitoral nas ruas e na internet ficará autorizada a partir de 16 de agosto. Da informação, vamos para a música. Maiara e Maraísa estão entre as principais representantes do chamado feminejo e ganharam destaque cantando histórias reais de amor e superação. 10% virou um verdadeiro hino da sofrência ao mostrar a dor de quem bebe para tentar esquecer uma paixão. 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
6: 25 graus.
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2: Conselhos de São Francisco da Reta Correção. Bem-aventurado o servo que recebe as advertências, acusações e repreensões dos outros com tanta paciência como se proviessem dele mesmo. Bem-aventurado o servo que, repreendido de boa mente, se submete com respeito, obedece, humildemente reconhece sua culpa e oferece reparação. Bem-aventurado o servo que não procura logo fugir e com humildade suporta a vergonha e repreensão por uma falta que cometeu. Façamos correções fraternas com a ideia de ajudar o irmão e a irmã e não prejudicá-los ou vingá-los. Seja um franciscano, uma franciscana, paz e bem.
3: 5:04.
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Obrigado pela sua sintonia. Aqui, a tua tarde de sábado tem muita música e informação. O governo federal publicou uma medida provisória que autoriza linhas especiais para composição e renegociação de dívidas rurais. A medida atende produtores e cooperativas afetados por eventos climáticos, desastres naturais ou queda acentuada dos preços agrícolas. Poderão participar produtores com perdas em duas ou mais safras entre 2019 e 2025 e redução mínima de 30% da renda esperada. Os financiamentos poderão ter prazo de até 8 anos ou 10 anos nos casos de perdas mais graves, com 2 anos de carência. Os limites variam de R$ 400 mil para parte dos agricultores do Pronaf a R$ 8 milhões para situações excepcionais de outros produtores. Mais música chegando. TH e Michel unem o sertanejo contemporâneo à influência dos grandes clássicos românticos. Nesta sequência, Solidão e Seu Amor Ainda É Tudo falam sobre ausência, saudade e aquele sentimento que continua vivo mesmo depois do fim. 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
1: Meus amigos me perguntaram lá na escola quando eu queria o que eu vou ser. Eu falei que eu sou formada na pecuária, menina da pecuária.

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0: Super Tarde de Sábado com o programa Em Alta, aqui no canal da tua Rádio Alvorada. Em meio aos sucessos musicais, tem muita informação. Agora o destaque é para o maior evento esportivo do mundo. Espanha e Argentina disputarão a final da Copa do Mundo de 2026 neste domingo, às 16 horas, em Nova York, reunindo as duas primeiras seleções do ranking da FIFA. A Espanha chega com um elenco mais jovem e com menor desgaste físico nas partidas recentes. A Argentina aposta na experiência do grupo e na liderança de Lionel Messi, artilheiro do torneio com 8 gols. Será a terceira final de Messi na Copa do Mundo. O argentino também participou das decisões de 2014 e 2022. Com isso, ele se junta a Cafu entre os jogadores que atuaram em 3 finais do torneio. Os argentinos buscam o segundo título consecutivo e a quarta conquista de sua história. A Espanha, campeã em 2010, tenta levantar a taça pela segunda vez e encerrar a primeira Copa realizada em 3 países. Neste sábado, às 18 horas, Inglaterra e França jogam pelo terceiro lugar na competição. Da Copa do Mundo para o esporte regional. As inscrições para a Copa Mais Nova de Futebol 7 começam nesta segunda-feira, dia 20. As equipes poderão confirmar participação até 20 de agosto, com limite de 15 times. A competição está prevista para começar em 12 de setembro na comunidade de Linha 25 em Marau. O campeão receberá R$ 3.000, além da premiação esportiva, e o vice receberá R$ 1.000, além de troféu e medalhas. Mais informações na Rádio Mais Nova Amaral. Música chegando. Zé Henrique e Gabriel construíram uma carreira marcada por canções românticas e interpretações intensas. Instinto Animal retrata uma paixão forte, impulsiva e difícil de controlar, daquelas que falam mais alto do que a razão. 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
4: Seis horas, 2 minutos.
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8: 24 graus.
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0: Vamos abrindo a última hora do programa Em Alta, na tua Rádio Alvorada, já agradecendo a sua audiência em mais uma tarde. Vamos juntos até às 7 da noite. O governo do Rio Grande do Sul deverá apresentar na próxima semana uma nova proposta para a concessão do chamado Bloco 2 de rodovias. O projeto reúne cerca de 409 quilômetros de estradas e inclui trechos da RS-324, importante ligação para Marau e municípios da região norte, alcançando 32 municípios. A proposta anterior foi cancelada em junho e agora passa por uma nova modelagem realizada com apoio do BNDES. A contribuição pública poderá aumentar de 1,5 bilhão de reais para aproximadamente 2 bilhões de reais, com recursos do FUNRIGS. O objetivo é tornar o leilão mais atraente, viabilizar obras e reduzir o peso das tarifas de pedágio, mas os valores finais ainda não foram divulgados. Agora, play na parte musical. Guilherme e Benuto conquistaram espaço no sertanejo atual com músicas descontraídas, refrões marcantes e histórias do cotidiano. Esse B.O. é Meu mistura humor e romantismo ao falar de alguém disposto a assumir todas as complicações de uma paixão.
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0: um namoro na capital. Tiro ré, fica mais romântico.
1: Verdade.
0: Nesse tranquilo de maneira, até dá saudade do pai velho da fronteira, né, tio?
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0: né? Principalmente se tiver um orelhão por perto do CTG, né, Reis?
1: Toquemos ficha.
0: A Santana do Livramento.
1: A Luita aqui.
0: Uruguaiano.
1: Manuel Viana.
0: São Mônio.
1: Caciquinho.
0: Santiago.
1: São Gabriel.
0: Rosário.
1: Vou ter que ligar. Alô?
2: Oi, João.
1: João? Que João? É o Regis do...
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3: 24 graus.
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9: Seis horas e 30 minutos.
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0: Sábado à tarde, estamos juntos no programa Em Alta. Aqui tem música sertaneja, banda e algumas gaúchas. E também as principais notícias do dia. Marau realiza entre segunda e quarta-feira mais uma edição do Fórum Municipal de Educação. O evento terá como tema Escola Mais Família, Laços que Transformam a Educação. A programação prevê palestras e atividades em diferentes horários e espaços do município. O público principal é formado por professores, servidores da educação, gestores escolares e familiares dos estudantes. A proposta é discutir como a aproximação entre escola e família pode melhorar a aprendizagem e o desenvolvimento dos alunos. As informações sobre horários, locais e inscrições estão disponíveis nos canais oficiais da Prefeitura de Marau. Última meia hora de programa e daqui a pouco, às 7 da noite, começa o programa Tua Essência. Mas antes, tem mais música? Paulo e Natan representam a nova geração sertaneja, com músicas que unem sofrência e uma linguagem bem atual. Acabei de Terminar mostra aquele momento confuso, logo após o fim de um relacionamento, quando a pessoa diz que está livre, mas o coração ainda não acompanhou. 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
1: Bora!

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1: Tem coisas que a gente promete, mas não cumpre, né, gente?

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0: 22 graus.
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amigo João de Almeida Neto. Gostei do verso cantado. Respondo com o mesmo afago ao companheiro paisano. Fica um canto registrado de dois amigos

0: da fronteira da amizade, que eu hoje vou abraçar meus conterrâneos lá em Uruguaiana.
1: Meu amigo João de Almeida Neto, leva meu abraço pra Santana Velha do Uruguai, porque eu tô saindo pra Santana do Livramento neste momento. E não é pra fodido, hasta la vuelta, irmão.
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É sobre escalar e sentir que o caminho te fortaleceu. 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